0: 9:09.
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0: Paradão da Sentinela continua com boa música aqui pela Sentinela do Vale de Gaspar, 97.9. De Paulo e Paulino, A Paixão Me Derrubou. José Mendes, Roubo da Gaita Velha. Berenice Azambuja, Quem Tá Mandando É a Mulherada.

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3: É o nosso Paradão da Sentinela, sempre um musical especial que você gosta de ouvir. Tiago Viola e Carlos Lima, Brasil País Maravilha, Divino e Donizete, Último Assalto, Carmen Silva, O Destino Nos Separou.

0: Aqui na Sentinela, hora certa para você. 9:32.
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0: Estamos apresentando Paradão da Sentinela. Sentinela do Vale do Itajaí para o litoral catarinense. Sérgio Correia e Paulinho Saideira. Chico Amado e Xodó, outra em seu lugar. Luan Santana, inquilina de

0: 9:46.
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1: Paradão da Sentinela continua com boa música aqui pela Sentinela do Vale de Gaspar, 97.9. Rudiville Chapelão, Tião Carreiro e Pardinho, Raízes do Amor. Chico Amado e Xodó, Telefone no Ar.

0: 9:56.
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1: Paradão da Sentinela aqui pela Sentinela do Vale de Gaspar, agora 97.9. Músicas Edson Hudson, Cidadão, Luan Santana e Ana Vilela, Trem Bala, Derley, Toribal, Esquema Montado.

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4: Paradão da Sentinela continua com boa música. Marília Mendonça supera. Goiano e paranaense dizem que o homem não chora. Milionários é rico, águas da saudade.

0: 22:19.
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0: Paradão da Sentinela pela 97.9. Mais músicas pra você. Avaré e Jataí, Peão Honrado. Paulo Cruz e Zé Eduardo, Punhadinho de Fé, Tiago Viola e Carlos Lima, A Força da União.

Avaré e Jataí, peão honrado. Paulo Cruz e Zé Eduardo, punhadinho de fé. Tiago Viola e Carlos Lima, a força da união.

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4: Vamos com mais músicas aqui no Paradão da Sentinela. Gaúcho, Gonzalvino, Raízes do Meu Rio Grande, Tiago Viola, Meu Velho Amado, Baitaca e Mano Lima, a música Guasqueiro Tomador.

0: 22:46.
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0: É o nosso Paradão da Sentinela, sempre um musical especial que você gosta de ouvir. Trio Parada Dura, Aceita Que Dói Menos. Banda San Marino, Esta Cama Eu Não Vendo. Roberto Carlos, O Baile da Fazenda.
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0: 22:58.
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2: Paradão da Sentinela vem aí com mais música bonita para você ouvir e gostar. Soleni, Arrependimento, Alexandre Nunes, Canarinho, Prisioneiro, Teixeirinha, Canta Meu Povo.

0: 23:10.
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4: Paradão da Sentinela prossegue trazendo agora José Florencio, Vou Achar Outro Fogão, Teodoro e Sampaio, Mala Amarela, Padre Alessandro Campos, O Que É Que Eu Sou Sem Jesus.

0: 23 horas e 20 minutos aqui na Sentinela.
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0: Paradão da Sentinela, sempre com boa música pra você ouvir e gostar. Florencio Lorival, Zoiudo, Nardel Silva, São Francisco é Terra Boa. Dominguinhos e Paula Fernandes, Caminhoneiro.

0: Obrigada.
1: 23:37.
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1: Mais música pra você em nosso programa Paradão da Sentinela. Zé Bart e Larissa Costa, Costureira Guerreira, Porca Véia, Homem do Campo, Adalberto e Adriano, Noite de Núpcias.

0: 23:49.
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1: Estamos aqui com o Paradão da Sentinela, só porque você gosta do que é melhor. Zé Henrique e Gabriel, Mala Amarela, de Paulo e Paulino, Amor de Primavera, Oswaldir e Carlos Magrão, Querência Amada.

0: Galeadão da Sentinela volta amanhã à noite neste mesmo horário. Boa madrugada a todos.
1: Hora certa. 12:02.
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0: Toca a moda do Gabriel Ribeiro, vai.
1: Meia-noite 13.
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0: meia-noite e 23.
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0: 18:35.
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1: Meia-noite e 56.

0: 1 e 3.
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0: Pensão, comenta.
1: As pensão nós vimos depois.
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4: Hora certa. 1:06. 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

0: 1:17.
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0: 1:20.
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0: 1:26.
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0: 1:38.
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0: 1:46.
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0: 1:49.
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2: Vamos dar-lhe pra

0: 1:56.
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0: amigo Dodô.
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2: 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Hora certa. 2:06. 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

0: 2:19.
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3: Você sabe que a gente sempre acaba virando assunto delicado nas rodinhas, né, comandante?
4: Com certeza.

0: 2:29.
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3: E aí, nego, tá chegando?
4: Cheguei, tô na área, vambora!
3: Beleza, bora começar.

0: 12:38.
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0: 3:11.
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0: Hora certa. 3:11. 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

0: 3:16.
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0: 3:19.
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0: 3:26.
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0: 3:30.
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2: Essa é sofrência, hein? Modão demais.

0: 3:44.
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3:54. 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

0: 4,29.
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0: 4:30.
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0: 4:49.
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1: 4:56.
2: Guilherme Santiago.
3: Marília. Ai, Loirão. Vamos judiar desse povo.

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0: 5:10.
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0: 5:11.
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0: 5:18.
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0: 5:19.

5:32.

0: 5:35.
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1: Faz barulho, Léo Santana!
2: Agora foi! Obrigado, Goiânia!
3: 5:38.

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1: Eu devia ter ouvido aquilo que minha mãe me falou, viu?
2: É, e o que foi?
1: Não sei, eu não ouvi.
3: 5h47.
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1: Se um dia a sua mulher pedir desculpa pra você, você pode ter certeza que vai cair um pé d'água.

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1: Quem aprendeu? Quem aprendeu aí? Quem aprendeu? 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Se vai.

0: 5:52.
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0: Obrigada, gente!
1: 6:15.
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0: 6:22.
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4: Conta 10 segundos no relógio aí.

0: 6:29.
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0: 6:39.
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0: 6:46. 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
1: Coração já tá machucado,
2: mano. O nosso, né?

0: 6:56.
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dia, Gil Dias. Alô, meus amigos e minhas amigas, muito bom dia, é início de manhã de domingo e nós estamos chegando aqui pela Sentinela FM com mais um Viajando pelos Pagos. Viajando pelos Pagos é o nosso programa gauchesco da Sentinela FM de todos os domingos. A partir de agora, o melhor da música gauchesca, da música galponeira, da música pandangueira, aqui em 97.9. O meu bom dia especial para você que nos ouve em Gaspar, em Blumenau, em Ilhota, em Brusque, em Itajaí, em Navegantes, em Barra Velha, em Piçarras, em todo o litoral norte de Santa Catarina e também em todo o Médio e Vale do Itajaí. Bom dia para você de Indaial, de Pomerode, de Timbó. Sejam todos bem-vindos ao nosso Viajando pelos Pagos. Aqui a música é de qualidade. Você que está acordando agora, está ligando aí a Sentinela FM, está no seu carro, passando por Gaspar, aquele bom dia especial e aquele abraço para lá de Galponeiro, para você que está sintonizado conosco nesse início de manhã. A partir de agora, a música gaúcha vai ser a prioridade aqui no canal 97.9. Vamos abrir o nosso programa de Grupo Rodeio, Portal da História. Depois tem Chiquito e Bordoneio e a banda Corpo e Alma, Coca com Fernet.

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4: Já estamos de volta nesse início de manhã com o nosso Viajando pelos Pagos aqui pela Sentinela FM. Bom dia, tchê. Bom dia para você que está trabalhando nesse início de manhã, você que está acordando agora e já ligou a Sentinela FM. Que bom que você está irmanado conosco nesse início de manhã. Até as 8 horas, o melhor da música gauchesca aqui na Sentinela FM. Eu vou trazer para você agora um conjunto que já é patrimônio de Santa Catarina, nasceu lá em Curitibanos, no Planalto Catarinense, e é claro, se tornou um dos grandes conjuntos de baile e de shows de todo o sul do Brasil. E agora eles estão enraizados na cidade de Mafra, no norte de Santa Catarina. Conjunto Fogo de Chão, Não Largo de Mão. Depois tem os Mateadores, com Passo Bailado.

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4: Seguimos em frente com o nosso Viajando pelos Pagos aqui pela Sentinela FM nesse início de manhã de domingo. Que bom que você está ouvindo aqui a nossa programação especial desse domingo, que está com os melhores conjuntos gauchescos aqui no nosso Viajando pelos Pagos. Viajando pelos Pagos é o nosso programa galponeiro de todos os domingos aqui pela Sentinela FM. Agora eu vou trazer para você essa marca que é a marca gaúcha que todo mundo conhece, um conjunto, um grupo gaúcho que anima bailes e shows por onde quer que passa, não só no sul do Brasil, mas também fora do Brasil e em outros estados da federação. Lá de Erechim, Os Monarcas, Moda Nova, depois tem o Tchê Barbaridade, Romance Chucro e Baileiro Laçador.

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5: Seguimos em frente, tchê, com o nosso Viajando pelos Pagos deste domingo. Bom dia pra você, vovó, bom dia pra você, vovô, que já acordou cedinho, já tá tomando o seu café da manhã, de repente já tomou o seu café da manhã, está aí tomando o seu chimarrão, está esperando a família para o almoço, está esperando o filhão, a filhona, os netos, o genro, toda a família reunida no domingo. É coisa bem boa pra comer aquele churrasco, pra comer aquela maionese feita pela avó, pela mãe. É especial de primeira em encontrar a família e também, é claro, os amigos que a gente tanto ama. Agora eu vou trazer para você um conjunto que saiu aí de vários grupos gaúchos e foi formado por grandes músicos. Grupo Bate Coxa, Pro Rodeio Eu Vou. Depois tem o Mano Lima, Cadela Baia.

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3: É manhã de domingo, nós estamos aqui irmanados, levando o melhor da música gaúcha no seu rádio, onde quer que você esteja. Bom dia para você que está passando com seu carro, com seu caminhão, aqui por Gaspar, pela BR-470, pela rodovia Jorge Lacerda, pela rodovia Ivo Silveira. Bom dia para você que nos leva de carona também na BR-101, no trecho norte de Santa Catarina, em direção ao Paraná, em direção ao Rio Grande do Sul, em direção à capital Florianópolis. Aquele quebra-costela bem cinchado e obrigado pela sua carona. E é claro, você que está no seu carro, nos 21 bairros de Gaspar, nos 35 bairros de Blumenau, nos bairros de Ilhota, de Brusque, toda a região do Médio Vale do Itajaí também, a você que está no litoral norte de Santa Catarina. Vamos de música, tia. Agora tá chegando o Hélio da Rosa Xavier, o Porca Veia, Chamamento. Depois tem Garotos de Ouro, Vucu Vucu.

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3: Já estamos de volta, meus amigos, com o nosso Viajando pelos Pagos deste domingo. Domingão, dia bom pra gente descansar, pra gente passear. E você ontem, sabadão, foi dar uma passeada, ficou por casa, ao lado da patroa, ao lado da família. É, muita gente gosta de se agitar, mas muitos preferem ficar no aconchego do lar e fazer aquele jantar, aquele almoço com a família no sábado, no domingo, lavar o carro, dar uma geral na grama, cortar a grama, e a gente vai aí levando o melhor da música gaúcha para você que está também descansando neste domingão. Bom dia para você que daqui a pouco vai para a missa, vai para o culto e está também nos acompanhando aqui pela Sentinela FM. Vou trazer para você agora dois grupos que são destaque há décadas e décadas na música gaúcha. O grupo Minuano nasceu lá nos anos 80 e o João Luiz Correia começou seu grupo nos anos 90. Grupo Minuano e João Luiz Correia, Balanço do Zé. Depois tem Os Serranos, Forma Cavalo. Valor.

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1: Pois é, meus amigos, chegamos ao final de mais um Viajando pelos Pagos neste domingão. Muito obrigado pela sua audiência, pela sua preferência. Desejo para você um bom domingo ao lado da família, dos amigos, ao lado das pessoas que você mais gosta. Agradecemos os nossos patrocinadores que confiam no nosso trabalho e estiveram conosco em mais um Viajando pelos Pagos neste domingo. Gente, grande abraço e até domingo que vem, se Deus assim permitir, com mais um Viajando pelos Pagos.
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5: 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Agora com vocês, a Santa Missa.

trabalhar na vinha do Senhor, ou seja, na igreja, no reino, é tudo graça de Deus, é chamado dele, mas precisa receber também a força da oração e a nossa resposta. Nesse espírito de alegria profunda, porque é o dia do Senhor, é domingo, aqui nos reunimos e queremos começar em nome de

0: Pai, do Filho e do Espírito Santo. Amém. A vós, irmãos e irmãs, a paz e a fé da parte de Deus o Pai, do Senhor Jesus Cristo e do Espírito Santo estejam convosco.
1: Bendito seja Deus que nos reuniu no amor de Cristo.
0: O Senhor nos reuniu no seu amor, por isso sejam todos muito bem-vindos, bem-vindas para esta nossa Santa Missa. Mais uma vez saudamos a todos os que nos acompanham pela Rádio Sentinela, a Santa Missa Dominical aqui da nossa Igreja São Pedro Apóstolo de Gaspar. Como comunidade de fé, aqui nos reunimos para celebrar o dia do Senhor, a nossa Páscoa, o domingo, nesse 27º domingo do tempo comum na liturgia da Igreja. Tempo comum, a Igreja se reveste da cor verde, a esperança que deve animar os irmãos e irmãs na fé. Mas neste domingo festivo, em que celebramos a solenidade de São Francisco na Ordem Franciscana, nós nos revestimos da cor branca, que é a vitória, que é a glória daqueles que já estão junto de Deus, a exemplo de Cristo vivo e ressuscitado. Estamos também nesse mês de outubro, no início, é o mês missionário, cuja abertura foi feita com a memória de Santa Teresinha, padroeira das missões. Outubro também é o mês do Rosário, e agora dia 7 celebramos o dia de Nossa Senhora do Rosário. Nos lembra que a oração é sempre a força da missão. E hoje, como já assinalamos, celebramos o dia de São Francisco, justamente nesse ano jubilar franciscano, os 800 anos do seu trânsito, da sua passagem para a eternidade. Neste ano jubilar, também com a comunidade paroquial e a Ordem Franciscana Secular, rendemos graças a Deus pelos seus 120 anos de presença aqui em Gaspar. Nesse espírito de confiança, apresentamos a Deus todas as nossas intenções, os nossos pedidos. De modo particular, fazendo a memória do 7º dia de Valdecir de Oliveira Soares e o primeiro ano de falecimento de Nilda Kunen Paul. Com esses irmãos falecidos, também entregamos nas mãos de Deus a memória de todos aqueles que, percorrendo o caminho da vida, já se encontram na vida plena com Deus. Ideal que nós buscamos, e para tanto precisamos cultivar o coração para podermos ser merecedores de tão grande prêmio. Cada qual examine a sua consciência, peça o perdão de Deus, porque a sua misericórdia é infinita. E cantemos.

0: Deus Todo-Poderoso, Pai de infinita misericórdia, tenha compaixão de nós, perdoe os nossos pecados e nos conduza à vida eterna.
1: Amém.
0: E sobe a Deus, a Trindade Santa, por meio de Cristo, nosso hino de louvor.

0: Hoje é também um dia histórico para a nação brasileira, a realização de mais um pleito eleitoral. Queremos interceder que a mãe de Jesus, nossa mãe padroeira, Senhora Aparecida, também possa estender o seu olhar, o seu manto sobre o nosso país, para que os seus destinos sejam garantidos pela sã consciência de seu povo ao eleger os seus representantes. Ó Deus, que mostrais vosso poder, sobretudo no perdão e na misericórdia, derramai em nós a vossa graça, para que, correndo ao encontro das vossas promessas, mereçamos participar dos bens celestes. Deus, que concedestes a São Francisco de Assis assemelhar-se ao Cristo na pobreza e na humildade, concedei que, trilhando o mesmo caminho, sigamos fielmente o vosso Filho e vivamos unidos a vós na perfeita alegria. Por nosso Senhor Jesus Cristo, vosso Filho, que é Deus e convosco vive e reina na unidade do Espírito Santo por todos os séculos dos séculos. Amém. Momento da palavra. Sentemo-nos para acolher o que Deus nos quer falar.
1: Leitura do profeta Isaías. Vou contar para o meu amado um canto da vinha de um amigo meu. Um amigo meu possuía uma vinha em fértil encosta, cercou-a e limpou-a de pedra, plantou videiras escolhidas, edificou uma torre no meio e construiu um lagar. Esperava que ela produzisse uvas boas, mas produziu uvas selvagens. Agora, habitantes de Jerusalém e cidadãos de Judá, julgai a minha situação e a minha vinha. O que poderei eu ter feito a mais por minha vinha e não fiz? Eu contava com uvas de verdade, mas por que produziu uvas selvagens? Pois agora vou mostrar-vos o que farei com minha vinha. Vou desmanchar a cerca e ela será devastada. Vou derrubar o muro e ela será pisoteada. Vou deixá-la inculta e selvagem. Ela não será podada nem lavrada. Espinhos e sarça tomarão conta dela. Não deixarei a nuvens derramar chuva sobre ela. Pois bem, a vinha do Senhor dos Exércitos é a casa de Israel, o povo de Judá, sua deleta plantação. Eu esperava deles frutos de justiça, e eis injustiça. Eu esperava obra de bondade, e eis iniquidade. Palavra do Senhor.
2: Graças a Deus.

0: Leitura da carta de São Paulo aos Filipenses. Irmãos, não vos inquieteis com coisa alguma, mas apresentai as vossas necessidades a Deus em orações e súplicas, acompanhadas de ação de graças. E a paz de Deus, que ultrapassa todo o entendimento, guardará os vossos corações e pensamentos em Jesus Cristo. Quanto ao mais, irmãos, ocupai-vos com tudo o que é verdadeiro, respeitável, justo, puro, amável, honroso, tudo o que é virtude, ou, de qualquer modo, mereça louvor. Praticai o que apresentastes e recebestes de mim, ou que de mim vistes e ouvistes. Assim, o Deus da paz estará convosco. Palavra do Senhor.
1: Graças a Deus. Fiquemos em pé para aclamar o Santo Evangelho cantando.

0: Naquele tempo, Jesus disse aos sumos sacerdotes e aos anciãos do povo: escutai esta outra parábola. Certo proprietário plantou uma vinha, pôs uma cerca em volta, fez nela um lagar para esmagar as uvas e construiu uma torre de guarda. Depois arrendou-a a vinhateiros e viajou para o estrangeiro. Quando chegou o tempo da colheita, o proprietário mandou seus empregados aos vinhateiros para receber os seus frutos. Os vinhateiros, porém, agarraram os empregados, espancaram a um, mataram ao outro e ao terceiro apedrejaram. O proprietário mandou de novo outros empregados, em maior número do que os primeiros, mas eles os trataram da mesma forma. Finalmente, o proprietário enviou-lhes o seu filho, pensando: ao meu filho eles vão respeitar. Os vinhateiros, porém, ao verem um filho, disseram entre si: este é o herdeiro, vinde, vamos matá-lo e tomar posse da sua herança. Então agarraram o filho, jogaram-no para fora da vinha e o mataram. Pois bem, quando o dono da vinha voltar, o que fará com esses vinhateiros? Os sumos sacerdotes e os anciãos do povo responderam: com certeza mandará matar de modo violento esses perversos e arrendará a vinha a outros vinhateiros que lhe entregarão os frutos no tempo certo. Então Jesus lhes disse: vós nunca lestes nas Escrituras: a pedra que os pedreiros rejeitaram tornou-se a pedra angular? Isso foi feito pelo Senhor e é maravilhoso aos nossos olhos. Por isso eu vos digo: o reino de Deus vos será tirado e será entregue a um povo que produzirá os seus frutos. Palavra da salvação.
1: Glória a vós, Senhor.
0: Podemos nos sentar, queridos irmãos, irmãs, começando por mais uma vez saudar e acolher a cada irmão, cada irmã aqui presente hoje, que veio para louvar, bendizer e agradecer com essa celebração a nossa Santa Missa Dominical, celebração central da nossa igreja, celebração e renovação, atualização da Páscoa de Jesus na Páscoa e na vida de cada um de nós, cristãos e cristãs. Saudamos também os irmãos que nos acompanham pela Rádio Sentinela do Vale, aqui de Gaspar, a Santa Missa da nossa Igreja Matriz, São Pedro Apóstolo. Colocamos todas as nossas intenções, nossos pedidos, as nossas orações, de modo especial hoje, fazendo a memória do sétimo dia de Valdeci de Oliveira e o primeiro ano de falecimento de Nilda Kunenpau. Com esses irmãos também, mais uma vez, renovamos a esperança da vida nova e plena que Deus prepara para cada um de nós, a exemplo dos santos e santas que já vivem a plenitude desta felicidade junto de Deus. E nesse dia, como dizia há pouco, um dia histórico para a nação brasileira, em que acontece mais um pleito eleitoral, que os nossos corações se dirijam ao alto para que Cristo, bom pastor, inspire todos aqueles que serão eleitos para que possam dirigir com justiça, paz, integridade o povo que lhes é confiado. E nós possamos corresponder através de uma consciência sã, iluminada pelo Espírito Santo, na escolha dos nossos candidatos. Tudo isso colocamos sob o olhar da Mãe Aparecida, padroeira do Brasil, para que ela sempre de novo estenda seu manto e conduza o povo de Deus nos caminhos da história. Irmãos e irmãs, nós cantamos no Salmo: visitai, Senhor, a vossa vinha e protegei-a. Veja bem, que belíssima oração a palavra de Deus, através do salmista, hoje eleva a Deus, a oração da vinha. Quem é a vinha? O Salmo já respondia: a vinha é a casa de Israel, o antigo povo de Deus, mas a vinha hoje também somos nós, uma plantação toda especial, escolhida por Deus através de Jesus Cristo, a igreja. Cercou-nos como antigo povo, com todo o carinho, com todo o cuidado, para podermos ser produtivos. Esta vinha que a igreja, na sua gloriosa história bimilenar, já nos deu tantos santos e santas, mas deu especialmente um grande broto, São Francisco de Assis, um dos maiores e preciosos frutos que a vinha do Senhor deu à igreja. Por isso, celebremos agradecidos e alegres por esse presente de Deus, bênção e motivo de felicidade para nós, franciscanos da Ordem Primeira, franciscanas da Ordem Segunda, que são as Clarissas, franciscanos da Ordem Terceira, que são os irmãos e irmãs da UFS, franciscanos de toda a família franciscana que procuram seguir o carisma, o espírito de São Francisco, segundo o evangelho que ele viveu. Mas é também uma alegria, uma bênção e felicidade para toda a igreja, mais ainda, para toda a humanidade, porque com justiça São Francisco é proclamado como santo universal, o outro Cristo, o alter Cristo, uma cópia de Cristo crucificado, em virtude da sua fiel fidelidade ao evangelho e à cruz de Jesus Cristo. Dizia alguém, entre tantas coisas que se afirmou de São Francisco: Francisco foi o primeiro depois do único. O único é Cristo. Francisco foi o primeiro, ou seja, chegou uma conformação muito grande, que é chamado, como já falamos, o Cristo redivivo, assim pelo Papa Pio IX, decretando o grande santo da igreja. Nesse espírito, então, hoje também iniciamos o mês missionário, com a memória de Santa Teresinha, decretada como a padroeira das missões, celebração esta realizada no dia 1 de outubro, e agora também o mês do Rosário, cuja memória e festa celebramos no dia 7 de outubro. Portanto, missão e oração são dois elementos que se conjugam perfeitamente para que o reino de Deus possa ser inaugurado, ou seja, realizado no mundo, e possa ser continuado através da ação dos cristãos. Esse dia, como já falamos, é um dia muito especial para nós. Celebramos a festa de São Francisco de Assis. Ele fez a sua oferta generosa a Deus através de uma resposta muito fiel ao evangelho. E é dentro desse espírito que o Papa Leão XIV, continuando assim aquele espírito do Papa Francisco, no amor muito grande ao Seráfico Pai, que decretou como ano jubilar, ou seja, 800 anos do trânsito, da morte ou da passagem de São Francisco para a eternidade, como uma continuação do grande jubileu da esperança, jubileu da igreja. E assim, quando instituiu esse ano jubilar franciscano, o Papa Leão recomendava que fosse como que uma concretização viva daquilo que a igreja propôs, o ano da esperança. E São Francisco, na sua vida, sem dúvida, atualizou esse espírito, essa perspectiva da igreja ao proclamar o ano jubilar franciscano. Ora, nesse ano jubilar franciscano, também nós queremos render graças a Deus pelos 120 anos da Ordem Franciscana Secular. Nesses 120 anos, nós temos muitas pessoas que foram inscritas e que fizeram a sua profissão definitiva e cujos nomes estão aqui e também já estão na eternidade. Registrados aqui nesse painel, nós sabemos que e queremos que estejam registrados no livro da vida, no livro de Deus. Por isso, é um motivo também de felicidade para a comunidade paroquial e para a nossa igreja. E a palavra de Deus hoje nos traz essa imagem muito bonita, significativa, mas também exigente: a imagem da vinha. Na primeira leitura, depois no Evangelho e também no Salmo, o profeta Isaías fala que esta vinha foi cuidadosamente plantada e cuidada. O proprietário fez de tudo isso e que podia para esperar bons frutos, mas quando chegou a colheita, ele encontrou frutos ruins. No Evangelho, Jesus retoma essa imagem e fala que o proprietário preparou a vinha e confiou a vinhateiros. Ele espera receber os frutos, mas os que deveriam apresentar os frutos tomaram conta e posse da vinha e mataram os enviados, os profetas. Quem é essa vinha? Como já vimos, a vinha é o símbolo do povo de Deus, hoje é o símbolo da igreja. Mostra que esses enviados por Deus são eliminados por causa do fechamento do coração a Deus. Ora, nós somos essa vinha, a igreja, e temos a missão de produzir bons frutos. Mas os textos bíblicos e Jesus lembra: nós não somos proprietários, nós não somos donos, nós somos apenas administradores e instrumentos dele nesse mundo. Então a palavra de hoje suscita uma pergunta em nós: que frutos estamos produzindo com a vida que Deus nos deu? Ora, a marca dos frutos não é deixada nas grandes coisas, mas, segundo o Espírito de Santa Teresinha, são nas pequenas coisas feitas no nosso dia a dia e feitas com amor. São Paulo, na segunda leitura, ele nos apresenta os frutos que devemos apresentar nesse belo texto escrito à comunidade de Filipos, aos filipenses. Diz ele assim, e hoje muito atual para nós: ocupai-vos com tudo que é verdadeiro, respeitável, justo, puro, amável, tudo que é honroso, tudo que é virtude e que de qualquer modo mereça louvor. Assim conclui o apóstolo: o Deus da paz estará convosco. Creio que São Francisco compreendeu isso tudo e compreendeu que a vida não consiste em possuir, em dominar e acumular, mas entendeu que a vida consiste sobretudo em amar, servir e cuidar. Foi assim que ele cuidou dos leprosos, foi assim que ele cuidou dos irmãos que se apresentaram para o seguimento, foi assim que ele cuidou da sua primeira seguidora, Santa Clara, foi assim que ele cuidou da natureza toda e foi assim que ele cuidou para que o Evangelho pudesse ser anunciado e vivido com fidelidade. Nesse mesmo missionário, então, lembramos a nossa missão. A exemplo de Francisco, Clara de Assis, também nós temos a missão e ela começa dentro de nós. São Paulo, Papa Francisco, numa das mensagens do mesmo missionário, dizia: a vida é uma missão, toda pessoa humana é uma missão. Ou seja, quem acolhe, quem cuida, quem consola, quem trabalha pela paz, está realizando a sua missão. E esse mês de outubro, que é o mês também do Rosário, nos lembra sempre de novo: a oração é a força que sustenta a nossa missão. Sem a oração, a nossa missão é estéril, é infecunda. Será então uma missão, uma tarefa centrada em nós e não como uma graça de Deus. Concluindo, uma frase que pode sintetizar todo o espírito missionário: Papa Leão XIII o antecessor bem mais antigo que o Papa Leão XIV, lá pelo ano de 1878, ele dizia assim: a missão se faz com os pés dos que partem, com os joelhos dos que rezam e com as mãos dos que ajudam. A missão se faz com os pés dos que partem, dos que vão, os missionários que partem para a terra distante. Mas a missão também faz dos joelhos que se rezam, a nossa oração na intenção missionária. Mas a missão também se faz com as mãos que ajudam, ou seja, a nossa colaboração, a nossa contribuição na obra missionária através da ajuda material. Então que nós, nesse mês de outubro, mês da missão, mês do Rosário, mês de São Francisco, podemos ser também instrumentos da paz e do bem. Amém. Façamos agora a nossa profissão de fé. Rezemos. Creio em Deus Pai Todo-Poderoso,
2: Criador do céu e da terra, e em Jesus Cristo, seu único Filho, nosso Senhor, que foi concebido pelo poder do Espírito Santo, nasceu da Virgem Maria, padeceu sob Pôncio Pilatos, foi crucificado, morto e sepultado, desceu à mansão dos mortos, ressuscitou ao terceiro dia, subiu aos céus, está sentado à direita de Deus Pai Todo-Poderoso, donde há de vir a julgar os vivos e os mortos. Creio no Espírito Santo, na Santa Igreja Católica, na comunhão dos santos, na remissão dos pecados, na ressurreição da carne, na vida eterna. Amém.
0: Irmãos e irmãs, a Deus que nos convida a ser missionários de sua vinha, na família e na comunidade, rezemos com confiança de filhos e filhas, dizendo:
1: aqui estamos, Senhor, enviai-nos.
3: Para que a Igreja seja perseverante em sua missão de anunciar o Evangelho da justiça, do amor e da paz a toda a humanidade, rezemos:
1: aqui estamos, Senhor, enviai-nos.
3: Para que os homens e mulheres que hoje recebem o voto de confiança para o exercício de cargos públicos sejam leais à missão assumida, pondo-se a serviço da sociedade, rezemos:
1: aqui estamos, Senhor, enviai-nos.
3: Para que os cristãos sejam fortalecidos e se sintam encorajados a ser defensores da terra, nossa casa comum, e de tudo o que é verdadeiro, respeitável, justo, puro, amável e honroso, rezemos:
1: aqui estamos, Senhor, enviai-nos.
3: Para que nossa comunidade seja vinha que produz bons frutos de concretas esperanças e de vida para as pessoas mais fragilizadas da sociedade, rezemos:
1: aqui estamos, Senhor, enviai-nos.
0: Todas as nossas intenções pessoais, particulares, familiares, pela nossa nação brasileira, pelo povo de Deus, a memória dos nossos entes queridos, Valdecir e Nilda, demais entes queridos, pelos enfermos e doentes, nas intenções missionárias da Igreja e pelas vocações. Maria, Rainha das Missões, acompanhai nossa obra evangelizadora em todos os cantos da terra. Tornai-nos instrumentos de paz e fazei que o mundo inteiro reconheça em Cristo a luz que salva. Por Cristo nosso Senhor.
1: Amém.
0: Ofertório.

0: Orai, irmãos e irmãs, para que o meu e o vosso sacrifício seja aceito por Deus Pai Todo-Poderoso.
1: Receba, ó Senhor, por tuas mãos este sacrifício, para a glória do seu nome, para nosso bem e de toda a sua santa igreja.
0: Acolhei, Senhor, nós vos pedimos, o sacrifício que instituístes e pelos sagrados mistérios que celebramos em vossa honra, dignai-vos completar a santificação daqueles que salvastes. Por Cristo nosso Senhor.
2: Amém.
0: O Senhor

Na verdade, é digno e justo, é nosso dever e salvação dar-vos graça sempre em todo lugar. Senhor, Pai Santo, Deus Eterno e Todo-Poderoso, pois pelo sangue do vosso Filho e pela força do Espírito Santo, quisestes congregar de novo os filhos dispersos pelo pecado, para que a Igreja, povo reunido na unidade da Trindade, seja reconhecida como corpo de Cristo e templo do Espírito Santo, para o louvor da vossa imensa sabedoria. Por isso, unidos aos coros dos anjos, nós vos louvamos e cantamos alegres a uma só voz.

0: Na verdade, vós sois santo, ó Deus do universo, e tudo o que criastes proclama o vosso louvor. Porque por Jesus Cristo, vosso Filho e Senhor nosso, e pela força do Espírito Santo, dais vida e santidade a todas as coisas, e não cessais de reunir para vós um povo que vos ofereça em toda parte, do nascer ao pôr do sol, um sacrifício perfeito. Por isso, ó Pai, nós os suplicamos, santificai pelo Espírito Santo as oferendas que vos apresentamos para serem consagradas, a fim de que se tornem o corpo e o sangue de vosso Filho, nosso Senhor Jesus Cristo, que nos mandou celebrar estes mistérios.
1: Enviai o vosso Espírito Santo.
0: Na noite que ia ser entregue, Jesus tomou o pão, pronunciou a bênção de ação de graças, partiu e o deu a seus discípulos, dizendo: tomai todos e comei, isto é meu corpo que será entregue por vós.

mãos, pronunciou a bênção de ação de graças e o deu a seus discípulos, dizendo: tomai todos e bebei, este é o cálice do meu sangue, o sangue da nova e eterna aliança.

0: celebrando agora, ó Pai, o memorial da paixão redentora do vosso Filho, da sua gloriosa ressurreição e ascensão ao céu. Enquanto esperamos a sua nova vinda, nós vos oferecemos em ação de graças este sacrifício vivo e santo.
1: Aceitai, ó Senhor, a nossa oferta.
0: Olhai com bondade a oblação da vossa igreja, reconhecei nela o sacrifício que nos reconciliou convosco. Concedei que, alimentando-nos com o corpo e sangue do vosso Filho, repleto do Espírito Santo, nos tornemos em Cristo um só corpo e um só Espírito.
1: O Espírito nos una num só corpo.
0: Que o mesmo Espírito faça de nós uma eterna oferenda para alcançarmos a herança com os vossos eleitos. A Santíssima Virgem Maria, Mãe de Deus, São José, seu esposo, os vossos apóstolos e gloriosos mártires, com São Pedro, São Francisco, Santa Clara, Santo Antônio e todos os santos, que não cessam de interceder por nós na vossa presença.
1: Fazei de nós uma perfeita oferenda.
0: Nós o suplicamos, Senhor, que este sacrifício da nossa reconciliação estenda a paz e a salvação ao mundo inteiro. Confirmai na fé e na caridade a vossa igreja que caminha neste mundo, com o vosso servo, o Papa Leão, e o nosso Bispo Rafael, com os bispos do mundo inteiro, os presbíteros e diáconos, os outros ministros e o povo por vós redimido. Atendei propício às preces desta família que reunistes em vossa presença. Reconduzi a vós, Pai de misericórdia, todos os vossos filhos e filhas dispersos pelo mundo inteiro.
1: Lembrai-vos, ó Pai, da vossa igreja.
0: Acolhei com bondade no vosso reino os nossos irmãos e irmãs que partiram desta vida e todos os que morreram na vossa amizade. A memória do sétimo dia, Valdeci, primeiro ano de Nilda, demais falecidos de nossas famílias e comunidades. Unidos a eles, esperamos também nós saciarmos eternamente da vossa glória. Por Cristo Senhor nosso, por ele dais ao mundo todo o bem e toda a graça.

0: Irmãos e irmãs, rezemos a oração que o Senhor nos ensinou. Pai nosso que estais nos céus, santificado seja o vosso nome. Venha a nós o vosso reino. Seja feita a vossa vontade, assim na terra como no céu. O pão nosso de cada dia nos dai hoje. Perdoai-nos as nossas ofensas, assim como nós perdoamos a quem nos tem ofendido. E não nos deixeis cair em tentação, mas livrai-nos do mal. Livrai-nos de todos os males, ó Pai, dai-nos hoje a vossa paz. Ajudados pela vossa misericórdia, sejamos sempre livres do pecado, protegidos de todos os perigos, enquanto aguardamos a feliz esperança e a vinda do nosso Salvador Jesus Cristo. Senhor Jesus Cristo, dissestes aos vossos apóstolos: eu vos deixo a paz, eu vos dou a minha paz. Não olheis os nossos pecados, mas a fé que anima a vossa igreja. Dá-lhe segundo o vosso desejo a paz e a unidade. Vós que sois Deus com o Pai e o Espírito Santo.
1: Amém.
0: Que a paz do Senhor esteja sempre convosco.
1: O amor de Cristo nos uniu.

0: Felizes os convidados para a ceia do Senhor. Eis o Cordeiro de Deus que tira o pecado do mundo.
1: Senhor, eu não sou digno de que entreis em minha morada, mas dizei uma palavra e serei salvo.
0: Que o corpo e sangue de Cristo nos guardem para a vida eterna.
1: Amém.

Concedei-nos, Deus Todo-Poderoso, que inebriados e saciados pelo sacramento que recebemos, sejamos transformados

0: Naquele que comungamos, por Cristo nosso Senhor.
1: Amém.
0: Podemos sentar para os ritos finais. No próximo final de semana, dias 10 e 11 de outubro, e na segunda-feira, dia 12 de outubro, a grande festa de Nossa Senhora Aparecida, na comunidade Nossa Senhora Aparecida, no bairro Arraial do Ouro. Haverá missas no sábado e domingo às 19 horas e na segunda-feira às 9h30. Como é tradicional também, neste dia teremos a carreata organizada pela comunidade com a saída às 9h10 aqui da ponte Ercílio Deike, na margem esquerda, em direção à comunidade no Arraial. Comunidade de Arraial convida você então, a sua família, a participar desse momento de fé, devoção e confraternização em honra a Nossa Senhora Aparecida, mãe e padroeira do nosso Brasil. Concluindo a celebração, queremos então também chamar alguém ou algum familiar de Valdecir de Oliveira, cujo sétimo dia hoje estamos fazendo a memória, celebrando, deixando a certeza do que diz a palavra bíblica: a paz de Cristo habite em seus lares e a fé lhe seja companheira neste momento. E nós, como comunidade, também nos unimos em oração e juntos rezemos: Ave Maria,
2: cheia de graça, o Senhor é convosco. Bendita sois vós entre as mulheres e bendito é o fruto do vosso ventre, Jesus. Santa Maria, Mãe de Deus, rogai por nós, pecadores, agora e na hora de nossa morte. Amém.
0: Rogai por nós, Santa Mãe de Deus,
2: para que sejamos dignos das promessas de Cristo.
0: Estamos concluindo a nossa Santa Missa. Resta mais uma vez bendizer e agradecer a Deus que nos deu a oportunidade de estar aqui hoje celebrando a Eucaristia, o mistério da morte e ressurreição de Cristo. E também nesse mistério, louvar e bendizer a Deus por São Francisco, cuja festa hoje a Ordem Franciscana com a Igreja celebra festivamente. Tenhamos então essa graça de percorrer um dia feliz, tranquilo, com a graça divina. O Senhor esteja convosco.
2: E Ele está no meio de nós.
0: E a bênção de Deus Todo-Poderoso, Ele que é Pai, Filho e Espírito Santo, desça sobre vós, permaneça para sempre.
1: Amém.
0: A todos bom domingo e abençoada semana. Ide em paz, que o Senhor vos acompanhe.
2: Graças a Deus.

0: Obrigado, irmã.
1: Obrigada. Tem que sair.
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4: O Tribunal Superior Eleitoral realizou neste sábado aqui em Brasília a cerimônia de verificação da integridade e autenticidade dos sistemas eleitorais. Os procedimentos integram as etapas de checagem da segurança do processo eletrônico de votação das eleições 2026. Diante da imprensa e de observadores internacionais, o TSE auditou e comprovou que os sistemas a serem utilizados no pleito são idênticos aos que foram inspecionados e lacrados digitalmente em atos públicos em setembro. O secretário de Tecnologia da Informação do TSE, Júlio Valente, ressalta.
5: Esses testes, eles asseguram que os sistemas que estão instalados no Tribunal Superior Eleitoral são os sistemas que foram assinados digitalmente na cerimônia de assinatura digital e lacração dos sistemas. Portanto, são os sistemas que foram efetivamente inspecionados durante todo o ano. Esses códigos fontes, eles estão abertos desde o dia 2 de outubro de 2025, foram inspecionados pelas entidades fiscalizadoras, foram assinados digitalmente lacrados no dia 4 de setembro e o que nós fizemos agora foi garantir que o que tem residindo no Tribunal Superior Eleitoral são precisamente os mesmos sistemas.
4: Durante a cerimônia também foi emitida a 0ª Nacional, relatório que confirma a ausência de votos contabilizados para as chapas que disputam a presidência da República. Os procedimentos são repetidos nos estados e em cada urna eletrônica antes do início da votação, como explica Júlio Valente.
5: O que nós fizemos aqui foi imprimir a 0ª do banco de dados de totalização, garantindo que não há votos para os cargos de presidente e vice-presidente da República. Após esse procedimento, os tribunais regionais eleitorais vão fazer a mesma impressão de 0ª dos bancos de dados de totalização, mas para os cargos estaduais, de governador, senador, deputado federal e deputado estadual. Nas sessões eleitorais, todas as urnas eletrônicas começam um dia imprimindo a sua própria 0ª, garantindo que não há votos prévios nas urnas eletrônicas. Então, assim a gente garante que não há votos prévios para presidente da República, não há votos prévios para cargos estaduais e não há votos prévios nas urnas eletrônicas.
4: As urnas eletrônicas da Justiça Eleitoral Brasileira têm mais de 30 barreiras de segurança. Os equipamentos não possuem conexão com a internet, impedindo fraudes por acesso remoto. Os votos computados são armazenados em registros digitais e as memórias com os resultados são lidas e transmitidas ao Tribunal Superior Eleitoral, onde são totalizados os votos de todas as sessões eleitorais. O secretário de Tecnologia da Informação do TSE, Júlio Valente, garante.
5: Existem várias barreiras de segurança, elas atuam como camadas numa cebola, são dezenas. Eu posso assegurar que todos os sistemas e todos os arquivos que são transferidos e gerados pelas urnas eletrônicas são assinados digitalmente. A gente faz a recuperação dessas assinaturas e verifica ao receber.
4: Mais de 158 milhões de eleitores brasileiros estão aptos a votar nas eleições 2026. Consulte no aplicativo e-título o endereço do seu local de votação e a exata sessão eleitoral. Leve um lembrete com os números dos candidatos e bom voto. Especial de Brasília para a Rede de Notícias Acaerte, Cadu Reis.
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Estamos de volta com o Paradão da Sentinela. Boa música está aqui, a Sentinela do Vale 97.9. Vamos trazendo as músicas. Alan e Aladim, Dois Passarinhos. Alana Tavares, Coração Vagabundo. Albano e Cristiano, Vida Boa.

0: A Dielicor Convênios informa. Faleceu nesse sábado no Hospital Santo Antônio de Gaspar, aos 74 anos, a senhora Neuza Maria Lenfers, mais conhecida como Chibica, moradora do bairro Margem Esquerda. Deixa familiares. O sepultamento será realizado nesse domingo às 10 horas, saindo o féretro da Capela Mortuária Bom Pastor, onde o corpo está sendo velado e onde haverá celebração, seguindo após para o cemitério municipal de Gaspar. A Dielicor Convênios informou o falecimento da senhora Neuza Maria Lenfers, mais conhecida como Chibica, moradora do bairro Margem Esquerda.
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3: Domingo, 4 de outubro de 2026, dia de eleição em todo o Brasil. Eu sou Norberto Notari e você acompanha agora os destaques do momento. As sessões eleitorais ficam abertas até as 5 da tarde, sempre pelo horário oficial de Brasília. Nos estados com fuso diferente, o eleitor deve observar o horário local correspondente. O e-título pode ser baixado ainda hoje e o aplicativo permite consultar, por exemplo, o seu local de votação. A informação também pode ser obtida pelo site do Tribunal Superior Eleitoral. A recomendação do TSE, inclusive, é que o eleitor verifique endereço, zona e sessão antes de sair de casa. Para votar, é preciso apresentar um documento oficial com foto. São aceitos, entre outros, carteira de identidade, passaporte, carteira de motorista e carteira de trabalho. O e-título pode ser usado como identificação desde que o aplicativo apresente a fotografia. O eleitor vai votar 6 vezes neste primeiro turno. A ordem é: deputado federal, deputado estadual ou distrital, primeiro senador, segundo senador, governador e presidente da República. Como são 2 vagas para o Senado, é preciso escolher 2 candidatos diferentes. Uma dica para evitar erros é levar a chamada colinha eleitoral. A anotação com os números dos candidatos pode ser levada para dentro da cabine, mas precisa estar em papel. Celular, câmera, filmadora e outros equipamentos estão vetados. Quem não puder comparecer à votação precisa justificar a ausência. A justificativa pode ser feita pelo e-título no dia da eleição ou posteriormente, dentro dos prazos definidos pela Justiça Eleitoral. Quem não justificar a ausência fica sujeito às consequências previstas na legislação. Sobre o tema do dia, a gente tem um recado importante para você.
4: Mulher, combine com as amigas ou na família. Uma cuida das crianças, a outra vai votar. Depois vocês trocam. Nenhuma mulher deve ficar fora dessa eleição. Dia 4 de outubro é dia de votar.
3: Um site falso que imita o Tribunal Superior Eleitoral está cobrando R$ 47,90 por uma suposta regularização do título de eleitor. A página usa dados pessoais reais, como o nome completo e o nome da mãe, por exemplo, para dar credibilidade ao golpe. O endereço não pertence à Justiça Eleitoral e termina em ponto online. A orientação é não fazer pagamentos nem fornecer dados pessoais. Pesquisa Datafolha, divulgada neste sábado, a última antes da eleição, mostrou Lula do PT com 45% das intenções de voto e Flávio Bolsonaro do PL com 42%. Ronaldo Caiado do PSD tem 4%, enquanto Augusto Cury do Avante e Renan Santos do Missão aparecem com 3% cada. Romeu Zema do Novo tem 1%. Samara Martins da UP, Rui Costa Pimenta do PCO, Edmilson Costa do PCB, Wilson Grasso do Democrata, Clariana Barão do DC e Hertz Dias do PSU não pontuaram. Em cenário de segundo turno, Lula tem 47% e Flávio 46%. O Giro de Notícias é uma produção da Agência Rádio Web. Texto e apresentação, Norberto Notari.
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6: Prossegue o Paradão da Sentinela pela Sentinela do Vale 97.9. Alisson e Aline, o poder do Criador. Alisson e Roberto, pobre menina. André e Andrade, água de coco.

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4: A DL Cor Convênios informa: faleceu nesse sábado na residência no centro de Ilhota, aos 99 anos, a senhora Francisca da Luz Quintino. Deixa familiares. O sepultamento será realizado nesse domingo às 10 horas, saindo féretro da Capela Mortuária José Domingos Filho, em Ilhota, onde o corpo está sendo velado e onde haverá celebração, seguindo após para o cemitério municipal de Ilhota. A DL Cor Convênios informou o falecimento da senhora Francisca da Luz Quintino, moradora do centro de Ilhota.
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7: É o paradão da Sentinela, as marcianas, ele é marvado. Cantores de Ébano, Irapuru, Célio e Crione, mocinhas da cidade.

0: 9:58.
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1: Paradão da Sentinela, César e Paulinho, rosto molhado. Prosseguindo com César e Paulinho, Santa Maria do Brasil, Chico Amado e Xodó, Bebo e Choro.

0: aqui na Sentinela, a hora certa para você. 10:12.
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0: Paradão da Sentinela da sequência Chico Amado e Xodó, Vem Me Ver. Chico Rei e Paraná, Surpresas da Vida, Vanderlei Rodrigo e O Vento Levou.

0: aqui na Sentinela, 10h23.
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4: Olá, muito bom dia para você que está sintonizado na Sentinela FM na manhã deste domingo. Domingo de eleições gerais em todo o Brasil e nós estamos acompanhando as notícias e a movimentação das sessões eleitorais da comarca de Gaspar. O maior movimento de eleitores sempre é esperado para parte da manhã, mas é claro que a votação, que começou às 8 horas, prossegue até às 17 horas. Para a Assembleia Legislativa de Santa Catarina, LESC, a comarca de Gaspar tem 4 candidatos: Alan Martins dos Santos, do PRD, Maria Bernadette de Souza, do Novo, Dionísio Bertoldi, do PT, e Mara da Saúde, do PP. Para a Câmara dos Deputados, para deputado federal, temos 3 candidatos: Alex Burnier, do PRD, Andressa de Oliveira, do Missão, e Ciro André Quintino, do MDB. A maioria dos candidatos nos informaram os locais e horários de votação. O candidato a deputado federal, Alex Burnier, do PRD, votou às 8 horas e 20 minutos no IFSC, no bairro Bela Vista. O candidato Ciro Quintino, do MDB, nos informou que iria votar às 10 horas na escola Ferandino Dagnoni, no bairro Gasparinho. Não conseguimos contato com a candidata Andressa de Oliveira do Missão, candidata a deputada federal. A candidata a deputada estadual Mara da Saúde, do PP, votou às 8 horas na escola Norma Mônica Zábio, no bairro Margem Esquerda. Maria Bernadette de Souza, candidata a deputada estadual pelo Partido Novo, votou às 8 horas e 30 minutos na escola Honório Miranda. Dionísio Bertoldi, do PT, candidato a deputado estadual, nos informou que irá votar na escola Ana Lira, no Alto Gasparinho, às 11 horas e 13 minutos. Nós não conseguimos contato com o candidato Alan Martins dos Santos, do PRD. O prefeito de Gaspar, Paulo Queires, votou às 9 horas na escola Olímpio Moreto. A juíza eleitoral de Gaspar, a doutora Maria Eugênia Tonioli, está percorrendo a maioria das sessões da comarca de Gaspar, juntamente com a promotora doutora Rafaela. Por enquanto, não temos nenhuma notícia de impacto negativo nas sessões eleitorais. Seguimos acompanhando as notícias desse pleito eleitoral na comarca de Gaspar e, a partir das 17 horas, juntamente com o nosso colega Giancarlo, estaremos trazendo todas as informações da apuração das eleições 2026. Para a Sentinela FM, Gil Dias.
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0: Bem-vindo, Mimioli, no Paradão da Sentinela.
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2: É o Paradão da Sentinela 97.9. Adriano Matos, dois amigos e uma história. Alemão do Forró, Fica Amor. Munhoz e Mariano, se quer ir, então vai.

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0: 10:39.
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3: Paradão da Sentinela e a boa música, goiano e paranaense, no delírio da saudade. Paula Fernandes, Piração, Alex Dias, Pesque Pague da Rose.

0: Paradão da Sentinela e a hora certa, 10:53.
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1: É o Paradão sempre com boa música pra você aqui na Sentinela do Vale. 97.9. San Marino, fora de sério. Corpo e alma. Casamento da Sebastiana. Amado Batista, quarto de mansão.

0: Paradão da Sentinela e a hora certa, 11:05.
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3: As eleições 2026 transcorrem de forma tranquila em Santa Catarina no início da manhã deste domingo. São mais de 5.700.000 eleitores distribuídos em 3.450 locais de votação. A secretária da Corregedoria do Tribunal Regional Eleitoral de Santa Catarina, Renata Faveri, traz os detalhes.
4: Nós já tínhamos feito um planejamento bastante detalhado, né? Estávamos preparados para qualquer tipo de ocorrência, porque tinha os alertas da Defesa Civil e do EUNIM. Então, as ocorrências foram bem pontuais. Né? Já estamos com falta de energia em alguns municípios, mas a Celesc já está atuando e isso não deve prejudicar os trabalhos ao longo do dia. Não tivemos nenhuma necessidade de troca de local. Né? Os locais anteriormente definidos vão funcionar normalmente. Então, isso está dentro do planejado.
3: O Gabinete de Pronta Resposta, composto por mais de 20 instituições de segurança, avaliou como tranquilas as ocorrências destas primeiras horas do pleito. O coordenador do gabinete, Coronel Marcos Aurélio Barcelos, explica que até o momento nenhuma ocorrência policial foi registrada.
5: Temos registros apenas de algumas recolhimento de minibans, mas nada grave até agora. Estamos trabalhando hoje no grupo de pronta resposta, integrando todos os órgãos ligados à segurança pública, à logística, de prestação de serviços, de energia elétrica, de internet, defesa civil, socorro de urgência, de forma que a gente possa facilitar e agilizar todo o processo aqui e nós tenhamos uma eleição tranquila, segura e sem nenhuma intercorrência grave.
3: A coordenadora de orientação e gestão processual do TRE, Aline de Godoy, destaca também que foram registradas até o momento mais de 100 denúncias de crimes eleitorais pelo aplicativo Pardal.
6: Tivemos por volta de 120, agora já deve estar nos 130 denúncias desde ontem à noite para cá. Mas são questões mais simples, as mesmas que já vinham ocorrendo, denúncias em redes sociais, em wind banners que foram deixados. Isso já foi acionado a Polícia Militar, inclusive, e não há nenhuma ocorrência de prisão no estado inteiro, então estamos seguindo uma eleição bastante tranquila, as eleitoras, os eleitores estão votando tranquilamente, assim como os

0: candidatos, candidatas estão respeitando as regras eleitorais, então por enquanto está tudo tranquilo.
1: O primeiro turno das eleições em Santa Catarina segue até às 5 horas da tarde deste domingo. Especial do TRE em Florianópolis para a Rede de Notícias AKERT, Carol Denardi.
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2: Prossegue o Paredão da Sentinela pela Sentinela do Vale 97.9. Os Guapos do Fandango, Casa dos Sogros. Anólio Bilia, Casamento da Dolarícia. Banda Industrial Musical, Não Se Vai.

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1: Mas então, che, te lembra quando casou a Doralice?
2: Não, mas é certo poder fazer uma barbaridade de tempo.
1: A Doralice era aquela moça gorda que morava no Rincão da Mulada, 88 quilos.
2: Bom peso.
1: 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Casou com o Zé Taquara, um corredorzinho de carreira.
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1: Neto do velho Aparício, isto. Que quis fazer uma rojada pra tapar o fiasco da Doralice e levou a rodada mais feia desse mundo. Quando o vivente levantou, tinha passado as duas esporas pra um pé só.
2: Olha lá, puxa.
1: Agora o fandango deu o maior do mundo. 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

0: aqui na Sentinela, 11:22.
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1: Você está acompanhando o Paradão da Sentinela. Rômulo Dutra, Coisa Nova. Os Monarcas, O Vento. Musical JM, Vergonha na Cara.

0: Paradão da Sentinela e a hora certa, 11:34.
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0: É o Paradão que prossegue. Banda Doce Pecado, Declaração. Banda Coringão com Flávio Dalcin, Seu Amor Passa Uma Canção. Banda Munique, Pará Papá.

0: Paradão da Sentinela e a hora certa, 11:45.
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1: Paradão prossegue com boa música aqui pela Sentinela do Vale 97.9. Love Mix, Menino da Vó, Frank Aguiar, Moto Táxi, Cabeça Branca, o Velho da Lancha. O menino.

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7: É o Paradão, sempre com boa música pra você aqui na Sentinela do Vale 97.9. Tostão, Barquinha de Ouro, Amado Batista, Seresteiro das Noites, Marília Mendonça, Silmeira.

0: Paradão da Sentinela e a hora certa, 12 horas.
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0: É o Paradão da Sentinela com boa música. Larissa Costa e Zé Barque, Costureira Guerreira, Chico Amado e Xodó, Telefone no Ar, Grupo Acordeona, Mateando a Saudade.

0: aqui na Sentinela, hora certa para você. 12:23.
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2: As músicas do Paradão da Sentinela. Eliana Camargo, Não Despreze o Seu Coroa. Altair do Vale, Nós é que Ganha Pouco. Marcelo Teodoro, Judieira.

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0: aqui na Sentinela, a hora certa para você. 12 horas e 34 minutos.
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0: Paradão prossegue com boa música aqui pela Sentinela do Vale. Cacique e Pajé, Brasil pra frente, os fazendeiros, tu me enganaste. Amado Batista, eu quero é namorar.

0: Paradão da Sentinela e a hora certa, 12:45.
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1: É o Paradão da Sentinela, aqui pela Sentinela 97.9. Che, garotos, o problema é meu. Musical JM, Porre de Ciúmes. Goiano e Paranaense, o Vaqueiro.

0: aqui na Sentinela, a hora certa para você. 12:57.
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0: Mais músicas no Paradão. Maísa, oi tio. Rômulo Dutra, sou universitário. Quatupé e Guaratuba, Nossa Senhora Aparecida.
6: Ô, Maizinha, chega aqui, faz favor. Tio mexeu no negócio aqui, agora não tá rolando. Fui abrir um e-mail aqui, assisti uma foto, aí eu não sei, na hora que eu mexi, daí travou aqui, agora eu não sei mais onde é que clica.

vocês aí, eu tava escrevendo um documento aqui, mas sei lá onde é que eu cliquei, meu, agora sumiu, não acho mais. Você não tinha salvado lá naquele baratinho compridinho que você me deu, não esqueci o nome.

sei que você já tinha me ensinado as coisas, mas o tio tá meio atrapalhadão aqui, sabe? Você tinha deixado aquele desenhinho pra mim, pra eu clicar, mas não sei onde é que foi parar. E agora eu tô clicando e eu queria entrar na internet, mas não tô conseguindo mais. Quebra essa, vai, dá mais uma forcinha aqui. Ajuda.

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1: 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Mais músicas para você ouvir e gostar. Milionário e Zé Rico, Berço de Deus. Chico Amado e Xodó, Telefone no Ar. Hilton Santos e Eu Mesmo, Cabelo Loiro.

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0: paradão da Sentinela desse domingo chega ao seu final. Mas logo mais à noite estaremos de volta com você a partir das 22 horas. Até lá, meus amigos.
1: Uma e 22. 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

estamos chegando encostando o bico no barcão aqui da rádio, hein? Vocês estavam esperando, né? Cadê o cavalo velho? Cadê o cavalo velho? Tamo aqui. E já vamos abrir o programa de hoje com Durval e Aladim, namorando seu sorriso. Hoje

0: 1:35.
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2: Hora de trazer modão, Leonardo, José Rico, depois Rochinó e Sabiá. É só modão, no volume 10, aqui no rosto do Cavalo Velho. Ei, Brasil, aumenta o som, som, som.

0: clonando o Reis e Gabriel, rapaz. Olha os dois feiticeiros, Enzo Marcinho e André, meus amigos, hein, rapaz? Um abração grande pro público que está curtindo a gente em todo o Brasil, fora do Brasil também pelos aplicativos.
1: 1:46.
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0: Brasil ou só vocês?
1: Só vocês, galera. É.

Só toca as clássicas, hein? Juntou os dois bons aí, né? Chitãozinho, Chororó com Bruno e Marrone. Agora tá chegando, sabe quem? Belmonte e Amaraí. Lágrimas caindo, eu gosto dessa moda. Nossa senhora, como eu gosto dessa moda.

0: 1h59.
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2: Tá um pouquinho de saudade nas clássicas. Almir Galvão, basta um alô. Lembra dela? Tema de novela.

Cheiro de relva, Daniel com as Galvão, hein? Isso aqui era do tempo lá do meu reino encantado. Ô Daniel, você tem que fazer de novo esse disco, rapaz. E agora tá chegando quem? O Léo Goiano com o Lucas Reis e Tássio.

0: Tchau, juízo.
1: 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Hora certa. 2:12. 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
12: Eita coisa boa, gurizada, tamo de volta novamente, mais um final de semana, você chegou e você chegou ligeiro, meu gaiteiro velho. Coisa boa, gurizada, vamos abrindo as porteiras de mais uma edição do programa Brasil de Bombacha, agradecendo a Deus pela oportunidade de mais um final de semana junto com os amigos, mais um final de semana fazendo aquilo que a gente gosta, levar boa música do nosso Rio Grande e a cultura velha gaúcha aos quatro cantos do Brasil. Que cachorro, meu gaiteiro velho, comecemos hoje louco de faceiro, né, che? Alegria, né, de estufar o peito, né, che? Que coisa linda. Bueno, meus amigos, vamos sampando ler música pra turma, né, che? O pessoal quer música, meu gaiteiro, velho. Enquanto isso, vai preparando um mate aí, né, che? Vai preparando um chimarrão, tupetudo, enquanto tá chegando a boa música do nosso Rio Grande, a Traca Valendo, meu galo velho, Carcafogo.
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1: 2:33.
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4: Vamos que vamos, meu gaiteiro, mate louco de especial. Gaiteiro é metido, né? Na cevadura do mate. E aprendeu do jeito antigo, né, che? É, o pessoal hoje em dia faz tudo que é jeito, né, che? Mas antigamente a turma aprendia na moda velha, né, che? No tempo da grossura, da ignorância, aonde os nossos pais, né, os nossos avós não tinham estudo, não sabiam nem ler nem escrever, mas nos ensinaram tanta coisa boa pra vida, né, che? E, infelizmente, nós estamos matando essa cultura, não estamos perpetuando, né? E o nosso programa tem essa finalidade também de manter a cultura véia do Rio Grande, do tempo antigo, do sistema véio gaúcho. E aqui no Brasil de Bombacha, a cultura fede a tradicionalismo, né? Fede a tradição, a nossa programação, e é com muito orgulho que nós, todos os finais de semana, se organizemos por aqui e levemos o programa Brasil de Bombacha aos quatro cantos do Brasil. Falando em quatro cantos do Brasil, aquele abraço especial à turma que nos acompanha no Paraná Grande, lá no Paranazão. Coisa buena, essa gurizada. Muito obrigado pela parceria. Aquele abraço especial, aquele forte quebra-costela para acendiar a buena lá do Paranazão. Bueno, bueno, gurizada, tá chegando hora da música, tá chegando música buena aqui no Brasil de Bombacha pra chacoalhar as cordionas por aqui. Carca fogo, meu gaiteiro, velho.
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5: Programação Brasil de Bombacha, de volta no teu rádio, de volta no teu smartphone, no teu tablet, na tua Alexa, levando a cultura do Rio Grande aos quatro cantos do Brasil. Lembrando os amigos que quiserem entrar em contato conosco, deixar o seu recado, conversar um pouco daquela projada, né, gaiteiro velho? Claro, os amigos empresários também que quiserem dar aquele dedo de prosa conosco, é muito fácil, né? Deixa o seu zap pelo 55999469618, é o 55999469618. Você entra em contato conosco, que na medida do possível nós vamos prosseando, vamos conversando, trocando uma ideia, uma sugestão, uma crítica. Estamos abertos aí a receber o carinho dos amigos, tá certo? Aquele abraço especial a todos que sempre nos mandam mensagem, que sempre lembram da gente, né? É sinal que a programação do Brasil de Bombacha vem chegando, né? Da maneira que o pessoal gosta, nos lares, nos acampamentos, nos fundão de granja, nos fundão de fazenda aí, né? A turma que gosta de acompanhar a boa música do Rio Grande. E falando em boa música, nós vamos atropelando, né, gaiteiro velho? Vamos atropelar. Vamos que nem gringa em baile chegar atropelando com a boa música. Carca fogo, meu galo.
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1: 3 e 4.
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6: Temos de volta, gurizada. Temos de volta por aqui no Brasil.

0: Bonita não só rima na mão dos outros, né? Mas que tal? Dinheiro e mulher bonita só na mão dos outros, rapaz. Né? Aqui é só pelo amor, pela cultura e uns caraminguazinhos pra tomar uma cachaça, né, tchê? Que coisa bagual, meu gaiteiro, velho. Ei, coisa linda. Vamos com música, meus amigos. Vamos com música. Buena, tá chegando mais música pros amigos, pra turma aí que tá se chegando agora. Tem coisa boa, meus amigos, ainda aqui na programação. Muita música chegando. Carca fogo, meu gaiteiro.
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5: Bueno, bueno, gurizada, mais um bloco se chegando aqui na nossa programação. Música bueno, gaiteiro me fazendo sangue. O que que era, rapaz? O que que deu aí? Ah, ferveu a água, mas que barbaridade, esqueceu. Não, mas tá bem, gente, vamos ter que colocar de novo então, gente. Água fervida no mate estraga a erva, rapaz, aí você vai o mate, gente, você vai pras cucu o nosso mate, gente. Mate velho, tupetudo, erva mate louca de buena também, né, che? É, erva mate sem açúcar, né, che? Sem açúcar, né, gaiteiro? Nós estamos fazendo regime aí, né, che? Passemos só na ponta de peito, mas a erva mate sem açúcar. As que cachões, gaiteiro? As que bicho velho lasqueado, né, che? Mas vai te apresentar pra lá, rapaz. As te larguei pras cobras, louco velho. Bueno, gaiteiro, então, ferver uma água, né, che? Vamos ter que esperar quentar de novo, né? Pra poder tomar um chimarrão, né, che? Já tomemos duas térmicas, né, tia? Agora vamos pra terceira, né, tia? Viremos o mate e seguimos sampando. Ai, coisa buena. O que que tinha pra, pro povo aí, gaiteiro? Ah, verdade, rapaz, verdade. Mandar aquele abraço especial aos nossos patrocinadores, né, tia? Essas empresas que proporcionam a existência da nossa programação. Muito obrigado. Aquele forte abraço, forte quebra-costela. Tá chegando mais música, meus amigos. Música tá chegando aqui no Brasil de Bombacha.
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1: 3:39.
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6: Você foi, meu gaiteiro, velho. Foi mais uma edição aqui do nosso Brasil de Bombacha. Nós queremos agradecer sempre o carinho, a alegria dos amigos a estarem conosco. 2 horas de programa, a gente por aqui conversando, mandando aquele abraço, dando risada e fazendo o que a gente gosta, que é levar a cultura velha do Rio Grande. Que Deus possa estar nos lares, nas mentes e nos corações de cada um de vocês. Voltamos no próximo final de semana, aqui no Brasil de Bombacha. Carca fogo, meu gaiteiro, fechando nossa programação.
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4: Ao top de 5 segundos.
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Cai Pirata de Plantão, vem comigo, está no ar mais uma edição do nosso Domingão Sertanejo. Mais uma vez uma satisfação receber você por aqui pra gente curtir sempre o melhor da música sertaneja. Primeiro quero agradecer a grande audiência, mensagens aí de todo o Brasil, do nosso especial Rick Renner do domingo passado. Agradecido aí por você ter acompanhado mais um programa especial aqui no nosso Domingão Sertanejo. Você sabe que o Domingão Sertanejo nunca para e nunca dorme no ponto. Amanhã vai ser lançado a nova música do Di Paulo e Paulino para todo o Brasil, mas aqui no Domingão Sertanejo você curte primeiro, né? O lançamento para você de Paulo e Paulino, abrindo aqui o nosso Domingão Sertanejo. Fim

0: Daniel Alf, Vontade Dividida. Você ouviu antes Paula Fernandes com Leonardo tocando em frente, Lucas e Luan. Hoje à noite não tem luar. E a gente abriu o nosso Domingão Sertanejo com um lançamento exclusivo pra você, de Paulo e Paulino, Fim no Fim. E daqui a pouco, depois do intervalo, tem mais pra você aqui no Domingão Sertanejo.
1: E aí, tá gostando?
2: Então não.

0: 4:16.
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1: E aqui já tô de volta com o nosso Domingão Sertanejo. A música caipira nunca teve medo de dizer a verdade. Desde Cornélio Pires, passando por Tião Carreira e Pardinho, Goiano e Paranaense, Zé Mulato e Cassiano e tantos mestres, a viola também foi um instrumento de crítica, consciência e o retrato da vida do povo. Agora Luiz Maza segue esse caminho. Leão de Cativeiro fala de dinheiro, ganância, desigualdade e uma sociedade presa às próprias jaulas. Porque o leão pode estar enjaulado, mas o instinto continua. Essa música tem a participação especial do Marcos Violeiro, a composição é do Vanderlei Melo e Luiz Maza, e aqui no Domingão Sertanejo se ouve mais um lançamento, Luiz Maza. Nessa época de eleição eu sempre falo, né? Político é igualzinho fralda, a gente tem que trocar sempre. Leão de Cativeiro.

0: Carreira e Carreirinho, Peito Sadio. Você ouviu antes João Paulo e Daniel, Fazenda São Francisco, Rick Renner, Escolta de Vagalumes e ainda Luiz Maza com a participação do Marcos Violeiro, Leão de Cativeiro. Daqui a pouco, depois do intervalo, eu volto com mais Domingão Sertanejo.
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2: 4:33 97.9
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1: É sempre bom ter você aqui no nosso Domingão Sertanejo, aqui a música nunca para e você sempre mata saudades. Zé Henrique Gabriel, Estrela de Ouro.

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1: E aí, Gabriel, essa aqui é uma das nossas preferidas, né? E a gente fez um arranjo todo especial pros apaixonados. Segura aí, ó.

0: Olha, eu liguei só pra dizer que te amo. Hugo Pena e Gabriel. Você ouviu antes Enio Lima e Gustavo Neto com Pupurri de Mentira, Sua Vez, Espuma da Cerveja e Fonte de Desejo. Lucas Reis e Tassi, Chamada a Cobrar. E ainda Zé Henrique e Gabriel, Estrela de Ouro, aqui no nosso Domingão Sertanejo. Daqui a pouco eu trago Valéria Barros e muito mais pra você.
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2: Quatro e cinquenta e dois.

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1: É, e aqui a gente continua juntos com o nosso Domingão Sertanejo, recordando sempre grandes sucessos. Valéria Barros, e essa tem a participação do Di Paulo e Paulinho, que a gente já começou com o lançamento deles aqui.

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1: Muito boa tarde, 17 horas e 3 minutos. Encerramento das eleições no Brasil. É claro que você sabe que as pessoas que se encontram na fila de votação podem votar até concluir, então, esse processo. Muito boa tarde para você. Estamos iniciando, então, o plantão das eleições para as apurações dessas eleições 2026, onde que é uma eleição geral, com 6 cargos em disputa: presidente da República, governador, 2 senadores, deputado federal e deputado estadual. E a Rádio Sentinela, claro, vai fazer a cobertura, juntamente aqui com a participação do repórter Gil Dias, e falando sobre os candidatos que colocaram à disposição para o pleito aqui na comarca de Gaspar. São 7 candidatos, né? Aqui no nosso município. Tivemos aqui Alex Bournier, candidato a deputado federal, a Mara da Saúde, a Mara Lúcia Xavier, candidata a deputada estadual. Temos também aqui o Dionísio Bertoldi, para o Legislativo também, a Câmara Federal, Ciro André Quintino também, Câmara Federal, a Maria Bernadette de Souza, para a Assembleia Legislativa. Não, Câmara Federal, tá aqui, a Câmara Federal, desculpa, tá. Temos ainda aqui a Andressa, do Missão, ela é candidata a deputada federal também, e o Alan Martins dos Santos, concorrendo a deputado estadual. Então, são os candidatos aqui para a comarca de Gaspar. Bem, quanto ao fuso horário, já temos estados que completaram a eleição. Temos aqui o fuso horário de Brasília, Sul, Sudeste, Nordeste e parte do Norte, Centro, Oeste, são 17 horas. Mas temos Mato Grosso do Sul, Rondônia, Roraima e a maior parte do Amazonas, que terminou as eleições às 16 horas. Porque para eles, então, temos o fuso horário antecipado, 16 horas para eles, coincide com o horário de Brasília, né? Temos o Acre e 11 municípios do oeste do Amazonas, que é mais antecipado ainda, 15 horas, de acordo com o horário de Brasília. E Fernando de Noronha, lá no Pernambuco, aí já não, é 18 horas. Fernando de Noronha, então, é o único que não é no estado de Pernambuco, né? É uma ilha, lembrando isso. Aí são 18 horas, então vai ser o último que vai, então, ter a apuração, terminar a votação. Mas os demais, então, horário de Brasília e alguns, então, estados até 16 e 15 horas. Em Gaspar, pelo menos a gente deu uma passada em algumas sessões eleitorais. Uma das mais movimentadas foi a Zenaide Schmidt Costa. Muitos eleitores demoraram até os 40 minutos para a votação. O mesmo aconteceu lá no Instituto Federal de Santa Catarina, o IFSC, e também Colégio Cívico Militar Frei Godofredo, no bairro 7 de Setembro. Aqui no Honório Miranda, pelo menos nessa tarde, cheguei às 15 horas e 30 minutos, muita tranquilidade. Não tinha nenhuma fila expressiva, pelo menos. A sessão onde que eu votei, a sessão de número 14, ninguém na fila. Cheguei e votei em 30 segundos. Mas muitas pessoas perguntando ali para os mesários, demoraram mais de 5 minutos. Não existe, claro, essa preocupação de evitar filas, mas em contrapartida, se a pessoa não teve a preocupação de fazer a colinha, demora mesmo. Tribunal Superior Eleitoral celebra o andamento das eleições 2026. A Polícia Federal fez a apreensão de R$ 789 mil em casos de supostos crimes eleitorais. Está aí, então, é uma manchete sobre a situação

0: 17 horas e 9 minutos, já vamos acionando o repórter Gil Dias, que está no cartório eleitoral aqui de Gaspar, da 64ª Zona Eleitoral, que compreende o nosso município e também o município de Ilhota. Caiu a ligação, mas já está restabelecido, e o repórter Gil Dias então vai trazer as informações de momento e também um balanço já do fechamento. É claro que pode ser que temos ainda eleitores na fila para concluir a votação aqui na nossa cidade, como também no município de Ilhota. Alô, Gil, boa tarde.
1: Alô, Giancarlo, boa tarde você que está ouvindo a Sentinela FM. Falamos ao vivo aqui do cartório eleitoral de Gaspar, porque nesse momento, é claro, há poucos minutos, cerca de 8 minutos, encerrou a votação aqui em Gaspar e em todo o Brasil. Como você destacou, é claro que pode acontecer de alguns eleitores ainda estarem na fila, né, para o fechamento dessa votação. Mas daqui um pouquinho começam a chegar as primeiras urnas. A Polícia Militar está aqui também acompanhando. A doutora Maria Eugênia Tonioli está aqui no momento também, está já nesse fechamento da eleição. Vou começar com o Major Eduardo, que é o comandante da Polícia Militar. Major, boa tarde. Qual que é o balanço que o senhor faz do pleito eleitoral aqui em Gaspar e também em Ilhota nesse domingo?
2: Muito boa tarde a todos os ouvintes. Não, foi um pleito bastante tranquilo, né? A gente sabe que quando se trata de eleições municipais, existe mais um ânimo acirrado em relação a vereadores, prefeitos. E se tratando de uma eleição, um pleito federal, para deputado, deputado estadual, enfim, é um pouco mais tranquilo. Vamos torcer que agora, após as apurações, se mantenha tranquilo assim. Nós não tivemos nenhuma ocorrência de destaque, né, com prisão ou algo nesse sentido.
1: A juíza eleitoral, juntamente com a promotora, eles circularam as urnas, não precisaram chamar a Polícia Militar para nenhuma ocorrência, então.
2: Nós circulamos juntos, a promotora e a juíza eleitoral estavam conosco na viatura. Nós fizemos algumas rondas, visitas em colégios eleitorais, mas tudo dentro da tranquilidade.
1: E a Polícia Militar fez alguma apreensão de propaganda eleitoral irregular nesse domingo, comandante?
2: Sim, sim, foram a grande maioria na região de Ilhota ali, cerca de 10 apreensões, 10 procedimentos.
1: Gaspar não teve ocorrência assim?
2: Não, com aqueles wind banners, né, que estavam proibidos de estarem expostos nas ruas a partir das 22 horas de ontem, a gente não se deparou com nenhum aqui de Gaspar, né? Mas em Ilhota sim.
1: O senhor com a sua equipe permanece aqui no cartório eleitoral acompanhando até o final da operação.
2: Perfeito, até o término da operação a Polícia Militar vai estar posta nas ruas e dando esse apoio.
1: Comandante, muito obrigado.
2: Valeu, obrigado.
1: Aí, portanto, Giancarlo, esse é o comandante da Polícia Militar de Gaspar, o Major Eduardo, falando sobre a movimentação da Polícia Militar, juntamente com a juíza eleitoral, a doutora Maria Eugênia Tonioli, e também a promotora, a doutora Rafaela, que circularam todas as sessões eleitorais de Gaspar e também de Ilhota, mas, segundo ele, somente apreensões do Indy Banner lá em Ilhota, e Gaspar não registrou nenhuma ocorrência, gente. Então, eu passei também nos principais cartórios eleitorais da cidade, exemplo do IFSC, na Escola Ivo de Aquino, passei também no Frei Godofredo, ali há cerca de uma hora atrás, e tudo estava transcorrendo normalmente, é claro, no IFSC, uma grande movimentação de veículos, muita gente na rua, mas eu conversei lá com o pessoal que estava trabalhando e nenhuma ocorrência também registrada por quem trabalhou nessa votação, gente. Tudo tranquilo, a gente fica aguardando, Gil, aqui, gente, as primeiras urnas chegarem.
0: Olha, eu estava comentando sobre a demora em algumas sessões, que nem na escola Zenaide Schmidt Costa, e uma ouvinte aqui, a Wanda Gonçalves, colocou aqui, ó, Jean, um ponto negativo na organização na Zenaide Schmidt Costa, o número das sessões estava muito baixo. Com a quantidade de pessoas, não dava para ver. Precisávamos nos aproximar na sala por sala para então conseguir ver qual era a sessão que ia votar. O ideal é colocar os números em cima das portas da sala, assim facilitaria a organização, porque tinha muita fila. E você sabe como é que é a escola, ela é muito apertada e os corredores, então as pessoas tinham dificuldade de saber qual era a sessão, o número da sessão onde queria votar, porque os números estavam abaixo, aí com o número de pessoas não conseguia visualizar.
1: Já, e o que acabou atrasando um pouco, gerando certas filas, são pessoas de baixa mobilidade, idosos, pessoas que precisam de apoio da família para chegar até a sessão eleitoral, acabavam tendo dificuldade, e aí quando chegavam para votar, acabava causando uma certa demora, né? E as filas foram inevitáveis, né, Jean?
0: Sim, agora uma hora, Gil, uma hora de espera para votar, aqui a Wanda colocou, é muito tempo, né?
1: Eu não sei.

0: Se você demorou, eu sempre consegui.
1: Eu demorei
0: voltar bem cedo, não,
1: Gil,
0: consegui.
1: A escola Professor Honório Miranda não é tantos eleitores, não são tantos eleitores, mas eu cheguei às 15h15, eu fui o primeiro a votar, não tinha ninguém na minha frente, então tive muita sorte.
0: Olha só que tranquilidade, eu fiquei ainda preparando o material do flash da manhã, da sexta, da eleição, e quando fui votar, cerca de 9h45, fiquei 1h40 na fila, gente, então complicado, né?
1: A questão é que, dependendo dos horários, né? Eu sempre busco fazer no final do dia, mas em contrapartida, a Zenay Schmidt Costa, que eu levei os meus filhos lá no mesmo horário, tinha bastante gente. Eles demoraram 40 minutos. É um dos maiores colégios eleitorais aqui de Gaspar, né?
0: É verdade. Já, inclusive, na entrevista coletiva com a juíza eleitoral, na última segunda-feira, ela detalhava para nós da imprensa que, mesmo aumentando o número de urnas, já, por exemplo, cada urna, o máximo são 400 eleitores. Mesmo aumentando em outro local uma urna, aconteceu isso em Ilhota, não significa que esse pessoal, esses eleitores serão divididos para aquelas urnas também. Todo mundo que vai chegando novo vai indo para aquela urna e começa do zero, viu? É assim que funciona o sistema da justiça eleitoral.
1: Eu fui conferir no Google, somente 400 eleitores nas capitais. As urnas em outros municípios são no máximo 300.
0: A doutora detalhou pra gente que o máximo é 400, a gente entendeu também que era aqui em Gaspar, em qualquer município. Não, também essa regra tem alguma alteração, né?
1: Pode até ser, mas eu consultei ontem, né? Pra saber qual era o número máximo de pessoas numa urna. Então foi colocado 400, mas somente nas capitais do país.
0: Ô, Giancarlo, mais de 51 mil eleitores, né? Votaram na comarca de Gaspar, que compreende Gaspar e Ilhota.
1: É muita gente, né, Gil?
0: É verdade, a tendência é aumentar, houve um crescimento, né, Gema? A gente estava acompanhando que não houve tanto crescimento entre jovens, né? Na outra eleição houve um crescimento do eleitor jovem entre 16 e 18 anos. Dessa vez deu aquela estabilizada, viu, Jean?
1: Mas eu acredito, Gil, que poderia ser muito mais eleitores, porque tem muitos que não transferem o título, né?
0: Aí um detalhe, os idosos. Eu observei hoje que muitos idosos acima de 70 indo votar exercendo o exercício de cidadão brasileiro, né?
1: Ah, eu acho que aqueles que têm possibilidade com mobilidade e coisa, fazem questão de exercer o ato de cidadania, né?
0: É, mas muita gente sem mobilidade, mobilidade bem reduzida, de andadores, usando aí também, usando muletas e apoiados pela família, foram ao local, claro que esses tinham prioridade, né, Jean?
1: Ah, não tenha dúvida, né? E é importante mesmo que seja assim, né, Gil?
0: É verdade, quando chega lá o próprio presidente da mesa, o secretário que fica na porta, orienta, mas assim, na urna que eu fui, tipo, passou acho uns 10 idosos e pessoas com baixa mobilidade, a gente teve que esperar, o pessoal voltava e saía com um sorriso no rosto, isso que importa, né, Jean?
1: Ah, acima de tudo, né, o ato de exercer essa possibilidade de votar para quem a pessoa escolheu é fundamental, né? Agora, a gente percebe, ô Gil, é que muitas pessoas, né, ficam comentando e questionando por que que você vai votar em qual candidato. Cada um tem o direito de votar e ainda por cima o voto é secreto, né?
0: É verdade, se é possível votar, eu vou votar até quando eu puder também, né, gente? Eu acho que é a pessoa que decide, define, cada um manda no seu voto, né? E o voto é livre, vota em quem quiser, e aí o direito de cidadão tem que exercer mesmo, né, gente?
1: E acima de tudo, respeitar, porque não é no CTG que diz que não se discute política, religião e time de futebol? Tem que ser assim mesmo na vida própria mesmo, né?
0: É verdade.
1: Na família.
0: E muito menos se discutir isso na hora da sessão eleitoral, na hora da votação, né?
1: Aqui no Gasparinho eu ouvi uma informação que estavam discutindo, não sei se o problema era esse, mas o pessoal tinha dois cidadãos alterados lá.
0: Isso pode acontecer, mas segundo o comandante da Polícia Militar, nenhuma ocorrência registrada em Gaspar, somente a polícia recolheu os índios banner lá em Ilhota, lá o pessoal talvez por falta de informação, mas a polícia notifica o partido, notifica o candidato e manda retirar o material quando isso acontece, viu, Jean?
1: E a informação que não pode foi bem esclarecido, né, pela Justiça Eleitoral, tanto é que aqui em Gaspar não aconteceu isso, o pessoal respeitou, né?
0: E olha que aqui em Gaspar, especialmente na região central, tinha muita propaganda, né, Gil? O pessoal,
1: nossa,
0: retirou e respeitou a lei eleitoral.
1: É, alguns até parece que ficaram um pouquinho fora do horário depois das 22 horas, mas é nada que foi, porque existe uma logística, às vezes o pessoal que vai retirar atrasa um pouco, isso faz parte também, né?
0: É verdade, a gente já está aqui aguardando a juíza eleitoral, a doutora Maria Eugênia Tonioli, sair aqui na porta para dar aquela informação para a gente, né? Daqui um pouquinho a gente observa aqui também que muitos carros da prefeitura, serviço do cartório eleitoral, também estão aqui para esperar essa apuração que deve começar daqui um pouquinho, viu, Jean?
1: Hoje, e lembrando que essa é uma área restrita, né? Somente pessoal da imprensa e pessoas ligadas à eleição que são liberadas para chegarem aí no cartório eleitoral, né?
0: É verdade, a Ditran colocou aqui os obstáculos, né? Aqueles cones e aquele material para dificultar o acesso, somente quem é credenciado à imprensa ou alguém que vai trabalhar e observa agora que começa a chegar já a primeira urna aqui, Jean. Começa a chegar a primeira urna, deixa eu ver se consigo.
1: As mídias, né?
0: As mídias estão chegando.
1: Chegando, né? Os pendrives, né?
0: É verdade, pelo que eu vejo aqui. Deixa eu ver se eu consigo levantar essa informação aqui. Não, não consigo aí. Foi lá para dentro. Sandro, de onde que é essa urna? De onde que é?
2: Não é urna ainda?
0: Ah, não é urna, viu, já. É. Somente o material aqui que veio através de um carro aqui, mas não é urna não, viu, já. Por enquanto,
1: Gil,
0: nenhuma urna chegou.
1: Até orientando as pessoas que ficaram até o final da eleição, depois que o mesário fecha, é colocado um boletim de urna na sessão eleitoral. As pessoas com QR Code podem saber quem votou e também quantos votos teve o seu candidato, porque fica um boletim de urna ali na sessão eleitoral onde que você votou.
0: É, isso mesmo, né? Aquele boletim fica disponível e o mesmo boletim vem também aqui pro cartório e o pessoal faz aquela colocação nesse mural que sempre é colocado aqui na parede, na parte de fora aqui do cartório eleitoral.
1: E ninguém conseguiu
0: acompanhar, né?
1: Que não tem uma luz boa, né? E é difícil de enxergar todos aqueles números, que fica uma confusão total. É, a gente com o tempo a gente começa a se acostumar e saber certinho aonde que tá o candidato e tudo mais, mas no início demora um pouco.
0: É verdade, tem 3, 4 lâmpadas aqui no hall de entrada do cartório eleitoral, até que não anoitece a gente enxerga bem, quando anoitece aí fica sem possibilidade.
1: É porque na hora do boletim de urna sair não tem ordem de quem foi mais votado, aí fica uma bagunça, aí é difícil de saber o candidato, principalmente se a gente começar a localizar os candidatos de Gaspar, né, Gil?
0: É verdade, a gente observa aqui os colegas de imprensa também, dos jornais, das cidades estão aqui, colega Alexandre Melo do Jornal Metros aqui também fazendo sua cobertura e a gente segue por aqui aguardando, né, a chegada dessas urnas e sempre na expectativa para essa apuração, né, Jean?
1: Porque o que vai acontecer? Muitos candidatos que nós nem conhecemos vão estar também sendo votados aqui na cidade, então fica uma lista grande.
0: Há uma lista gigante, né? Imagina só, deputado federal, estadual, senador, governador, presidente, né? Aí são 2 senadores, então são 6 votos, né? Bastante votos, e inclusive essa era a reclamação por causa da demora, né? As pessoas que de repente não levavam a colinha, acabavam tendo dificuldade, aí esqueciam de votavam 5 candidatos, esqueciam do 6º, não encerra a votação, né, Jean?
1: É, e tem essa também, né? A votação só encerra quando você votar o último cargo que é para presidente, né?
0: Não adianta ser muito rápido porque o sistema vai operando da forma que ele opera, né? Vai digitando e vai apertando o enter e aí vai fechando um a um até fechar a votação final, dar o fim lá na votação.
1: É, e só para colocar, né? São 40 vagas na Câmara Estadual, então são 40 deputados estaduais que o eleitor pode votar e 17 vagas para a Câmara Federal, né?
0: É, pelo que eu me informei, eu tava observando há uns dias atrás, parece-me que eram 400 candidatos a deputado estadual, viu, gente? Se você conseguir levantar essa informação, inclusive, é muito importante. Muitos candidatos para 40 vagas somente no estado, né, gente?
1: Pois é, só para ver, né? São meio 40 vagas, né? Então, se são 400 candidatos, olha, eles ficam disputando acirradamente, né?
0: É, e um detalhe que a gente sempre observa em Gaspar é que Gaspar recebeu ao longo dos anos, desde a década de 80, muitos imigrantes, né? Que vêm do oeste catarinense, da Serra, do norte do estado, vêm do Rio Grande do Sul, do Paraná e também, é claro, votam dentro do estado, né? Votam aqui dentro do estado, que o estado tem candidato de todas as regiões e acabam votando para candidato das sessões eleitorais que eles votavam lá nas cidades de origem, né, Jé?
1: É isso.
0: Por isso que está esse número grande, gigantesco aqui de votação para candidato de fora também.
1: Confirmado, 404 candidatos estão aptos para concorrer à eleição deste ano para a Assembleia Legislativa.
0: É verdade, estava. Agora já saberemos quem serão os eleitos daqui um pouco, né, já?
1: É verdade. Então, são muitos candidatos e desses daí, com certeza, muitos estarão presentes nessas sessões eleitorais aqui de Gaspar.
0: É verdade, aqui nós tivemos 6 candidatos aqui, Jean, aqui na cidade, né?
1: É, foram 6 candidatos, é.
0: 6 candidatos.
1: E vamos 2 de Ilhota.
0: A votação é 2 de Ilhota.
1: É, pelo que eu vejo aqui.
0: Tem 4 aqui, eu fiz a matéria inclusive, né?
1: É, isso mesmo.
0: A gente vai ver como que vai se comportar a votação de cada candidato.
1: Não, são
0: aqui
1: 5,
0: Gaspar.
1: Gil, 5 candidatos de Gaspar, o Alex, a Mara, o Dionísio, o Ciro e a Bernadette.
0: Ah,
1: e a Andressa e o Alan são de Ilhotas.
0: Então, a comarca dá tudo isso, né? 6, né?
1: Isso aí.
0: Seis ou sete?
1: Não, sete. 1, 2, 3, 4, 5, 6, 7.
0: É, daí divididos entre deputados federais e estaduais, né?
1: É, estão aqui. Então,
0: a gente vai.
1: É uma expectativa, né, o Gil? Mas a gente é sincero, né? A gente sabe que o povo gasparense vota e não vota só para os gasparenses. Vai ter muito voto para fora e dificilmente um desses candidatos serão eleitos.
0: Será que Gaspar terá um deputado eleito já?
1: Eu acho que não.
0: Eu acho que nem estadual nem federal.
1: Nem estadual e nem federal.
0: Eu preciso ter aquela probabilidade de votação mínima e máxima também para os partidos, né? E muitas vezes o candidato que colocou numa disposição não se elege, mas acaba favorecendo alguém do partido para se eleger, né?
1: É, muitos partidos fazem isso, né? Para conseguir legenda, né? E conseguir colocar o candidato. Só que isso também ajuda o próprio candidato que não se elege. Fica como suplente, né, Gil? Pode ser que ele seja segundo, terceiro, quarto suplente, então pode receber ainda esse cargo futuramente, né?
0: É verdade. Giancarlo, um assunto muito comentado aqui nos bastidores do cartório eleitoral, entre as pessoas que estão trabalhando, é a situação envolvendo o candidato do Partido Novo, a presidente Romeu Zema. Ele foi votar e acabou usando o celular para olhar a colinha. Isso causou um transtorno bem grande. Existe, inclusive, a possibilidade da anulação do voto dele, viu, Jean?
1: Olha só, não sabia disso, não.
0: É, o Romeu Zema usou o celular, não sei se foi para causar, porque ele apareceu
1: somente
0: 1% da pesquisa, né, Jean?
1: É.
0: Ele é um político já de expressão, conhecido por governador e tem muita experiência na política. Não sei se fez para chamar atenção, porque ele sabia, né? Com certeza, mais que nós ainda, que não pode usar o celular na hora da votação.
1: Isso. A Maria colocou aqui uma coisa, eu não entendi o que ela quis se manifestar. Quero ficar ausente e vivo, como faço?
0: Ausente e vivo?
1: Eu não entendi o que, se ela
0: só
1: não...
0: Só se dormir, né, Jean?
1: Se... Se a pessoa não votou, aí é fácil, é só pagar a multa, né? E é uma multa irrisória, né, Gil?
0: Cada um é responsável pelo seu direito, né? Já inclusive os idosos, né, que foram votar devido à votação, também já foi feita a prova de vida na própria votação, viu, Jean?
1: É bem lembrado.
0: Nesse momento a Polícia Militar chega com mais uma viatura, o pessoal do PPT chega aqui, mais 3 policiais para dar segurança aqui à abertura das urnas já.
1: Opa, agora eu escutei que eu deixei aqui sem pausa, já tava entrando a chamadinha aqui hoje.
0: Achei que você tava me cortando na transmissão já.
1: Não, de jeito nenhum. É que
0: então tá bom, já.
1: O Gil sabe muito bem, se a gente não colocar uma pausa, tudo que tem à frente vai começando a rodar também aqui.
0: É verdade, acontece. É a tecnologia que às vezes nos atrapalha também, né? Já?
1: Não, atrapalha é o operador aqui, né? Na verdade, foi falha técnica.
0: Isso se resolve rapidinho.
1: Rapidinho aqui.
0: Giancarlo, ainda não chegou nenhuma moto, nenhum motoqueiro, nenhum motociclista chegou aqui com nenhuma urna. A gente conversava que algumas sessões demoram a chegar, exemplo do Gaspar Alto, viu, Jean?
1: Também.
0: Gaspar Alto, Alto Gasparinho e também o Biochor. Claro que Biochor vem pela BR-470, mas até agora nenhuma sessão ainda chegou aqui no cartório eleitoral.
1: E fora também o município de Ilhota, né? Tem algumas regiões mais distantes, né? Graças agora a ponte de Ilhota facilitou aí muito, principalmente quando vinha das regiões dos baús, né?
0: É, você que tem bastante conhecimento lá pros baús, tem muitas urnas pra lá, já, aquele lado?
1: Tem bastante, né? A comunidade lá é grande, né?
0: É, Braço do Baú, Alto Baú, Baú Baixo, Baú Alto, são muitos eleitores daquela região também, né, já?
1: Sim, então existe sempre, que nem o próprio Belchor diz que o peso da moeda aqui quando se elege um candidato é as urnas lá do Belchor, o mesmo acontece lá em Ilhota com os baús.
0: Mas o bairro mais distante é o Gaspar Alto, eu acho, né, Jean? Mais de 20 quilômetros, né?
1: É, o Gaspar Alto é o mais distante, né?
0: É o mais distante, né? Acaba demorando um pouquinho pra chegar, né? Mas fazer o quê? Temos que esperar, né? Esperamos aí que, eu creio que até 7 da noite deve chegar, até 6 da tarde deve chegar aí praticamente todas as urnas e logo, logo essa apuração vai acontecendo para que a gente pode trazer os primeiros números aqui dessa eleição que foi muito movimentada em todo o Brasil e aqui em Gaspar também movimentada, grande expectativa, candidatos locais, candidatos da região, de todo o estado, movimentação foi grande, uma campanha bem acirrada, né, Jean? Bem acirrada, existe aí probabilidades, inclusive, de eleições no primeiro turno, especialmente o governador do estado, vamos ver se isso vai se confirmar, essas pesquisas também, né, Jean?
1: É verdade, né? As pesquisas indicam, né, que existe até um empate técnico, né? Principalmente no governo federal, mas para o estado pode acontecer até de não ter segundo turno, né?
0: É verdade, daqui a pouquinho saberemos os primeiros números, né? Para ver se vai se confirmando, né? Acredito que nos próximos minutos já saberemos o direcionamento dessa votação também para o governo do estado e para o governo federal em todo o estado de Santa Catarina.
1: Ô, Gil,
0: pesquisas divulgadas de diversos órgãos, vamos ver qual que vai acertar primeiro.
1: Para a presidente da República, já temos aqui resultados de 1,79% das urnas.
0: Ah, sim, as grandes cidades são mais rápido, né, Jean?
1: São mais rápido, né? Mas ainda, isso aqui é uma fração mínima, né?
0: É, não dá nem pra
1: quase,
0: falar, né?
1: Quase 2% só, mas Flávio Bolsonaro tá com 49,36%, 1.127.851 votos, Luiz Inácio Lula da Silva com 42%, com 961.557 votos. O escritor Augusto Cury com 3,07%, 70.020 votos. O Renan Santos com 2,44%, 55.783 votos. Ronaldo Caiado, 55 é o número dele, 2,33%, isso que dá 53.332 votos. E o Zema, 0,39%, 8.872 votos. Agora tem que saber aonde que essas urnas estão sendo apuradas, se é aqui na região sul, porque a gente sabe que já as pesquisas indicam que a maioria das sessões do Nordeste, o Lula estava na frente, pelo menos nas pesquisas, o Gil.
0: É verdade, porque dá muita diferença entre uma região e outra, na região norte, centro-oeste, sul, sudeste, são regiões que são diferentes e muitas vezes alguns estados acabam mudando toda essa configuração, né? É muito cedo ainda, quando chegar aí aos 10%, 15% apurado, já dá para ter uma noção melhor, né, Jean?
1: Verdade, né? Claro que eu não citei todos os candidatos, né? Que são 13 candidatos, né? Além do Zema, tem a Samara com 0,14%, isso que dá 3.587 votos. A Clariana Barão, ela tem 1.577 votos, dá 0,06. O Hertz Dias com 0,04, 1.136 votos. O Edmilson Costa, 0,3% também, 741 votos. Aí tem o veterinário Wilson Grassi, com 0,2%, 628 votos. E o Rui Costa Pimenta, com 0,2%, 0,02%, 513 votos. Não dá voto para vereador aqui, ô Gil.
0: Hoje, na verdade, são chamados candidatos nanicos, né? Que nem acabam pontuando nas pesquisas, por isso não tem nem programa de rádio, nem de TV, e acabam tendo pouca divulgação e poucos votos a nível Brasil, né? Geralmente fazem votos na região onde eles moram, né, Gil?
1: Sim, até o próprio Renan Santos não teve. Pelo que eu tô vendo, não teve espaço no rádio nem na TV, né, Gil?
0: Não teve.
1: Nem o Zema, né? O Zema do Novo também. Não tem cadeiras na Câmara,
0: eles,
1: né?
0: Eles até foram ouvidos por algumas TVs, exemplo da Band, até na Globo, acho que foram ouvidos, mas acabaram não tendo uma pontuação forte, né, Jean?
1: O Zema é um dos candidatos que iniciou, parecia que ia ter uma votação expressiva e desapontou, né, hoje. Por enquanto, a gente vê aqui uma votação muito baixa, né?
0: É verdade, o Zema veio com um discurso bem importante, o Partido Novo tendo representatividade aqui em Santa Catarina, o vice do Jorginho Melo, candidato a vice do Jorginho Melo para a reeleição do governador, é de Joinville, a maior cidade do estado, mas mesmo assim o Zema deu a impressão que não deslanchou. Vamos ver se aqui no estado vai aparecer com a votação expressiva, né, Jean?
1: Verdade. E claro que a gente fica aqui aguardando também os votos aqui em Santa Catarina, né? O pessoal aguarda com ansiedade para saber como é que será a votação aqui no nosso estado, principalmente porque temos aí essa indicação das pesquisas que pode não acontecer o segundo turno, mas o que vai indicar é a votação, porque pesquisa às vezes dá erros feios, né, Gil?
0: É, uma mudança, né, na cabeça do eleitor, muita gente, os indecisos, né, gente, tinha muita gente indecisa, né, aí vamos ver como que você vai se refletir isso na votação, é assim que as urnas foram abertas em todo o país já.
1: A gente tá aqui até vendo se já chegou alguma lista aqui de votos apurados, mas ainda não chegou, Gil, ainda não temos de Santa Catarina, ainda não chegou nenhuma sessão, é o exemplo aqui de Gaspar, né? Ainda não chegaram nenhum boletim de urna ainda,
0: não,
1: aí
0: não
1: na
0: tem
1: comarca.
0: Nada aqui já ainda. Estamos aqui aguardando, né? 17h33 já era para ter chegado alguma coisa, né? Até agora ainda nada.
1: É 5,7 milhões de eleitores em Santa Catarina que estavam aptos a votar nesse pleito em 295 municípios.
0: É, houve um grande crescimento com relação à última eleição também, né, já?
1: É, tá aqui, ó, Gil, 0% das urnas apuradas. Ainda não temos nada de apuração aqui em Santa Catarina nesse momento.
0: Pois olha, vamos aguardar aí.
1: E a gente logo, sabe
0: logo
1: que
0: já tá chegando, né?
1: O processo também é assim, né, Gil? Chega no cartório eleitoral, é feito através dos boletins que chegam num pendrive, né, as mídias, aí é registrado no cartório e aí vai pro TRE. E depois, claro, é processado e volta. Então existe, isso é tudo não pela internet, é intranet, é um serviço diretamente, uma linha de internet exclusiva do Tribunal Superior Eleitoral, do TRE aqui de Santa Catarina, para não ter nada de lado externo, é tudo muito seguro.
0: É verdade, gente. Por enquanto a gente tem aqui acesso a informações gerais somente para presidente da República, né? Do Estado. Sim. Não temos nenhuma parcial por enquanto, pelo menos eu tô vendo aqui já.
1: É, a apuração tá quase chegando a 3% no Brasil aqui. Continua Flávio Bolsonaro com 49,66%, Lula 41,61%, e escritor Augusto Cury 3,6%.
0: Ele que começou lá embaixo, né, Jean? De repente cresceu, né?
1: Sim, é o... vamos dizer que é o menos criticado, talvez, né, Gil?
0: É, talvez, porque ele também não tem cargo político, né, Jean? Sim. O Renan Santos, ele não tem, e o que a gente observa é que o Renan Santos, mesmo não tendo essa votação expressiva, é um cara que apareceu e que pode ter um futuro pra frente ainda, né, Jean?
1: Agora nós estávamos falando que
0: eleições.
1: Agora a eleição terminou, né, o Gil? Claro, se tiver segundo turno, mas o Ronaldo Caiado não vai concorrer, que a gente já vê aqui pela coisa, mas ele fez questão de fazer na sua campanha eleitoral e direto, ele dizia: vê no Google sobre ele. E olha, nós fomos ver, Gil, mas tinha muito problema ele, né?
0: Tinha vários processos, né, gente? Daí ele acabou sendo desmentido por nós aqui de Gaspar mesmo, né?
1: Pois é, e ao mesmo tempo a gente percebe que, será que ele achava que isso não ia ser a primeira coisa que a gente foi ver, se ele tinha alguma coisa de irregular? E foi mostrado vários processos e ele disse que não ia aparecer nada, apareceu.
0: Pois olha, aí a gente fica observando que hoje em dia não dá pra você mentir nada, né? Se eu botar no Google aí, vai encontrar ainda mais político, né, gente?
1: E aí o Google também tem a inteligência artificial que vai mais a fundo ainda, né?
0: É verdade, vai buscar mais a fundo e a gente observou aqui que o Augusto Cury deu aquela, que ele cresceu mais que o próprio Ronaldo Caiado, que disputa a eleição desde 1989, né, gente?
1: Pois é, porque ele é muito experiente, né, o Ronaldo Caiado.
0: E aqui no estado, o próprio candidato a governo do estado do PSD, que é o João Rodrigues, ex-prefeito de Chapecó, não declarou voto para o Ronaldo Caiado, e sim para o Flávio Bolsonaro.
1: Isso com certeza influencia na eleição, porque deveria. Agora também, essa é uma questão que a gente percebeu, Gil, que muitos candidatos não estavam nem apoiando ou não iam em palanque. O próprio partido do Caiado, em alguns lugares, estavam apoiando o Lula também.
0: Pois é, depende da conjuntura lá no estado, né, Jean?
1: Um pouco tem a ver com o vice do próprio Caiado, né?
0: Porque essas coligações, agora tu não sabe mais quem tá na direita, tá na esquerda, é claro que alguns com mais expressões, mas em alguns estados acabam se unindo e dificultando até mesmo o andamento do processo eleitoral a nível nacional, né?
1: A própria Santa Catarina, que o nosso estado, tivemos aí nenhum candidato em cabeça de chapa no PT, né? O governo do estado.
0: O PT, o candidato foi o Gelson Merizzo, que é PSB, né?
1: PSB.
0: O Gelson Merizzo já foi deputado, inclusive disputou o segundo turno com o ex-governador, o Carlos Moisés. Na última eleição, Décio Lima concorreu, pelo PT, chegou ao segundo turno com o Jorginho Melo, o Jorginho eleito, e o ao Senado, não, ao Senado foi o Décio Lima. Se você quiser conferir pra gente, inclusive, já ver se tem alguma informação sobre o Senado, né? Que existiam pesquisas aí até bem acirradas para a eleição dos dois senadores.
1: É, pois é, por enquanto ainda não foi feita nenhuma apuração aqui em Santa Catarina, tá zero. Ainda não veio nenhum boletim de urna aqui para ser apurado no estado. Mas foi colocado que o Décio Lima estava na segunda posição, né, o Gil?
0: É, e algumas pesquisas em terceiro, algumas em quarto. Houve muita oscilação dependendo do Instituto de Pesquisa, viu, Jean? É.
1: E a candidata, né, a Detone, né, estava em primeiro lugar nas pesquisas, né?
0: É a Chapecoense, Carol Detone.
1: Carol Detone.
0: Era, aparecia em primeiro nas pesquisas, né? E saberemos agora quem serão daqui um pouco mais, no final da apuração, quem serão os eleitos também para o Senado do Estado, né? Senado Federal, aliás, né?
1: Verdade. Estamos aqui ainda na expectativa de começarem a ser processados as urnas aqui em Santa Catarina. E temos 4% das urnas no Brasil, Gil. E Flávio Bolsonaro aumentou aqui a diferença, 50,13% dos votos. É, isso dá 2.404.186 votos. Luiz Inácio Lula da Silva com 41,36% dos votos. 1.936.679 votos. O escritor Augusto Cury continua com 3,5% dos votos, 146.079 votos. Mas é claro que isso aqui ainda é um número muito pequeno de urnas, pode mudar muita coisa ainda.
0: É verdade, Giancarlo, por enquanto estou observando aqui, não há movimentação. A Detran está ali na rua de acesso pelo fórum, está ali com a rua fechada, alguns motoristas tentam passar ali, tem que dar meia volta e retornar para o bairro 7 de setembro. A movimentação aqui ainda segue tranquila, porque ainda não chegou nenhuma urna. Assim que as urnas começarem a chegar, aí começa a ficar movimentado, viu, Jean?
1: É, aqui vai começar a fazer fila aí também, né, Gil?
0: Ah, sim, quando vai apurando, chegam várias urnas juntas, vários motoboys, né?
1: Ó, Gil, aí a gente já nota por que o Flávio Bolsonaro tá na frente no país. É porque as urnas de São Paulo já foram apuradas aqui, mas poucas também, 0,24%. Tarcísio Freitas tá com 71,5% dos votos, isso que dá 35.218 votos. É poucos votos ainda sendo apurados.
0: Exemplo da última eleição, né? Que o ex-presidente Jair Bolsonaro também saiu uma vantagem bem expressiva e depois tem uma outra, como é que vai se comportar assim a partir da hora que começar a abrir o Sudeste, né? E o Nordeste também, né, Jean?
1: Fernando Haddad com 28,39% dos votos. Mas lá as pesquisas indicavam que também Tarcísio de Freitas pode vencer no primeiro turno lá em São Paulo.
0: As pesquisas sim informavam que o Tarcísio era o primeiro colocado com a larga vantagem também sobre o Haddad, né?
1: É, Rio de Janeiro também já temos urnas apuradas aqui, um total de poucas ainda, 0,20% só de urnas. Douglas Ruas com 56,92% dos votos, isso aqui dá 7.975 votos. O Eduardo Paes, 35,36% dos votos, 4.954 votos. E o Garotinho, que já foi governador do Rio, com 3,45% dos votos, 484 votos. Ainda muito pouco de votos, as urnas poucas apuradas até o momento.
0: O Garotinho que está voltando ao cenário eleitoral novamente, né? Renunciou, foi preso, deu um monte de problema lá atrás e agora retornou e mostra que tem uma certa força também lá no Rio de Janeiro.
1: É muitos candidatos, né, que são caçados, enfim, e voltam para a eleição e são bem votados, né?
0: É verdade. A gente quer agradecer, né, gente, a todos que estão nos acompanhando nos 21 bairros de Gaspar. O pessoal sempre acompanha pela Sentinela, fica no aguardo, especialmente os candidatos aqui de Gaspar. Agradecendo, né, a todos que estão sintonizados com a gente em mais essa cobertura do pleito eleitoral, já.
1: Pois é, ainda Santa Catarina, 0% das urnas apuradas. Ainda não
0: tá demorado, né, gente? Tá demoradinho, né?
1: Tá demorado. A gente pode também conferir pelo nosso município. Se ainda não chegou nada, então, claro que a gente acredita que Florianópolis, né, é muito rápido, deveria já ter algumas urnas apuradas, mas até esse momento, nenhuma urna chegou ainda para ser registrada no TRE, que é o Tribunal Regional Eleitoral de Santa Catarina.
0: Verdade, Jean. Doutora Maria Eugênia Tonioli está aqui, que é juíza eleitoral de Gaspar. Doutora, boa tarde. Qual que é o balanço que a senhora faz desse pleito eleitoral nesse domingo?
2: tivemos filas, como esperado, né? Mas os eleitores contribuíram bastante, levaram seus lembretes, suas colinhas, ajudando também os mesários no fluxo das filas. Mas, no geral, nenhuma intercorrência grave. Tivemos que substituir algumas urnas por problemas de teclado, enfim, outros problemas funcionais, isso faz parte. Mas também foi um número reduzido de 5 urnas apenas. E agora aguardando a chegada das mídias para a gente poder totalizar os votos de Gasparilha.
0: As urnas já estão a caminho, doutora? Algumas sessões?
2: Sim, já estão. Algumas sessões já estão encerradas. O pessoal já está imprimindo os boletins de urna, estamos aguardando. Em alguns minutos, acredito que já iniciaremos as totalizações.
0: Conversar com o comandante da Polícia Militar, ele me citava que vocês encontraram algumas irregularidades durante a eleição, especialmente em Ilhota.
2: Sim, encontramos sim alguns wind banners, aquelas bandeirinhas que estavam pelas ruas, ainda dispostos nos seus locais, mas irregularidades pontuais, nada de grande relevância e nada capaz de impactar no resultado da eleição ou na legitimidade do pleito.
0: A senhora acredita que o tempo para apuração deve se aproximar das outras eleições também aqui em Gaspar?
2: Tenho notícia, não era juízo eleitoral em exercício, mas tenho notícia de que a última eleição foi bastante demorada por uma questão de sistemas gerais, né, federais do TSE. Esperamos que esse ano seja mais ágil e que possamos ter o resultado um pouco mais cedo.
0: Doutora, muito obrigado, a gente volta a conversar daqui um pouco.
2: Obrigada, muito obrigada.
0: Aí, portanto, Giancarlo, doutora Maria Eugênia Tonioli, que é juiz eleitoral da comarca de Gaspar, fazendo um balanço, né, gente, sobre essa movimentação das eleições e sobre as pequenas ocorrências que foram registradas no vizinho município de Ilhota.
1: Viu, agora chegando, Santa Catarina, 4,24% das urnas apuradas aqui no estado. Jorginho Melo está com 59,54% dos votos, isso aqui dá a 106.505 votos. O Gelson Merizio está com 25,47% dos votos, 45.561 votos. O João Rodrigues, do PSD, está com 21.505 votos, o que vale a 12,2% dos votos. O Marcelo Brigadeiro, do Missão, 2.247 votos, 1,26% dos votos. A Laís Chaudo, é mais ou menos isso, né? C-H-A-U-D. Como é que se pronuncia isso, Gil?
0: Porque é CH?
1: CHAUD. Chaudi.
0: Chaudi, né?
1: Não, mas não tem I.
0: Não tem I?
1: Tem I.
0: Teria que escrever aqui para eu ler.
1: Laís Chaudo.
0: É isso mesmo.
1: Laís Chaudo. Essa nunca a gente ouviu falar, né? Porque não aparece na campanha eleitoral, né, Gil? Essa tem que ser corpo a corpo para pedir votos, né?
0: São os candidatos no Anico, destaque, né, Gil?
1: Mas o Ralf Zimmer apareceu muito, né? Até em debates, né, Gil?
0: Mas o Ralf tinha representatividade do partido, né, Gil?
1: É um PRD, né? Verdade.
0: PRD, que temos o candidato, tínhamos o candidato a deputado, candidato a deputado federal aqui em Gaspar, Alex Burnier, e também o estadual lá de Ilhota, né?
1: E ele tinha, eu acho, uns 15 ou 30 segundos, né? Na campanha eleitoral.
0: Um cara preparado, advogado, veio pro debate também, assisti algumas entrevistas com ele, demonstrava uma certa experiência até na política, né?
1: Mas os votos ainda, por enquanto, muito baixo, 957 votos nessas 5,49% de urnas apuradas em Santa Catarina.
0: Será que essas urnas estão chegando primeiramente, saindo do primeiro resultado lá da capital, Florianópolis?
1: Ah, eu acredito que sim, né, Gil? Mais rapidez, né? Porque em Florianópolis já está no TRE, né? A maioria, né?
0: É verdade, aí mostra a expressiva votação do governador Jorginho Melo e aí surgindo aí em segundo colocado Gelson Merizio do PSB e deixando a desejar aí o candidato do PSD, o João Rodrigues, né?
1: Sim, e aquela questão também, votos brancos, né? Tivemos aqui, esse é um candidato forte, Gil. Muitas pessoas votam em branco. 8.302 pessoas votaram em branco. Isso equivale a 3,31%. Não tivemos votos nulos. Interessante isso, né?
0: Pois olha, o voto branco pode decidir uma eleição com tranquilidade, né?
1: Não. Tem votos. Tem aqui votos anulados e tem nulos. Eu não sabia que existia duas formas, anulados e nulos. Os nulos tivemos 4,3%, 10.790 votos. Aí anulado 0%. Aí tem anulado subjúdice, tem até isso, aí é 0% também. Aí é por causa da justiça, né? Pode ser um candidato que tenha na sessão eleitoral ainda o seu nome e o número, mas ele judicialmente ele está anulado, né?
0: Ah, sim, olha, informação bem importante, né, Jé?
1: A gente sabe de alguns estados que existe essa situação, Gil.
0: Olha só.
1: O candidato tem ainda na sessão eleitoral, né, na urna, porque ele foi processado, foi tirado, só que o TSE não pode retirar, porque já foi tudo feito as mídias, então fica o nome dele. Ele vai receber votos, mas não vai valer, né?
0: Eu não acompanhei que aqui em Santa Catarina existia situação como essa já.
1: Também não sei. Posso até procurar aqui.
0: Tomara que não tenha, né? Gente, agora chega mais uma viatura da Polícia Militar, a polícia dando um apoio aqui, uma segurança total, gente, porque eleições gerais, assim como qualquer eleição, né, tem que ter aquele suporte da segurança pública, muito importante para a justiça eleitoral, para o trabalho andar aqui com tranquilidade.
1: Aqui nas eleições, 22 candidaturas em situação de subjúdice. 22, Gil.
0: Olha, bastante, hein?
1: Esse termo significa que o registro do candidato foi contestado ou indeferido, mas ele recorreu à decisão final e ainda está pendente de julgamento pela Justiça Eleitoral, por isso ele continua na urna eletrônica, o nome dele e o número.
0: São aqueles processos que deram entrada lá no início da eleição, do registro da candidatura, acabam correndo e aí fica aí para decidir depois, né? Isso acontece, então, por causa disso.
1: Agora fica interessante se esse candidato é eleito, né, Gil? Como é que fica para aquele que ficou em segundo, que não foi eleito por causa desse candidato? Fica torcendo que a justiça indifere de fato, né?
0: São processos que, mesmo depois da eleição, acabam correndo e muita gente, às vezes, assume, é cassado, dá um problema sério. Pensa só nos juízes que vão apurar tudo isso, né, Jé?
1: Verdade. Então, estamos aqui nessas apurações. Santa Catarina já está com 5,49%, não mudou muito ainda. 59,97% para o Jorginho Melo, que é o governador em exercício, está na reeleição. E o Gelson Merizio com 24,6% dos votos.
0: Gente, estou aqui com o aplicativo aberto da apuração, mas eu não consigo acessar os municípios, muito menos o município de Gaspar, gente, somente a nível Brasil. Não consigo acessar. Tu conseguiu acessar aí?
1: Ainda não. Eu estou aqui, Blumenau, deixa eu ver se alguma urna já veio aqui. Não chegou ainda aqui também para mim. Gaspar, deixa eu ver aqui. Aparece Gaspar, mas ainda aguardando dados do TSE. Ainda estamos aguardando.
0: Então confirma
1: a
0: informação.
1: Blumenau, a mesma coisa. Ainda não tem nenhum voto em Blumenau.
0: É verdade. Então a gente confere a informação, porque estou aqui na porta do cartório eleitoral. Nenhuma urna ainda chegou aqui para abertura, para dar início, né, a essa abertura dessa eleição que aconteceu nesse domingo.
1: Ô Gil, só para ter um aqui, claro, os votos estão acontecendo, mas Santa Catarina tem um mapa interessante aqui que mostra onde o candidato está ganhando, né? Em Santa Catarina, Flávio Bolsonaro, Mafra, está ganhando, temos em Canoinhas também, a região aí do Bela Vista do Toldo, Major Vieira, Santa Terezinha, município de Santa Terezinha, Itaiópolis, a Campo Alegre, que fica ali próximo de Joinville, Massaranduba também, só dois municípios que Lula está na frente, Anitta Garibaldi e também Xaxim, só esses dois municípios, Bom Retiro também, Flávio Bolsonaro, Otacílio Costa, Ponte Alta, Correia Pinto, também município de Itaió, aqui no Alto Vale, Rio do Campo, Florianópolis também, existe uma pequena margem de votos a Flávio Bolsonaro, 51,19 contra 38,17% de Lula. Mas ainda Palhoça, Flávio Bolsonaro, Santo Amaro da Imperatriz também, Flávio Bolsonaro, São Martinho, Armazém, município de Gravatal, ainda o município de Pedras Grandes, Siderópolis, ali no sul do estado também, Jaguaruna, também Flávio Bolsonaro. Por enquanto, aqui em Santa Catarina, o que já era esperado, né, Gil? A gente sabe que ainda existe um número grande de pessoas que votam para a família Bolsonaro, vamos dizer assim.
0: É verdade, a força do bolsonarismo no estado, né, Gil?
1: Muitas pessoas não votam para Flávio Bolsonaro, mas sim para o pai, né?
0: É verdade, isso está acontecendo aí, essa diferença hoje aí não tem nem informação das grandes cidades, porque Xaxim é a maior cidade que você citou aí, Laguna também, Jean?
1: Saiu Laguna ainda não chegaram. Guardou, não chegaram nenhumas urnas aqui.
0: Agora, então, as duas cidades maiores que você registrou aí, as duas maiores cidades são Xaxim, lá no oeste do estado, e também Jaguaruna no sul. É só cidades menores, né?
1: Mas, ô Gil, já o Paraná já tem, o quadro já é diferente. Aqui tem muitos votos aqui pro Lula, em vários municípios, e também, claro, Bolsonaro aqui, o Flávio Bolsonaro está ainda também com uma apuração maior, mas vários municípios que nem Maringá, Flávio Bolsonaro, Lula em Nova Cantu, também em Janiópolis, Jardim Alegre, vê se você conhece Nova Tebas, você conhece esse município?
0: Não, não conheço já.
1: Santa Maria do Oeste, isso é tá, tudo Lula.
0: São cidades de menores.
1: Cantagalo, Cantagalo eu já ouvi falar lá no Paraná.
0: Cantagalo sim, Cantagalo já ouvi, não conheço, mas já ouvi falar.
1: Aí já é Lula, Pinhão é Lula também no Paraná.
0: Pinhão é a região metropolitana, né?
1: Adrianópolis também é Lula.
0: Então, vamos ver como que vai se comportar aí nas cidades maiores, né? Exemplo,
1: mas a capital Curitiba, Flávio Bolsonaro, 57% contra 30% de Lula.
0: O próprio governador é um governador de direita, né? Isso acaba favorecendo essa votação de Flávio Bolsonaro.
1: E São Paulo, deixa eu até ver aqui, muito pouco ainda de votos, né, apurados, mas aqui a pré, aqui na frente Flávio Bolsonaro, por enquanto aqui também. Poucos municípios com a cor vermelha do mapinha aqui, dizendo que é o Lula que está na frente.
0: Não tem informações de outro. O Rio Grande do Sul tem alguma informação? Já.
1: Vamos lá, Minas Gerais, eu tô aqui, ó. Aí já temos aqui bastante cidades em vermelho, dizendo que é pró-Lula. Lula em Minas Gerais já tá maior aqui. Uberlândia tá empatado. Aí nós temos aqui o município de... Deixa eu ver aqui, Minas Gerais, esse, cliquei no mapa e não veio. A Bom Jesus do Galo, que também não conheço, Itabira já é conhecida lá em Minas Gerais. Lula tá na frente 58% contra 31%, uma diferença muito grande. Teófilo Otoni também é conhecido, Lula 63% contra 31% de Flávio Bolsonaro. Carlos Chagas, 61% contra 29%, Lula na frente. Temos aqui ainda outro município, Monte Claros, Lula 56% contra 35% de Flávio Bolsonaro. Vamos lá para o Rio Grande do Sul, vamos saber como é que está o estado gaúcho do Rio Grande do Sul. Mapa está colorido aqui, Gil. Temos muitos votos também para Flávio Bolsonaro, como também para Luiz Inácio Lula da Silva, mais pró-Bolsonaro. Temos em Pelota Lula na frente, deixa eu ver quantos porcentos que Lula está na frente nessa votação aí de Pelotas. Tem um ícone aqui me atrapalhando. Agora deu 47 para Lula e Flávio Bolsonaro 41. Em Pedras Altas, 59 para Lula e 33 para o Flávio Bolsonaro. Já em Cachoeira do Sul, 58 para Flávio Bolsonaro, 32 para o Lula. Em Porto Alegre, Lula está na frente, 49 contra 40. Temos aqui Caxias do Sul, tem quase... Não, Flávio Bolsonaro está bem na frente, 56 contra 36. Em Caxias do Sul, 64 para Flávio Bolsonaro, 25 para Lula. Uma diferença, mas pode ser que também pouca votação aconteceu nesse momento lá, né?
0: Porque... mas Caxias já é a segunda maior cidade do Rio Grande do Sul, né?
1: Sim,
0: População bem grande, número de eleitores proporcionalmente aí parecido com Joinville, inclusive.
1: Temos aqui, deixa eu ver aqui mais um município que é expressivo, São Francisco de Paula, é um município grande, mas não sei quantos eleitores tem.
0: É pequena a cidade, veja.
1: Mas em território ela é grande. 56 para Flávio Bolsonaro, 36 para o Lula. Vamos aqui, Passo Fundo, que é um município bem conhecido. Flávio Bolsonaro está com 60 e 31 Lula.
0: Passo Fundo fica na região norte do estado, né?
1: Vacaria, que também é um município que a gente conhece muito por causa do rodeio, né, ô Gil?
0: Divisa com Santa Catarina,
1: sim,
0: né, Gil?
1: Fica no norte do estado do Rio Grande do Sul. Vacaria tá com Flávio Bolsonaro com 72% e Lula com 20%. É uma diferença grande, né? Bom Jesus, que fica ao lado de Vacaria, 58% para Flávio Bolsonaro e 33% para Lula. São alguns municípios que são destaque que a gente conhece, né? Temos aqui, São Borja também é conhecido, já é divisa com o Argentina, né, Gil?
0: Lá na fronteira já.
1: São Borja já tá aqui com uma votação, deixa eu ver aqui, que eu cliquei e não apareceu. Não começou, aguardando votos. E a Santo Antônio das Missões, que fica município vizinho de São Borja, 48 para Lula, 44 para Flávio Bolsonaro.
0: E aqui no estado, nenhuma grande cidade já ainda aparecendo?
1: Vamos clicar aqui, Santa Catarina, vamos ver aqui, Florianópolis, 50 para Flávio Bolsonaro, 38% para Lula. É, só não diz quantos por cento de votação se está acontecendo nesse mapa, né? Outro município grande, vamos ver Joinville, né, Gil? Que é o maior colégio eleitoral de Santa Catarina, né? Aguardando ainda dados do TSE.
0: Pois, olha, interessante, né? Em Florianópolis saiu alguma coisa já, mas pelo que eu tô vendo aqui a nível Brasil, já estamos aqui 10%, já, apuração.
1: Vamos ver aqui, né? Quantos por cento? 10%, 11% podemos dizer assim.
0: É, 11%.
1: 11%, Flávio Bolsonaro com 51,9% dos votos, Lula com 44,67% dos votos. Isso é 51,9%, é 6.473.688 votos. Lula está com 5.154.036 votos.
0: Ah, hoje, nesse momento, observe que os dois primeiros motoboys já chegaram. E da onde, amigo? De onde?
3: Gaspar Alto, Gaspar Grande e Honório Miranda.
0: Viu, Jean? Ó, Gaspar Alto, Gaspar Grande e Honório Miranda. As urnas chegando aqui nesse momento já.
1: Olha que legal. Então já vamos começando a ter alguma movimentação para esses votos também serem colocados para o TSE. Por isso que não aparece aqui o mapa de Gaspar ainda com alguma contabilidade. Agora, Santa Catarina, 8,77% das urnas apuradas, Gil.
0: Olha só, importante essa informação, né, Gil?
1: O Jorginho Melo está com 61,01% de votos, o que vale a 226.435 votos. O Gelson Merizio está com 23,08%, o que vale a 85.656 votos. João Rodrigues, com 13,19%, 48.951% dos votos. A pesquisa, por enquanto, está acertando, né?
0: É, a pesquisa está batendo, né? Tá batendo. Pesquisa vem se confirmando desde o início das pesquisas, vem se confirmando essa possibilidade expressiva do governador Jorginho Melo. Ô, Jean, segura só um minutinho, Jean, eu preciso trocar meu fone aqui, preciso até o carro trocar de fone, eu peguei um fone novo aqui, mas acabei pegando errado, já volto aí, Jean.
1: Tá certo, enquanto isso eu vou continuando daqui. Repórter Gil Dias, diretamente do cartório eleitoral. Já a gente vai trazendo também a votação para o Senado. Nesse momento ainda não recebemos nenhum dados, dando prioridade para ao governo de Santa Catarina. Nesse momento, então, 8,77% das urnas apuradas. Jorginho Melo com 61,01%. Gelson Merizio, 23,08%. Como já é esperado, né? Sempre em todas as eleições existem muitos votos brancos, nulos e também pessoas que se abstêm, né? Não vêm votar. Hoje também no início da votação tivemos chuva aqui no estado, né? Aqui na nossa região, isso também às vezes inibe o eleitor a ir votar, mas claro que depois o tempo melhorou e isso não era desculpa para não ir exercer o seu voto de cidadania, né? Então aqui em Santa Catarina temos de votos nulos, 4,26%. 17.091 pessoas votaram nulo. Em branco, 13.100 pessoas votaram em branco. Isso, então, é os dados do TSE. Esses dados já foram do TRE para o TSE. Então, todos esses dados já foram levados através da intranet, que é um serviço interno do Tribunal Eleitoral, que joga direto esses dados para o Tribunal Superior Eleitoral em Brasília. Mais uma vez, vamos colocando aqui 10,92% dos votos no Brasil. Flávio Bolsonaro, 51,9% dos votos e Lula com 40,67% dos votos. O escritor Augusto Cury, 2,98% dos votos. Ronaldo Caiado, agora passou o Renan Santos, 2,40% dos votos. O Renan Santos está com 2,30% dos votos. E o Zema está com 0,31% dos votos.

0: todos os candidatos aqui do estado ao governo de Santa Catarina, como Gelson Merizzi, João Rodrigues, Jorginho e o Ralf Zimmermann, votaram pela manhã aqui em Santa Catarina. Já foram cedo votar. Pode voltar aí, Gil.
1: Pois já tá chegando esse momento, mais um motoboy trazendo mais urnas eletrobolas de onde, qual é a região que estão chegando as urnas também, já. Chegando aqui o motociclista. Vem da onde, amigo? Vem da onde? Aí, qual é o local? Ele não soube informar o local da votação, disse que é de Gaspar, é claro que é de Gaspar, né? O motoboy, sim, acho que não é muito experiente aí, geralmente o pessoal fala e já fala a escola, né? O local da votação, né? Ele disse que é de Gaspar, eu poderia chegar de Ilhota também. De Ilhota não chegou nenhuma urna aí, viu, Jean? Por enquanto são três sessões que chegaram nesse momento. A gente aguarda o primeiro boletim eleitoral para poder já ter um panorama inicial dessa apuração aqui na comarca de Gaspar, já.
0: Eu acredito, Gil, que já, então, vamos começar a ter essas informações já aqui também no mapa do nosso município, também com as apurações. Por enquanto, claro que está sendo processado ali no sistema, né? Vai esse pendrive para o computador principal aí da comarca de Gaspar e aí, claro, é processado, indo para o TRE, aí já passa para o TSE e vai para todo o país.
1: É verdade, essa informação assim que for recebida aqui, logo, questão de minutos, já começa a ser processada, né, já. Então temos já três sessões eleitorais que chegaram aqui, três urnas, né, e a gente fica aguardando o primeiro relatório, né, assim que sair a gente vai já detalhar os primeiros votos para presidente, para governador, senador, deputados estaduais, federais, senadores e ver como que irão se comportar os nossos candidatos, né? A votação dos nossos candidatos a deputados estaduais e federais aqui de Gaspar, que é uma grande expectativa, porque já até hoje Gaspar não teve um deputado eleito, né, já?
0: É, e tá difícil, né? Porque são muitos candidatos, né? Se colocam à disposição, fora os de fora, né?
1: É, os de fora é normal, né? Todo mundo vem tentar arrumar um votinho, né? E com certeza arrumam e muitos ganham votação até bem expressiva, né, Gil?
0: É porque a gente vê também pessoas que têm uma influência, né, Gil, apoiando candidatos de fora. Por isso que esses votos migram para outros municípios aqui de Santa Catarina, né?
1: É, e tem deputados, candidatos a deputados estaduais e federais, federais especialmente aqui da região, exemplo de Blumenau, que fazem votos em todo o estado, né? E votos em todo o estado. Quem sabe que foram a reeleição, exemplo do deputado federal Ismael dos Santos, também da deputada Ana Paula Lima, né? São candidatos que fazem votação em praticamente todos os municípios do estado.
0: É, e isso, claro, vai diminuindo a votação aqui para os candidatos do município.
1: É verdade, infelizmente é isso que acontece, né?
0: É, mas eles também têm que conseguir votos em outros municípios, porque também é difícil se eleger só com os votos de Gaspar, né?
1: É verdade, os candidatos daqui a gente conversava, eles buscavam aqui, especialmente na nossa região de Gaspar, os candidatos aqui que colocaram os nomes à disposição estavam buscando em toda a região, né? Nas cidades vizinhas, para ver se conseguiam buscar essa votação mais expressiva. Eu creio que terão também voto nas cidades da região, né, Gil?
0: Agora, o que surpreendeu, hoje a gente não vai colocar em valores, mas o fundo partidário, dependendo do candidato, enfim, era uma verba generosa, né, para usar na campanha.
1: Verdade. Teve uns aí que a gente até ficou surpreso, né, Jean?
0: Passando de 500 mil reais, né?
1: É, passando de 600 mil, né?
0: Ah, eu fui generoso, né?
1: Eu fui generoso, mas 100 mil faz muita diferença, né, Jean?
0: Muita diferença para uma campanha, né?
1: É verdade, para uma campanha, é claro que a campanha eleitoral sempre gera muitos gastos, aí a coordenação da campanha que faz esse direcionamento dessa verba que o partido recebe, né, Jean?
0: É claro que é uma preocupação, né, que a pessoa pode gastar, né, mas tem que ser muito bem apresentado depois para a Justiça Eleitoral como foi gasto esse fundo partidário, né?
1: É, tem que apresentar notas fiscais. Hoje tudo eletrônico, né? Tem que prestar conta, né? Já não tem como guardar no bolso ou na conta bancária própria.
0: É, muito menos ajudar alguém, né?
1: É verdade. Antigamente isso acho que até acontecia, né, Jean?
0: Ah, não tenha dúvida, né?
1: Agora apertou mais o cerco, né?
0: E tá certo, né? Já que existe esse fundo partidário, que eu acho que deveria ser retirado. É um absurdo o dinheiro que poderia ser gasto para outras situações que o Brasil precisa, mas foram eles mesmo que fizeram esse fundo partidário, os próprios partidos, né, os candidatos. Então, é difícil de tirar, né, Gil?
1: É verdade, tá chegando agora aqui mais um veículo, não sei se vai trazer urna, mas eu acho que não, não. O pessoal do cartão eleitoral chegando também com profissionais que vistoriam, né? Todo esse fechamento do processo eleitoral, são diversos servidores da Justiça Eleitoral trabalhando aqui em Gaspar, deu a impressão, gente, que até aumentou o número aqui de servidores que estão trabalhando nessa eleição, gente. Aí deve ser claro ao número, o aumento, né? Expressivo de eleitores em Gaspar, em Ilhota, para fazer esse transporte transcorrer, esse processo eleitoral transcorrer de forma tranquila, já.
0: É, isso é importante, né?

0: estão da rádio. Deixa eu ver quem é que é o primo do Ciro. É meu xará, Jean Carlos Kraus. Um abraço aí pro Jean.
1: É, e nesse momento a gente observa que recebi algumas mensagens no pessoal, não consigo responder aqui, o pessoal ligado aos partidos políticos de Gaspar, que tem os candidatos, tiveram os candidatos a deputado estadual e federal, estão ligados também na rádio, ligados, esperando essas primeiras relações, primeiros votos, voto a voto, para vermos como é que se direciona a votação em Gaspar para os nossos candidatos da cidade, já.
0: É isso aí. Tanto é que a gente vai procurar, né, hoje você já entrou em contato com esses candidatos aqui do nosso município, para falar depois no final do fechamento da campanha, pelo menos com esses dados aqui de Santa Catarina, né, e do nosso município.
1: É, já combinei com as assessorias de comunicação, com os próprios candidatos que se colocaram à disposição para, após a eleição, a gente fazer um balanço de como foi a votação, se eles foram eleitos ou não foram, mas depois é bom dar aí uma palavra para ver qual é a visão que eles têm dessas eleições, uns que são, digamos assim, marinheiros de primeira viagem, como candidatos a deputado estadual e federal, né,
0: Jé? Ô Gil, me surpreende aqui, deixa eu ver aqui, Itajaí, já temos aqui votação já abertas aqui. É, Flávio Bolsonaro 67,75%, Lula 24,01%. Blumenau até agora também não teve ainda dados no sistema do TSE, Gaspar a mesma coisa. E me admiro o município de Brusque, que sempre é um dos primeiros a começar, ainda também não tem dados ainda aqui pro TSE.
1: Pois olha, por enquanto tô achando que tá demorado, né?
0: Lembrando que se a urna eletrônica existe no Brasil, começou em Brusque, né, o teste.
1: Ah, foi criado em Brusque, né, já.
0: Isso.
1: Foi criada por um catarinense, né? Até 1998 foi a primeira votação com urna eletrônica, né, já.
0: É, isso mesmo.
1: Antes disso era na cédula, né?
0: E era demorado, né, Gil?
1: Nem fale, a cobertura era complicada. Começava a cobrir hoje e encerrava só amanhã à tarde, né, Gil?
0: Era mais ou menos isso, né? Demorava muito.
1: É verdade,
0: muito,
1: não,
0: né?
1: Sei se eu ia aguentar o tranco, viu? Falando 24 horas igual aguentava na época.
0: Fora também, a gente percebia que existia, às vezes, uma confusão no voto, né? Porque o eleitor não conseguia fazer certinho aonde que era a cédula, onde que era para riscar, e ficava na dúvida, será que ele votou para aquele e para aquele lá, né?
1: Era complicado. Muita gente, né, conferindo, muitos fiscais,
0: sim,
1: partidos, era uma jantarada, né, já?
0: Ficava tudo num aglomero lá, né?
1: Quando gastaram, onde é que era a apuração, no Cristo Rei, já?
0: Não, foi no ginásio, a maioria era no ginásio João dos Santos, primeiro, e depois foi no Salão Cristo Rei. As últimas foram no Salão Cristo Rei, mas antes era no ginásio Prefeito João dos Santos.
1: Eu já comecei aqui em Gaspar com a urna eletrônica, né?
0: Eu fiz, acho, umas 4 coberturas, duas no ginásio João dos Santos e 2 ou 3 aqui no Cristo Rei.
1: A primeira eleição que eu cobri foi em 1994, lembro bem, já. Era complicado, viu? A transmissão era complicada, demorada, todo mundo na expectativa, aquela jantarada fiscalizando, era bem difícil. Melhorou muito, né, já?
0: Ah, não tenha dúvida, né? Hoje as coisas são rápidas.
1: Chegou mais uma urna aqui. Vem da onde, amigo? Vem da onde?
2: Central e
1: marcha
2: esquerda.
1: Ó, Jean, Belchor Alto, Belchor Central e marcha esquerda. Chegou uma moto aqui, viu?
0: Olha que bom, né? Já tá vindo de lugares mais distantes.
1: Oi,
0: né, Gil?
1: Chegou a nossa amiga, a primeira urna, Jean. Vê se você localiza pra gente. Deixa eu me entender aqui. Vamos ver aqui. Aqui veio de Ilhota aqui, Jean. Olha só. Ilhota, zona eleitoral 64, 1.155 eleitores, sessão 81 de Ilhota, Jean.
0: Deixa eu ver aqui, que aquele sistema que eu tinha colocado aqui sumiu aqui. Que todo mundo mexe nesse computador aqui, né?
1: Esquece que a eleição daqui um pouco tem outra, né, Jé?
0: É verdade, deixa eu só ver aqui.
1: Olha, aqui eu tô vendo aqui, Jé, em Ilhota, nessa sessão.
0: Como é que é o nome aqui da sessão?
1: O número deixa eu ver aqui, não dá, onde é que tá aqui a sessão? Sessão é 81, 081, Ilhota.
0: Já tá chegando aí aqui o endereço da sessão.
1: Agora vem onde
0: Escola
1: Gaspar,
0: Municipal.
1: Gaspar aqui, dá uma olhada lá.
0: Pedro Teixeira de Melo, é a escola no Alto Baú.
1: Importante. Já, primeiro de Gaspar, vamos lá, já.
0: Vamos
1: 192.
0: Lá. 192?
1: 192 de Gaspar.
0: Essa sessão fica localizada, já está chegando aqui, Gil. Escola de Educação, professor Vitória Anacleto Cardoso.
1: Então tá, vamos só ver aqui.

0: primeiramente, deputado federal. Olha só, Fabrício Oliveira fez um voto, Jorge Guedem um voto, Vera Pinheiro 2 votos, Paulo Alceu 2 votos, Egídio Bicauser de Blumenau 3 votos. Olha, deputados de fora, deixa eu procurar os nossos aqui. Atenção, vamos lá. Deputado federal dessa sessão, Ana Paula Lima 26 votos, Karine Tavares fez 1 voto. Ana Paula Lima é a mais votada dessa sessão. Deixa eu ver aqui para deputado estadual. Acho que aqui sai só para federal. Já o Alex Burnier, nessa sessão, fez 53 votos já.
1: Não, o boletim sai de todos os candidatos, deputado estadual, federal, tudo, senador também.
0: Lá pra baixo,
1: mas
0: lá
1: é
0: pra
1: que
0: baixo.
1: A lista é grande, né? É complicado. A lista é.
0: Então tá, vamos ver se encontramos aqui. Ele vem aqui, vamos ver aqui já. Vamos ver aqui.
1: Esses boletins...
0: Deputado estadual, vamos ver aqui, nessa última aqui. Deputados aqui da nossa cidade. Não tem ninguém, Jean Volpato fez 8 votos.
1: Lembrando que o Jean Volpato é de Blumenau, né? É de vereador Blumenau. De Blumenau.
0: Jean Ricomper, 12 votos. Ricomper, vamos citar aqui os mais conhecidos, né, Jean? Senão a gente vai perder. O Alexandre José, nosso colega de imprensa, fez 2 votos. Tá? Aí o Marcos da Rosa, 3 votos também. Tem o Ivan Nats, 34 votos. Aí vamos girar aqui. Muitos candidatos, né? A Bernadette de Souza, 9 votos já. Mário Mota, 1 voto também. Já destaquei aqui.
1: Mário Mota.
0: Para senador, Jean. Senador, nesta sessão que eu destaquei. A senadora aqui, Lunelli, 20 votos. Carol Detone, 153 votos. Olha só a votação da Carol Detone. Carlos Bolsonaro, 135 para senador. Jefferson Rocha, 1. São os candidatos mais votados nessa sessão, a 62, né, Jean? Aí, para governador, Jean, para governador, vou ter um parâmetro aqui, ó. Marcelo Brigadeiro, 1 voto. Professor Marcos Sodré, 1 voto. Jorginho Melo, 182. Gelson Merizio, 32. E João Rodrigues, 20, Jean.
1: Está aí. Agora, com certeza, é que ainda você não encontrou, mas. Com certeza a Mara da Saúde e o Círio deve ter voto nessa sessão, né, Gil?
0: Não, gente, nessa sessão não, um contra a outra. Deixa eu ver aqui. Aqui é tudo misturado, federal com estadual, um boletim bem complicado, gente, de entender aqui,
1: sim,
0: viu? Começa a anoitecer nesse momento, viu, já? Começa a anoitecer.
1: Aí fica mais difícil ainda de enxergar, né?
0: Vamos ver aqui. Aqui, vamos para estadual aqui, Jean. Para estadual, nessa sessão, que é a sessão 81, Jean. Onde é que é a sessão 81?
1: A sessão de número 81 fica localizada aqui em Gaspar. Tá chegando aqui.
0: A Ilhota, professor... Ilhota. Essa é de Ilhota.
1: Ah, então tá. Então assista.
0: Essa é de Ilhota.
1: Me ajuda aí, senão. Que já tinha escolhido aqui, tinha uma sessão aqui de Gaspar, de Ilhota também. A Ilhota. Fica na mesma escola, Pedro Teixeira de Melo, ali na Estrada Geral do Alto Baú.
0: Ah, então, deputado estadual Jean Volpato fez 2 votos, Dionísio Bertoldi 1 voto, Luciane Caminati 1 e professor Cadu 1 voto. Nessa sessão, deixa eu ver quantos eleitores, 1000 eleitores, total de 1.155 eleitores, não. É o local de votação, né?
1: Agora tem a ver, Gil, porque nós estamos falando de Ilhota, né? Então, os vereadores que foram candidatos muitas vezes não são expressivos lá em Ilhota, por isso que não tiveram votos, né? Lembrando mais uma vez que essa escola multisseriada Pedro Teixeira de Melo, que fica localizada na Estrada Geral do Alto Baú, a sessão número 81. É essa escola que nós estamos falando agora.
0: Hoje vamos tentar aqui encontrar outra sessão aqui, olha só. Sessão eleitoral de Gaspar, número 64, Jean. Eleitores aptos a votar, 349 eleitores.
1: Hoje.
0: Deputado federal.
1: É Escola Frei Godofredo, Gil.
0: Escola Frei Godofredo, vamos procurar aqui. Ângela Amin fez 2 votos, Ana Paula Lima 20 votos. Pedro Xai fez 2 votos. Aí vamos destacar aqui. Onde mais vamos chegar? O deputado estadual aqui. Deputado estadual, antes federal, né? O Ismael fez 5 votos. O Alex Brunier fez 49 votos nessa sessão, viu, Jean?
1: É a sessão 64 mesmo, Gil?
0: É a.
1: É a 64 e a 64ª zona eleitoral.
0: Não, perdão, já. Sessão 47.
1: É, eu ia dizer que tinha alguma coisa errada aí.
0: 47. Daí para senador o Décio Moser, senador não, aqui é deputado também, né, já. Já começa a anoitecer, fica bem complicado a gente falar aqui, porque fica bem complicado devido à visibilidade. Vou levantar aqui nessa sessão ainda para chegarmos aqui. O Jerry Cooper fez 8 votos também. Alexandre José, 2 votos. O para federal, temos destaques também aqui. Alex Burnier fez 2 votos. Estadual, o Ivan Nats fez 30. Até o Mário e o Debran fez 6 votos. Esse prefeito de Blumenau. E aí, deixa eu passar para baixo aqui para encontrarmos o governador e também o senador. Hoje é um senador nessa sessão. Décio Lima, 23. Espiridão Amin, 71. Aí o Lunelli fez 1 voto. A Carol Detone fez 204 votos. E o Carlos Bolsonaro, 164 já.
1: Ô Gil, essa sessão não existe. 77.
0: 47 já.
1: Ah, 47, não 77. 47. Aí sim.
0: 47. É. E onde é que fica essa sessão aí, já?
1: Agora vamos localizar, porque 47 é outra coisa de 77.
0: Tá, 47.
1: Eu escutei aí 77.
0: Destacando Jorginho Melo, 222 votos. Gelson Merizio, 21. E João Rodrigues, 25.
1: É a escola Professor Olímpio Moreto, no bairro Gaspar Grande.
0: Olha só, é importante, já. Nessa sessão, 9 brancos somente, 9 nulos, viu, já? Aí vamos lá, para presidente nessa sessão. Lula tem 38. Renan Santos, 3. E Flávio Bolsonaro, 28 já. O Zema fez 1 voto. E o Ronaldo Caiado, 7 votos.
1: Um abraço aqui pro Fábio Bernardes, lá da margem esquerda, tá acompanhando. Também aqui o Marlon, que é do Alto Gasparinho, ele achou estranho que o Ciro não ganhou voto lá em Ilhota. Isso acontece, né?
0: Acontece.
1: Célio Nicoletti, lá do Olho Grande também, aquele abraço
0: agora
1: pra ele.
0: Agora consegui me localizar melhor aqui, sessão 155 já.
1: 155?
0: É, 155.
1: Vamos lá então, digitando aqui 155 155, chegando aqui não quis achar na primeira aqui.
0: Olha só, votação aqui baixa de Fabrício Oliveira 4 e Jorge Guedes em 3 e o Paulo Alceu fez 3. Aí deixa eu abrir aqui, vamos lá então. Ana Paula Lima fez 35. Carla Tavares 4 votos. Andressa de Oliveira é a candidata aqui de Ilhota, é isso já?
1: É esse mesmo. É.
0: 2 votos, viu já?
1: Ô Gil, é a escola Vitória Anacleto Cardoso, bairro Lagoa.
0: Olha só, deixa eu ver aqui, deputados federais, Ismael dos Santos fez 6 votos, João Paulo Clanobini fez 4 votos, já encontrei o Ciro aqui também, o Alex Burnier fez 38 já nessa sessão, o Alex Burnier dá do partido PRD, na sessão 155.
1: É isso mesmo. Escola Vitória Anacleto Cardoso, localizada ali na Estrada Geral do Gaspar, do Poço Grande.
0: Olha só, vamos ver aqui. Deputados federais aí em destaque. A relação já aqui é muito grande. Deputados estaduais, vamos ver aqui nessa sessão. Edson Periquito, 2, Jean Kuhlmann, 5, André Moser, 1. Achei a Mara da Saúde, 25 votos já. Nessa sessão, a sessão 155, Mara da Saúde, 25 votos. Foi a mais votada dessa sessão. E agora, também para deputado estadual, nessa mesma sessão, 155. É 155. Eu encontro aqui o vereador Dionísio Bertoldi, 24. E o Jean Volpato, 4. E a Luciana Carminati fez 2 votos. Aí ele, o candidato de fora também, né, Jean? O Jerry Comper fez 6. E aí vamos agora, sabemos aqui, destaque para governador e senador também. Vamos lá, levantar aqui Ó, para governador na sessão, essa sessão 155. Governador Marcelo Brigadeiro, 4. Jorginho Melo, 191. Ralf Zimmer, 1. Gelson Merizo, 37. João Rodrigues, 17 já. Jorginho Melo com votação mais expressiva nas urnas que a gente citou aqui, né, já?
1: Pois é, aqui em Santa Catarina, 16,71% das urnas apuradas. Jorginho Melo com 63,2% dos votos. Gelson Merizio, 19,44% dos votos. João Rodrigues está com 15,14% dos votos. Isso, 16,71% das urnas apuradas em Santa Catarina.
0: Olha só, a votação já aparecendo aí a nível estadual com certa apuração já mais avançada,
1: no
0: né?
1: No país, 24,45% dos votos. Flávio Bolsonaro com 50,94%, Lula com 40,97% dos votos. E o escritor Augusto Cury com 2,94% dos votos.
0: Hoje é a sessão eleitoral 35, gente, dá uma olhada. Sessão eleitoral 35. Aí destacando aqui, Lula 55 votos, Renan Santos 8, Flávio Bolsonaro 212, Ronaldo Caiado 4 e o escritor Augusto Cury fez 6. Eu consigo chegar nos deputados federais, procurar aqui, Ângela Mina, Associação 3, Ana Paula Lima 28, deixa eu ver mais aqui alguém, o Pezente fez 3 votos. São muitos candidatos. Alex Burnier fez 25 votos. O Alex Burnier na sessão 35 já. Nesse momento eu derrubo aqui a relação, já. Deixa eu colocar aqui. Negócio bem sensível, já. Mexeu, já cai, já dá problema. Aí fica difícil, já. Segue aí, já. Deixa eu arrumar aqui para poder relocalizar aqui.
1: Tá certo. Tava procurando aqui a sessão 35 no papel, porque o IA não encontrou aqui. Interessante, né?
0: Aí acaba.
1: É. Também tem dificuldade, a inteligência, né, artificial não me ajudou aqui. Sessão eleitoral 35 em Gaspar, simplesmente aí não foi encontrada aqui pela.
0: Então tá, olha só. Para governador Jorginho Melo, 214, Gelson Merizio, 37, João Rodrigues, 24. Marcelo Brigadeiro, né? Fez 2 votos. A gente tem um parâmetro, o ouvinte tem que entender. Para entender a gente, aqui é muito difícil, é uma relação de mais de 2 metros de comprimento, a relação bem fininha, letras pequenas, e agora começa a ficar escuro. Eles colocaram o mural no local que não tem iluminação já.
1: É,
0: daqui um pouco.
1: Imagina como fica difícil, né?
0: É, imagina. Ah, meu óculos. Não vai ajudar em nada. Daqui um pouco. Já, sessão 90. Deixa eu ver a sessão. Onde é que tá a sessão aqui? Sessão 57 já. Sessão 57. Vamos ver aqui, começar lá por baixo. Deixa eu me abaixar aqui para pegar primeiramente os votos computados para presidente da República e para governador. Deixa eu ver aqui. Lula 42, Renan Santos 7, Flávio Bolsonaro 199, Zema fez 1 e o Ronaldo Caiado 5 votos. E o escritor Augusto Cury fez 10. É o deputado federal que tem a maior relação aqui com estaduais, aqui vira uma coisa bem difícil de descrever já. Tô tentando avistar aqui.
1: Aí a lista fica grande, né, Gil?
0: É verdade, a lista fica. Na associação, Alex Burnier fez 23 já, lá na 57.
1: Pois é, 57 Alex... eu não encontrei aqui de novo.
0: Não. A sessão 5. Tem sessão 57.
1: 57 aqui, mas esse aqui é um boletim, é coisa antiga. Diz que era no CDI Vovó Lica. Eu acho que não tem mais.
0: Talvez mudou, né, já?
1: É, mudou. Então, foi para outro local, se eu não me engano.
0: É verdade. Então, a gente vai analisando aqui, né, os primeiros. Deixa eu ver quantas já foram emitidas o relatório.
1: Já encontrei aqui a Escola Norma Mônica Zábio, Gil.
0: 11 urnas já chegaram aqui com o relatório final.
1: Essa é da mais esquerda, Norma Mônica Zábio, a 57.
0: Ah, então dá uma olhadinha lá na 167 já.
1: Vamos ver se agora a inteligência artificial vai me ajudar.
0: Na 167, Jorginho Melo fez 164 votos, Ralf Zimmer 1, Gelson Merizio 13 e João Rodrigues 19. Para presidente, eu conferi aqui para presidente. Olha, rapaz, isso é diferente aqui, ó. Mas acaba emitindo.
1: É a 167 agora... de Ilhota, né, Gil?
0: É de Ilhota já?
1: Pelo que eu tô, coloquei Ilhota, aqui, ele encontrou
0: Ilhota. Ah, tá. Ah, então tá. Ah, esse aqui é de Ilhota já. Nessa sessão, então, Lula fez 34, Flávio Bolsonaro 170, Zema 1 e o escritor Augusto Cury 3. Né? Outra sessão aqui de Ilhota é a 076 já. Consegue encontrar já?
1: 076.
0: 76.
1: Tá chegando aqui, vamos ver se dessa vez acha. Escola Básica Valério Gomes.
0: Para governador, Marcelo Brigadeiro fez 3, Jorginho Melo 146 e Gelson Merizio 16 e João Rodrigues 21. É, vamos ver aqui agora.
1: Lembrando que é lá em Pedra de Amolá, Gil.
0: Pedra de Amolá?
1: É.
0: É, então tá, vamos ver agora para presidente nessa sessão de Pedra de Amolá. Lula 37, Renan Santos 8 e Flávio Bolsonaro 153. 153. Vamos ver aqui. Mais uma dúzia aqui, gente, porque daí não é impossível ver no escuro, viu, gente? Não tem como trabalhar, viu? O cartão eleitoral agora, a próxima eleição será lá no fórum da comarca de Gaspar. Aí vai ficar muito mais fácil pra gente enxergar, né, gente?
1: Essa já é uma informação da juíza, né, Gil?
0: Tá, juíza, é, vai mudar, já tem uma sala reservada lá, o João Paulo Panini. De Souza também, nos Panini de Souza nos falou, né, que a sessão será mudada para lá.
1: Mas é que o cartório eleitoral é muito acanhado aí, é um local, claro, separado, tudo bem, mas é muito pequeno para tudo que precisa, né?
0: É, já não comporta mais, né?
1: Não comporta mais, a cidade cresceu e ainda tem Ilhota, então isso complica muito, né?
0: É verdade, Jean, vê a sessão. Deixa eu ver aqui uma sessão que tem aqui, acho que isso é Gaspar e Ilhota. Gaspar, já vê mais uma aqui, ó, 220 já. Sessão 220. Você que votou na 220, deixa eu dar aqui um parâmetro aqui para ver como que foi a votação também. Olha só, para governador, 12 votos por Marcelo Brigadeiro, Jorginho Melo 195, Gelson Merizio 37, João Rodrigues 19. Para senador, nessa sessão, Lunelli fez 22 votos, Marcos Dorval 1, Carol Detone 175 e Carlos Bolsonaro 138. Paprano Bopré fez 45. O Jefferson Rocha, 3 votos.
1: É a Escola Básica Professor Olímpio Moreto, Gil, no Gaspar Grande.
0: Olha só, importante essa informação, né? Fala bem conhecida na cidade aí também, já. E aí, deixa eu ver se eu encontro os candidatos a deputados estaduais e federais da cidade, pra gente não citar todo mundo, senão é muita gente, né, Jean? Olha, até o Jean Loureiro.
1: Lá de Florianópolis,
0: fez,
1: né?
0: Fez 2 votos nessa sessão, viu?
1: É.
0: A Bernadette de Souza fez 6 votos aqui, Jean. O Daíl Tramontim, 2 votos. Que é estadual, o Daíl Tramontim, né? Bernadette de Souza, aqui de Gaspar, é candidata a deputada federal. Deixa eu ver mais aqui, hein? Verificando aqui os candidatos. Ivan Nats, na sessão para deputado estadual, fez 27 votos. Candidato aqui da vizinha Blumenau. Agora conferindo aqui do MDB, o Gerro Comper fez 6 votos para deputado estadual, né, Jean?
1: O Leandro Couto está colaborando aqui. A sessão de número 167 é lá no Alto Baú.
0: No Alto Baú.
1: Que você tinha mencionado antes. 167 Alto Baú. Obrigado aí.
0: Ajudando, né, já?
1: Ao Leandro.
0: Olha só, bem importante essa informação também.
1: Olha só, o jornal Metas, eu tô olhando aqui, ele colocou, e eu fiquei até confuso, que a Bernadette é candidata a deputada federal. Não, é a estadual.
0: É estadual.
1: É, mas, estadual. Mas aqui, tava olhando aqui, tava escrito federal, mas não, é estadual, sim.
0: Então, federal é o Ciro Alex Brunier, né?
1: É. Mas tá aqui, ó.
0: Mais uma de Gaspar, já. Chegou mais uma de Gaspar. Oi? Ah, são várias aqui. Vamos pegar a primeira aqui, deixa eu ficar mais fácil, já. Pegaram várias sessões agora, tem muitas sessões já apuradas, o pessoal traz relatório colado no outro, já. Deixa eu ver aqui.
1: Mas, não, só... Eleitoral. Ô, Gil, só pra confirmar, isso aqui foi porque ela já foi candidata, foi pré-candidata à Câmara Federal, isso em outra eleição.
0: Ah, essa. Foi, não sabia dessa informação.
1: Foi colocado aqui o que já disputaram também, né?
0: Hoje é a sessão eleitoral, rapaz, agora é número 33 já, de Gaspar, 33.
1: Vamos lá, então vamos procurar o número 33.
0: Sessão eleitoral 33, deixa eu descer aqui na minha relação. Para presidente, Lula fez 51 votos, Renan Santos 5, Flávio Bolsonaro 205, Ronaldo Caiado 2, escritor Augusto Cury 6 e a Samara fez 1 voto.
1: É
0: a
1: Escola Básica Marina Vieira Leal.
0: Para governador, Jean Marcelo Brigadeiro fez 1, Jorginho Melo 218, Gelson Merizio 27 e João Rodrigues 12.
1: Lembrando que é a escola lá do Barracão, né, Gil?
0: O Barracão, região sul da cidade, né,
1: Gil? Isso aí.
0: Tentando encontrar aqui os candidatos a deputados estaduais aqui na cidade. Nos federais, nessa sessão, Ana Paula Lima fez 21 votos, foi a mais votada nessa sessão. Aí, descendo aqui, destaque aqui pro Zé Trovão, né? O PL também fez 2 votos nessa sessão e o Jair Bolsonaro, o equipe de Balneário Camboriú, né? Fez 9 votos nessa sessão também. Vamos lá então conferir aqui, tô tentando encontrar a Mara da Saúde, o vereador Dionísio, mas não estou encontrando nessas sessões. O Jean Kuma fez 1 voto aqui já nessa sessão e o Jean Volpato fez 6 votos. Jean Volpato, que é de Blumenau. Eu conferi aqui. Eu encontrei a Mara e a Dionísio. Havia muitos candidatos de fora, viu, Jean? Napoleão Bernardo fez 6 votos, Ed Blumenau também. Pessoal optando por votar também. Aí, senador, Jean, nessa sessão aqui, senador, Espírito de Amin fez 55, o Décio Lima fez 36. Lunelli fez 1 voto. A Joaninha de Oliveira, 1 voto. Carol de Tone, 185. O Carlos Bolsonaro, 163. A gente observa uma vantagem da Carol de Tone como senadora aqui em Gaspar, já.
1: É o que a própria pesquisa indicava. Ô, Gil, só o Leozinho tá me consertando aqui, tá certo? Ela foi pré-candidata a deputada federal, mas ela nunca foi em outra campanha. E aí ela voltou e colocou o nome a deputada estadual. Ah,
0: lembrei agora, a gente inclusive entrevistou ela como pré-candidata a deputada federal, depois ela desistiu da candidatura a deputada federal e foi aí estadual, né, Jean?
1: O Ivens não era para ser o candidato a deputado estadual pelo partido, não era isso?
0: É, era para ser uma dobradinha, né,
1: isso.
0: Do Partido Novo, estadual e federal, mas o Ivens desistiu da campanha, aí a Bernadette foi como candidato a deputado estadual.
1: É essa aí que foi o ruído na linha.
0: É verdade, são muitas informações, né, Jean? Giancarlo, olha, a partir de agora eu não consigo mais conferir aqui as sessões, porque realmente fica escuro aqui onde ficam essas relações. É melhor eu ir até o estúdio e te ajudar aí via sistema, que fica mais fácil pra gente detalhar essa votação, viu, Jean?
1: Até porque agora vem tudo pelo sistema, fica rápido aqui, né, Gil? Pra gente separar aqui em estados e tudo mais, porque são muitos estados que a gente já pode também ressaltar. O Brasil já tá com 31,90% das urnas apuradas. Por enquanto, Flávio Bolsonaro com 50,74% dos votos, Lula com 41,14% dos votos. Lá em São Paulo, 28,28% dos votos, Tarcísio de Freitas com 65,56% dos votos, Fernando Haddad 33,58% dos votos. Mostra que é uma larga vantagem aqui para o governador em exercício que está à reeleição, né, Gil?
0: É verdade, o Jorginho Melo se confirmando as pesquisas. Então, já encerrando minha participação aqui do cartório eleitoral, a gente já conversou com a juíza, conversou com o comandante da Polícia Militar, daqui um pouquinho estarei também nos estúdios te ajudando nessa cobertura e divulgação dos resultados com mais precisão, já.
1: Valeu, tá aí então a participação do repórter Gil Dias, ao vivo, diretamente do cartório eleitoral, localizado na rua Jaquiceia de Andrade, no bairro 7 de Setembro.

Vamos ver aqui em Santa Catarina como está a apuração. Fazendo aqui a atualização, demorou um pouquinho, mas já chegou aqui, então, nesse momento, a apuração em Santa Catarina. Para presidente, Flávio Bolsonaro, 64,31% dos votos. Luiz Inácio Lula da Silva, 27,10% dos votos. Escritor Augusto Cury, 3,8% dos votos. Renan Santos, 2,96% dos votos. E o Ronaldo Caiado, 1,88% dos votos. Isso para presidente da República.

para governador do estado aqui em Santa Catarina. Vamos trazendo então a apuração. Jorginho Melo, 65,27% dos votos. Gelson Merizio, 17,66% dos votos. João Rodrigues, 14,93% dos votos. Marcelo Brigadeiro, 1,01% dos votos. Isso já mais de 50% dos votos. Não, 38%. Lembrando, mais de 50% dos votos é para ganhar no primeiro turno. Por enquanto, Jorginho Melo está sendo eleito no primeiro turno, 65,27%, mas são só 38% das urnas apuradas em Santa Catarina até o momento.

estado do Rio de Janeiro. Douglas Ruas, 50,49% dos votos. E o Eduardo Paes, 41,06% dos votos. Garotinho, 3,58% dos votos. Foram até agora apurados 20% dos votos. Isso é que dá a 7.820 sessões de 37.675 votos.

Vamos aqui para a nossa região para sabermos como está a votação em outros municípios aqui próximo de Gaspar, com o mapa das eleições 2026. Município de Blumenau, vamos lá para governo federal, né? Para presidente da República. Em Blumenau, nesse momento, temos Flávio Bolsonaro, 68,51% dos votos. Luiz Inácio Lula da Silva, 21,29% dos votos. Renan Santos, 4,2% dos votos. O escritor Augusto Cury, 3,35% dos votos.

não tem aqui quantas urnas. Ah, tem. 41,91% das urnas apuradas em Blumenau. Lá em cima encontrei, então, quantas urnas já foram apuradas na cidade de Blumenau. E Gaspar? Gaspar, nós temos aqui também para presidente 20,95% das urnas apuradas, nosso município. Flávio Bolsonaro com 73,47% dos votos. Luiz Inácio Lula da Silva, 18,32% dos votos. Renan Santos, 3,27% dos votos. Escritor Augusto Cury, 2,81% dos votos. E Ronaldo Caiado, 1,41% dos votos. Isso, 20,95% das urnas apuradas. Município vizinho de Brusque, nesse momento, 16% das urnas apuradas. Flávio Bolsonaro, 75,16% dos votos. Lula, 18,48% dos votos. Escritor Augusto Cury, 2,82% dos votos. Capital Florianópolis, nesse momento, olha só, 99% das urnas já apuradas em Florianópolis. Flávio Bolsonaro, 48,63% dos votos. Luiz Inácio Lula da Silva, 40,83% dos votos. Escritor Augusto Cury, 3,71% dos votos. Florianópolis quase terminando as apurações na capital estadual.

Já as informações, né, que Jorginho Melo está quase já oficialmente reeleito ao governador de Santa Catarina por mais 4 anos. Nesse momento, 66% dos votos para Jorginho Melo contra 17,18% dos votos de Gelson Merizio. João Rodrigues, 14,44%. Mas aqui nessa situação aqui, a gente vê que ainda são 50% das urnas apuradas.

Já a gente vai começando a achar o panorama para o Senado, né? Senado, para saber como está a situação aqui em Santa Catarina.

Até o momento, para o Senado, nós não temos nenhum panorama. Ainda não há aqui, por parte em Santa Catarina, essa mostragem. Então, a gente está aguardando. Estão dando prioridade ao governo de Santa Catarina e também, claro, ao governo federal. Repórter Gil Dias já está aqui nos estúdios, já vai colaborar aqui para conseguir buscar outros estados também, outras informações, para você ter aí um panorama geral das eleições deste ano de 2026 no Brasil.

41% das urnas apuradas no Brasil, 50,41% para Flávio Bolsonaro, Lula 41,44%. São 10% de diferença entre um e outro candidato, mas claro, ainda existem muitas urnas, muitas sessões para serem apuradas, e essas sessões que estão sendo colocadas aqui, muitas delas são mais na região sul e sudeste, onde que as pesquisas indicavam uma larga vantagem de Flávio Bolsonaro contra Lula.

0: vendo o mapa do Brasil aqui, era o que era esperado mesmo, né? Já estamos vendo aqui o mapa onde que a região do Nordeste, a maioria, né? Bahia, Maranhão, Piauí, Ceará, Rio Grande do Norte, Paraíba, Pernambuco, Alagoas, Sergipe, tudo mapa vermelho indicando vitória do Lula por enquanto aqui nesses estados aqui. O Pará também a mesma coisa. Lá na região norte somente Roraima que Flávio Bolsonaro está vencendo. Pará também uma larga vantagem de Flávio Bolsonaro. Já Mato Grosso do Sul, Rondônia, o Acre também já é mais Flávio Bolsonaro. Na região do Amazonas, Luiz Inácio Lula da Silva está na frente em muitos municípios do estado do Amazonas. Minas Gerais está muito dividido. Minas Gerais, temos aí Flávio Bolsonaro como também Lula. Alguns municípios quase com empates aqui a gente está vendo pelo mapa. São Paulo mais pró Flávio Bolsonaro. O mesmo acontece no Paraná, Santa Catarina, Rio Grande do Sul, principalmente na região mais da capital, região norte do Rio Grande do Sul. Já na região no sul, lá no Ixuí, coisa já Lula. Lula está na frente, Chuí.
1: Lá no
0: fim do Brasil, né?
1: É, o início, né? Como queira, né?
0: Venhamos como a pessoa quer, né? Se é no final ou no início, né?
1: Jean, olha só, com 55,11% dos votos apurados em Santa Catarina, Jorginho Melo, do PL, tem 66,98% dos votos, 1.557.531 votos. A Folha de São Paulo destacou aqui como o Jorginho Melo reeleito em Santa Catarina, já. O Gelson Merizio, candidato da Frente de Esquerda, tem 387.059 votos, sendo 16,64%. E o João Rodrigues, 14,30%, 332.607 votos. Marcelo Brigadeiro, somente 1,07%. O Ralf Zimmer, 0,24%. Os candidatos mais nanicos aí, a eleição muito abaixo do que até já se esperava. Então, portanto, Jorginho Melo, por enquanto, tem 66,98% dos votos. Mais de 1.557.000 votos o Jorginho Melo aí se confirmando as pesquisas que vinham dando o Jorginho Melo como favorito à reeleição já.
0: Pois é. Agora, a nível Brasil, ainda, claro, Flávio Bolsonaro com 48% dos votos apurados, está com 50,41% dos votos. Se fosse terminar agora, não ia ter também segundo turno. Mas muita coisa pode acontecer e eu acredito que vai ter segundo turno da forma que está andando.
1: É, pelo jeito vai ter. Já, e agora falando do Senado Federal, olha só. Agora o Senado Federal com 53,19%, Carol Detone, 32,94%, 1.396.915 votos. Carlos Bolsonaro, 24,31%, recebendo 1.030.702 votos. O Espírito de Amin, até agora, ficando fora, viu, Jean? O Espírito de Amin, 15,50% dos votos. E o Décio Lima, do PT, 10,81%. Décio com 458.470 votos. O Afrânio Bopré, do PSOL, com 8,76% dos votos. O Antídio Lunelli, deixa eu ver aqui, tá aparecendo aqui o Antídio, 6,16%, 261 mil votos.
0: Homem da Enxada?
1: Homem da Enxada, né? O ex-prefeito de Jaraguá do Sul. Então, por enquanto, tá dando Carol Detone e Carlos Bolsonaro na frente, dois bolsonaristas do PL, por enquanto, levando a eleição em Santa Catarina.
0: Olha, aquela pesquisa que o Décio Lima colocava não está batendo, então, né?
1: É, mas daí confirmava-se em outras que, inclusive, pro
0: estado. Amin, né?
1: O Amin
0: estava em segundo, pelo menos, fora, né, em pesquisas. Fora, né? Por enquanto, está fora.
1: É,
0: né?
1: Teve algumas, inclusive, que o João Rodrigues aparecia como segundo colocado, falando até em segundo turno com o Jorginho Melo. mas agora o Gelson Merizzo, que é o segundo colocado pelo PSB.
0: Já. Claro que ainda tem muito para acontecer, o Jorginho, claro, com 66% já é diferente, mas hoje eu acredito que o próprio Amin, devido à idade, né? 78 anos, muitas pessoas pensam assim, se ele tem 78, é 8 anos, ele vai chegar a 88 anos, né?
1: Aí o eleitor jovem...
0: 88 não, 86.
1: O eleitor jovem, que eu digo abaixo de 30, não conhece nem a história não. do Amin direito, né?
0: Verdade, né? Nem sabe que foi duas vezes governador, né?
1: É verdade.
0: E pegou uma das maiores cheias em Santa Catarina, 83 e 84, ele era o governador na época.
1: É verdade, então isso muda totalmente, né, Jean? Deixa eu abrir aqui para senador... Rapaz, mistura todo, tem hora que vem aqui, vem todos os estados juntos, daí a gente acaba se perdendo, né, Jean? Deixa eu abrir aqui para senador também, para vermos como que está a votação na nossa querida Santa Catarina, para vermos aí a votação de senador também. Esse negócio aqui é bem difícil, né, Jean? Já foi mais fácil esse sistema aqui, viu? Deixa eu ver aqui. Vamos ver como... Tô curioso para saber a votação dos nossos deputados, né? Candidatos a deputados... estaduais e federais aqui do município de Gaspar.
0: Agora, ô Gil, só até interrompendo você, Gaspar surpreende a votação de Flávio Bolsonaro. 73,27% para Flávio contra 18,98%. Isso, claro, 33% das urnas apuradas.
1: Reflete a votação do prefeito atual, Paulo Queiroz. Né? Reflete parecido com a votação de Paulo Queiroz, né, Gê? E aí... a gente acaba vendo que as pesquisas estão...
0: Mas Blumenau não é muito diferente, não. Claro que também é governo comandado aí pelo PL, né? Egídio, não é PL?
1: O delegado Egídio Ferrari é PL.
0: Flávio Bolsonaro, 68,58%. E Lula, 21,18%. Lá em Blumenau já são mais de 55% das urnas apuradas.
1: Olha só, você consegue abrir os deputados federais aí?
0: Não abre aqui.
1: Eu estou tentando aqui também. Deputados estaduais, sessões apuradas, 55,11%. Vamos ver se eu consigo achar aqui. Pelo nome aqui dos candidatos, né? Para ver se a gente consegue trazer esse parâmetro mais atual, né? Dessa eleição que aconteceu nesse domingo. Deixa eu ver aqui, ver se aparece. Tá dando aquela travada. Não consigo acessar por nome aqui do candidato, dos candidatos aqui de Gaspar.
0: Ô, Gil, mas pelo que eu tô vendo aqui, eu já recebi alguma coisa, me parece que quem tá em primeiro é o Zé Trovão.
1: No estado?
0: É, no estado.
1: Federal, né?
0: Deputado federal. Deputado federal.
1: É.
0: A Daniela Reinert também.
1: Ex-governadora. Vice-governadora.
0: Pedro Kizai.
1: Federal
0: e Napoleão Bernardes.
1: Estadual e Napoleão.
0: É, então não está de acordo aqui ainda com a ordem certa dos deputados.
1: É. Vamos ver se conseguimos acessar isso.
0: Tem as palavras-chave, né, Gil, para a gente descobrir certinho.
1: Ah, é verdade, né? E a votação, Jean, a gente observava aqui que Gaspar teve um pleito tranquilo, né, Jean? Foi tranquilo, nenhuma anormalidade, segundo a juíza doutora Maria Eugênia Tonioli, né? A gente fica feliz,
0: ó,
1: né?
0: Agora sim, ó, Gil, ó, candidatos, ó, Júlia Zanatta, do PL... está com 282.183 votos. Ana Paula Lima, 104.316 votos. O professor Pedro Kizai, 102.232 votos. Pezente, do MDB, 73.520 votos. Gilson Marques, do Novo, 70.046 votos. A Daniela Rainer, do PL, 66.979 votos. Jair Bolsonaro, 66.065 votos. Valdir Cobalcini, do MDB, 61.056 votos. Sargento Lima, do PL, 58.842 votos. Giovana Mondardo, do PCdoB, 57.749 votos. A Carla Aires, do PT, 55.052 votos. Júlio Garcia, do PSD, 50.435 votos. Zé Trovão, do PL, 45.336 votos. O Fábio Chiocchetti, do União, 44.300 votos. A Paulinha, do Podemos, Pode? Podemos? Deve ser,
1: podemos,
0: né?
1: Podemos.
0: Foi abreviado aqui. 40.175 votos. O Ismael dos Santos, candidato do PL aqui da região, 39.564 votos. Daniel Freitas, do PL, com 35.476 votos. Ricardo Guide, do PL também, 34.666 votos. Raimundo Colombo, ex-governador, também ex-senador do PSD, 34.349 votos. O Paulo Alceu, Republicanos, 33.203 votos. Zé Milton, do PP, com 30.957 votos. Sempre lembrando que esses números aí, votação, isso não quer dizer que eles serão eleitos, né, Gil? Existe legenda, né?
1: É verdade. O que chama atenção é que na lista de candidatos a deputados federais, a Júlia Zanatta tem 12,69%, 308.880 votos. Muito voto a Júlia Zanatta do PL,
0: sim,
1: né, Gê?
0: É a mais votada.
1: E aí a segunda vem a deputada Ana Paula Lima, do PT, 113.887 votos. Ana Paula, que se direciona para fazer a votação igual ou superior àquela vez na outra eleição, viu, Gê? E o Pedro, que sai lá de Chapecó, tem 109.400 votos. Aí você destacou o Pezente, 79.000. Ainda está baixo, né, para deputado federal. O Gilson Marques, que é de Pomerode, 76.585. E o Jair Bolsonaro, filho do ex-presidente Bolsonaro, 76.553.
0: Achei o Ciro aqui.
1: Achou o Ciro já.
0: 1.919 votos. Eu só não vi quantos porcento as urnas apuradas até o momento. 52%.
1: 52%.
0: Mas Gaspar, como tem pouca votação ainda, né, Gil? Ainda não entraram muitas, não chegou quase nem a metade ainda, então o Ciro vai ter mais alguma votação aqui.
1: Eu não estou conseguindo acessar a página aqui dos deputados estaduais, já. Tô tentando localizar aqui, mas está bem, bem complicado. Abre governador, senador, presidente, deputado federal, estadual, não estou conseguindo chegar aí. Precisamos saber a votação da Bernadette de Souza, da Mara da Saúde e também do vereador Dionísio Bertoldi. Vamos ver se a gente consegue achar de outra forma para poder passar essa informação para o ouvinte da Sentinela FM. Estamos aqui acompanhando essa apuração que ainda...
0: Chegamos aqui, ó, deputado estadual, Gil, encontrei aqui, ó, Ana Campagnolo do PL, 188.613 votos. Luciane Carminati do PT, 70.111 votos. Massoco, você conhece o candidato?
1: Não, já não conheço.
0: É do PL, 52.388 votos. Doutor Vicente, esse você conhece, foi seu médico.
1: É, neurologista de Jaraguá do Sul.
0: Vicente Caro Preso.
1: Foi secretário da Saúde, inclusive.
0: Sim, é. União, 50.922 votos. Ele é da região de Jaraguá do Sul, né,
1: Ele,
0: Gil?
1: É de Jaraguá, é médico, né? Lá em Jaraguá.
0: O Marquito,
1: de Floripa, né?
0: Pessoal, 49.839 votos. Lucas Neves, Republicanos, 49.357 votos. O Mauro de Nadal, do MDB, 46.779 votos. Sérgio Guimarães, do União, 40.977 votos. Guilherme Colombo, do PL, 33.276 votos. Fernando Krelling, do MDB, 31.018 votos. O Fábio Botelho, do Podemos, 30.456 votos. Bruno Souza, do PL, 29.246 votos. Juliana Maciel, do PL, 22.200 é o número dela, tá? Não é isso que ela ganhou um pouquinho mais, 28.919 votos. Oscar Gutz, do PL, 28.512 votos. Altair Silva, PP, 28.437 votos. E assim vai, né? E são 30 vagas, né,
1: Gil? Deputado, candidato a deputado federal de Gaspar, Alex Burnier, 2.522 votos até agora.
0: O Jerry Comper, encontrei aqui, tá na 27ª posição, com 23.381 votos.
1: Atualizou aqui. O Alex, 4.577 votos.
0: Já deu uma atualizada boa.
1: É, então, já subiu bastante, quase 5 mil votos já, né?
0: Eu vou dar aqui também um contra um F5, né, Gil? Pra ver se isso já mudou aqui também no meu sistema aqui. Mudou tanto que sumiu os candidatos aqui.
1: É, isso acontece, né?
0: São esse é o problema, às vezes, o F5.
1: É, vamos ver aqui se eu consigo...
0: A apuração no Brasil, Gil, vamos ver como é que tá. 47%, não atualizou nada, então. Deu uma estagnada aqui.
1: É, e para governador em Santa Catarina, Jorginho Melo, 67,51%, 1.970.630 votos. Gelson Merizio, chegando em segundo... 470.303 votos. O Jorginho, 67,72% dos votos. Gelson Merizio, 16,16%. E João Rodrigues, 14,7%. O Marcelo Brigadeiro, 1,08%. E o Ralph Zimmer, abaixo do Marcelo Brigadeiro. O Ralph, só 0,23%. 6.626 votos. Pouco voto, viu, Jean?
0: É, pouco. Agora, para quem é do rádio, né, e também da TV, com esse horário político, né, a gente sabe que aqui para Santa Catarina, se houver segundo turno ainda no Brasil e não ter em Santa Catarina, para nós diminui as inserções políticas e também esse bloco de 20 minutos, se fosse os dois cargos, agora sobra só 10 minutos. Então fica mais fácil para a gente trabalhar no rádio.
1: É verdade. Jean, tu conseguiu encontrar aqui o vereador Dionísio Bertoldi?
0: Não, ainda não.
1: Tô procurando aqui, tá tudo junto aqui, são 34 páginas. Deixa eu ver se consigo encontrar a Maria Bernadette de Souza e também o Dionísio Bertoldi. Encontrei o Jerry Comper, que está com 32.690 votos. O Jerry Comper, que tem sítio aqui em...
0: No bairro Lagoa, né?
1: E, segundo ele, morava aqui.
0: Ó, Dionísio Gaspar, Bertoldi tá com 2.217 votos.
1: É, é verdade.
0: Tá na 150ª posição.
1: Quantos votos já?
0: 2.217 votos.
1: A Bernadette apareceu para você,
0: hein? Vou ver aqui, onde
1: Bernadette,
0: que ela está.
1: Tô
0: deve estar mais lá para baixo, né, ô Gil?
1: Devia ser por ordem alfabética, né, Jean? Ia facilitar
0: não,
1: muito
0: não,
1: mais.
0: Não, não, é pelo número de Bernadette Souza, do Novo, 1.003 votos. Tá na 195ª posição.
1: Nosso colega de rádio, Alexandre José, 4.739 votos. Baixa votação.
0: Baixa
1: do Alexandre
0: votação,
1: José.
0: Né?
1: Tem menos praticamente que o Alex Bonier. Proporcionalmente, tá quase empatado com o Alex aí, viu?
0: É, porque o Alexandre José, ele era muito visto pela TV também, não só pelo rádio, né?
1: É, já.
0: Então era conhecido.
1: É, né? Escolado. É. Foi funcionário aqui da Sentinela, inclusive, no
0: também,
1: passado.
0: Também,
1: tá?
0: É.
1: A Mara da Saúde, Jean, aqui. Mara da Saúde, até o presente momento, tem 3.162 votos. Vereadora Mara da Saúde.
0: Ah, então só pra você ver, Gil, a sua atualização tá mais rápida que a minha, porque a minha, a Mara, tá ainda com 2.624 votos.
1: É, cara, já
0: você está na frente.
1: Já assumiu aqui, deixa eu voltar aqui. Encontrei a Mara da Saúde. É muito rápido a atualização, né, Jean?
0: Agora, interessante, né? Numa localização que eu tenho aqui, que é do G1, tá acontecendo isso, tá na atrás que é a sua.
1: Pois olha, rapaz. É. Interessante isso, né?
0: É, é diferente. Então quer dizer que esse sistema não atualiza automaticamente, a gente tem que estar um F5.
1: É, e eu vendo aqui que Brancos, Santa Catarina, tu viu aqui quanto tem?
0: Tem bastante.
1: 163.096. Né? Voto em branco para deputado estadual.
0: É, uma negação também, né?
1: É, em nulo 77 mil. Abstenções 749 mil, já. Tem gente que não tá nem aí pra eleição, viu? Não quer mais saber de votar.
0: É o voto de protesto, né? Que existe muito ainda, né?
1: É verdade. Acaba tendo essa diferença, né, Jean? Vamos atualizar aqui para presidente do Brasil. 47,26% dos votos apurados.
0: Não Flávio, mudou nada, né, Gil?
1: Flávio Bolsonaro tem 50,20% e o Lula tem 41,63%.
0: Aqui agora apareceu no meu aguardando dados do TSE para presidente. Olha só que estranho, né?
1: O que surpreende é que o Ronaldo Caiado, né, Gil, um cidadão já político escolado, tá com menos voto que o Augusto Cury.
0: É, não, e...
1: Só tem 1.300.000 votos.
0: E ele tinha uma votação muito boa no seu estado, né?
1: É, mas só Goiás não decide
0: eleição. Goiás não decide eleição, né? É, mas verdade. E o Zema também, Minas Gerais, maior colégio eleitoral, né?
1: O Zema tem 157.128 votos.
0: É muito pouco.
1: Muito baixo.
0: Muito baixo.
1: Votação menos que alguns deputados federais.
0: A gente até parece que ele desistiu da campanha e esses votos, mas não, ele estava em campanha.
1: Né? Foi votar com o celular na mão hoje, né, Tavê? Foi para aparecer um pouco mais, né,
0: gente? Não sei por quê, né? Porque mais que foi comentado, né?
1: Ele sabia, né, já?
0: É, não tem como, né?
1: Ele sabia. Você tem um mapa geral da eleição nacional aí?

0: com centro-esquerda, né? A nível de Santa Catarina, assim como no Brasil.
1: E fica aquela pergunta, será que o Décio Lima não tinha se fortalecido sendo o segundo turno e não deveria ter ido novamente, né? A candidato à frente.
0: Aí ele assumiu como presidente do SEBRAE.
1: Tava com o nome nacional, forte também.
0: Só que o Gelson Merizzo dá a impressão que de uma eleição fora tava meio esquecido já, né, Jean?
1: E de certa forma também o MDB que se partiu, né? Nessa eleição, porque saiu da... Do governo Jorginho Melo, né? Para disputar com o PSD, né?
0: Com o João Rodrigues,
1: né? João Rodrigues, né? Com o PSD não deu certo, né?
0: E pro paranaense, já, informação aqui, ó. O Sérgio Moro, 50,27% dos votos, 3.026.757 votos. O Sandro Alex tem 1.520. Então o Sérgio Moro tá levando a eleição lá também, já no Paraná? 50% já apurado?
1: Não,
0: é cedo ainda, né?
1: É
0: cedo pra dizer, né? O Jorginho já confirmado aqui, né, já. Vamos ver aqui. Agora pra senador, já tem uma votação bem expressiva já. A apuração, né? Bem expressiva acontecida já.
1: No Paraná, o Flávio Bolsonaro vai ganhar bem lá. Já 94% dos votos, 58,15% para Flávio Bolsonaro, 33,39% para o Lula.
0: Olha só.
1: E aí o Ronaldo Caiado ficou em segundo, com 3,58%, isso com quase 95% das urnas, quase fechando lá o estado do Paraná.
0: E no Rio Grande do Sul, 57,93% dos votos apurados, Zuco, do 22 do PL, 3.063.000, contra Juliana Brizola, que tem 1.684.058, 31,85% dos votos. A princípio vai dar segundo turno no Rio Grande do Sul entre Zuco e a neta do Brizola, né, Jean?
1: Isso aí.
0: Vamos lá então, atualizar mais aqui, para vermos mais detalhes do nosso estado de Santa Catarina. Nossa Santa Catarina, que teve uma movimentação bem grande nessa campanha, né? Divisões de partidos. Vamos ver aqui, porque o MDB não teve candidato, apoiou o João Rodrigues. E o vice do Jorginho Melo é o ex-prefeito de Joinville, Adriano Silva, né, Jean? Tem a votação de Joinville aí, Jean?
1: Vou buscar aqui, calma aí.
0: Vamos abrir aqui então novamente. A nível Brasil, eleição para presidente, 47,26% dos votos apurados. Flávio Bolsonaro, 50,20% e Lula, 41,63%.
1: Hoje o Joinville surpreende, 77% dos votos apurados. Flávio Bolsonaro está com quase 70% dos votos, 69,67% contra 20% do Lula.
0: Essa votação que o Adriano Silva fez praticamente em Joinville para prefeito, viu?
1: Olha só.
0: Na época, né? Quando ele foi eleito.
1: Aqui em Santa Catarina, o Lula ganhou só em Campo Belo do Sul. Em Ipuaçu e Saltinho. Saltinho lá no oeste do estado, lá na tua região, né?
0: Não, pra cima.
1: É mais ainda.
0: É extremo oeste já.
1: Extremo oeste. É. Água Doce eu não vi aqui, já vi esse?
0: Não vi. Não.
1: Água Doce fica pra onde, Gil? Aqui? Vargem Bonita. Água Doce, encontrei. Flávio Bolsonaro, 72,24% contra 21% do Lula.
0: Lá o PL está muito forte nas prefeituras também lá, viu, já? A região meio-oeste e o oeste Santa Catarina.
1: Lebon Regis já tem uma diferença pequena. Flávio Bolsonaro está ganhando 49,7% e 44% do Lula.
0: Olha só. Jean, dando uma olhadinha lá pro Nordeste, o Renan Filho, que era o ministro dos transportes.
1: Veio aqui, você entrevistou ele aqui.
0: Entrevistei na
1: BR-470, né, Gil?
0: O Renan Filho está com 51,51% dos votos e o JHC 48,12%. Disputa acirrada lá em Alagoas. Já na Bahia, o Renan Filho que é do MDB, né? Já na Bahia, o Jerônimo Rodrigues do PT tem 53,31%. E o ACM Neto, 46,10%, lá na Bahia já.
1: Gil, não sei se você já viu esse mapa, mas esse mapa indica bem, né? Ó, Minas Gerais tem muito Flávio Bolsonaro no sul de Minas Gerais. Aí vai chegando pro norte de Minas, chegando pra Bahia, aí fica tudo vermelho já, Lula.
0: Interessante, né?
1: A região nordeste, poucas cidades com uma vantagem do Flávio Bolsonaro.

0: A maioria aqui vota pro Lula.
1: É, a força do presidente Lula lá no Nordeste, né?
0: É, um município lá da Bahia votou pro Bolsonaro, que é o município de Luiz Eduardo Magalhães.
1: É, lá no Rio Grande do Norte, Rio Grande do Norte, lá em cima no Brasil, tem o Cadu Lima, Cadu de Lula. Esse nome não conhecia.
0: Opa, mas ainda já tem o nome do presidente?
1: Cadu de Lula, 36,54% do PT, e o Alisson do União Brasil, 35,85%. Tá disputada a eleição lá, viu? Tá disputada a eleição naquele estado. A gente observando aqui Minas Gerais. Minas Gerais se destacou já aqui, né? São Paulo. São Paulo tá. Já está bem avançada a apuração, né, Jean?
0: Agora a região do Amazonas também, uma larga vantagem do presidente Lula.
1: Amazonas também?
0: Amazonas também. Agora o Pará não. Pará é Flávio Bolsonaro.
1: Pois é, são estados vizinhos.
0: É, Amapá já tem aqui uma divisão mais pró Lula. A Roraima é um município só que tem Lula. O resto é tudo Flávio Bolsonaro. Por incrível que pareça, Roraima também tem uma vantagem grande lá, o Flávio Bolsonaro. Mato Grosso do Sul a mesma coisa. Mato Grosso também tem só uns 3 municípios pró Lula, mas no demais é bem dividido. Pois e bem. Bahia, Piauí, Maranhão, Ceará, Rio Grande do Norte, Paraíba, Pernambuco, Alagoas, Sergipe, é tudo Lula.
1: E em Minas Gerais, o governo, porque ainda tá governador, o Cleitinho Azevedo, né? Que é do Republicanos, tá com 54,32%. E o Patrus Ananias do PT com 26,36% em Minas Gerais. Só que dá diferente da eleição para presidente, né, Jean?
0: Uhum. É, isso que é estranho, né?
1: É, mas uma
0: pesquisa, quer dizer que ele não está mandando voto para o presidente.
1: Mas uma pesquisa afirmava aqui em Santa Catarina que muita gente votaria no Lula e no Jorginho Melo, Jean. Olha a diferença.
0: É, então não é isso que está aparecendo
1: aqui. Aquele eleitor que não é partidário, né? É. Eleitor que não é partidário.
0: Aqui para Santa Catarina, deixa eu ver, 78% das urnas apuradas nesse momento. Flávio com 66% dos votos, Lula com 25%. Uma margem de diferença muito grande, né?
1: Tem a impressão que o PT encolheu aqui até agora, né, gente?
0: É. Agora uma curiosidade é saber quanto é que foi a votação do Bolsonaro, né, pai, com o Lula na última eleição. Acho que não era tão grande assim, não.
1: Não, foi parecida, mas dá a impressão que agora é um pouco mais, já.
0: É,
1: dá
0: um
1: pra
0: pouco maior,
1: aqui,
0: né? Esses analistas políticos veem muito isso, né, Gil? Até porque se tiver segundo turno, eles vão trabalhar, né, com isso daí. Pra ver por que deu menos votos, qual é que foi a situação, o que faltou. Mas o Lula veio aqui para Santa Catarina também fazer campanha, né?
1: É, aí entra a rejeição, né, Jean? A rejeição do governo, a rejeição do próprio Flávio Bolsonaro, que dá aquelas diferenças que
0: acontecem. Vamos colocar que é muito mais fácil trabalhar com oposição. Que situação, né, Gil?
1: Com certeza, né?
0: Sempre foi mais fácil, porque tu falar que vai fazer é uma coisa, agora você está no poder, sempre é complicado. Fazem sempre aquele comparativo, por que não fez, né?
1: É verdade. Quase fechado, Jorginho, será? Vamos ver aqui. Para presidente, 64,81%. Flávio Bolsonaro, 49,58%. E Lula, 42,26%.
0: Já tem segundo turno agora. Já.
1: É, já dá segundo turno. É. É verdade. Nordeste abriram todas já, Jean?
0: Eu tava vendo, estão todas as urnas aí, estão aparecendo aqui, poucas. É, não, todas as. Os municípios já foram. Tem alguns municípios aqui que está em branco, não sei se é porque não foi computado ainda. Deixa eu ver aqui, vou aproximar. É, não, tem municípios ainda que estão aguardando dados do TSE. Municípios aqui, ó: Pavaçu, no Piauí, município de Rio Grande do Piauí, ainda não tem urna apurada. Lá no Piauí também, São João do Piauí. Piauí tem bastante município que nem começou a computar. E esses votos, com certeza, também somam mais pró Lula.
1: É, e na Bahia, né, o candidato do Lula, Jerônimo Rodrigues, está liderando com 53,50% e o ACM Neto, 45,93%.
0: Gil, Bahia também tem vários municípios aqui que não estão ainda com a computação sendo mandadas para o TSE. Então, são novos números que vão chegar, então, e vai alterar ainda esse quadro de porcentagem pró Flávio Bolsonaro. Vários municípios aqui, eu tô vendo aqui, em torno de pelo menos os 30 municípios. E ainda não teve apuração ainda de votos, aguardando dados do TSE.
1: É bastante.
0: Mas não sabe se esses municípios têm uma votação expressiva, né? Essa é a questão, né?
1: É, e o estado de origem do presidente Lula, Raquel Lira, do PSD, 53,04%, e o João Campos, 44,70%.
0: Gil, Minas Gerais também, muitos municípios ainda sem computação, pelo menos aqui nesse mapa, vários municípios, eu tô vendo aqui por alto, pelo menos uns 70 municípios ainda não teve os dados enviados para o TSE, isso é muita coisa. Minas Gerais, que é o maior colégio eleitoral do país.
1: A última atualização no Paraná, Sérgio Moro, do 22 do PL, 50,26% dos votos, e Sandro Alex, 25,27%.
0: Olhando São Paulo também, vários municípios também que ainda não foram os dados enviados para o TSE. Temos vários municípios aqui também no estado de São Paulo. Paraná, poucos municípios, mas temos também alguns municípios que ainda não foram computados dados. Então, o TSE não recebeu esses dados. Então, fica esse aguardo também desses números. Aqui em Santa Catarina, pelo que eu estou vendo, Gil, tem município. Timbó Grande ainda não tem dados nenhum. São Domingos também, no oeste de Santa Catarina, ainda não foram computados. Macieira também não foi informado ainda. Bocaina do Sul também ainda não tem votos apurados, mandados para o TSE. Painel também. Urupema, a tragédia lá do helicóptero do Rick, foi lá, né? Em Urupema, né?
1: Isso.
0: Urubici.
1: Coladinho, são vizinhos.
0: São vizinhos, né?
1: Urupema. São municípios pequenos, viu, Jean?
0: Mas é ali da Serra Catarinense.
1: São municípios,
0: né,
1: pequenos.
0: Nova Veneza também não tem votos ainda. Sombrio, aí no sul do estado. Santa Rosa do Sul.
1: Região de Criciúma, né?
0: Ali, São João do Sul também não. Praia Grande também não tem votos ainda. Balneário Gaivota, ali no extremo sul de Santa Catarina. Mais ainda aqui, outro município, Balneário Rincão. Conhecido, né? Mas é pequenininho.
1: Eu conheço Rincão. Lá, é pequeno. Hoje é o Rio Grande do Sul, com 91,53% dos votos apurados. Zuco tem 57,88% dos votos. Zuco do PL. E a Juliana Brizola, 31,88%. Dá pra cravar, Jean? Sabe que você elege, Zuco?
0: Acho que não vai ter segundo turno, não.
1: Não tem, né, Jean?
0: Difícil de voltar esses votos para outra candidata, né?
1: É verdade, né? E no Paraná, o Sérgio Moro, com 97% dos votos apurados, 97,86%, tem 50,26% dos votos.
0: Isso é muito apertado, né? Para primeiro turno aí.
1: Mas
0: vai ser.
1: Mas o Sandro Alex, do PSD, tem só 25%, só que o Requião Filho tem 23,40%.
0: É isso que tá.
1: Segundo e terceiro que tá aí.
0: Peso da balança aí, terceiro candidato.
1: O terceiro colocado apertou a eleição aí no vizinho estado do Paraná. Temos muitos paranaenses aqui em Gaspar. E você que está nos ouvindo, um grande abraço e muito obrigado também pela sua audiência. O Distrito Federal, Brasília, Jean, olha só, com 99,01%, Celina Leão, do PP, 49,88% dos votos. E o Leandro Graz, do PT, 34,51%. Terceiro colocado em Brasília, a Paula Belmonte, só 8,51%. Então, a Celina Leão pode até 99%, já vai dar segundo turno, né, já? Falta um pouquinho, 49,88%. Depende se abrir mais uma cidade com população com votação mais expressiva, maior número de eleitores pode ganhar também no segundo turno. As eleições se encaminhando aí para os resultados finais, né, Jean?
0: Estamos chegando quase à reta final. Agora, aqui em Santa Catarina, o Gil surpreende os dois candidatos a Senado do PL, né? A Carol Detone já indicava, né, uma votação expressiva, né? Mas estava essa situação do próprio Carlos Bolsonaro com Décio Lima e a mim. Pau a pau, como se diz, né?
1: E o Carlos tinha uma grande rejeição por parte até dos próprios eleitores do partido PL, né, Jean? E acabou aí tendo essa votação diferenciada no estado de Santa Catarina, ele que é do Rio de Janeiro, né? Já chegou recentemente aqui em Santa Catarina.
0: Eu não sei como é que tá a atualização a deputados estaduais, mas aqui no meu pelo que eu vi aqui, deixa eu ver quantos porcentos, é pouco, 52% das urnas aqui nesse meu dado. Eu estava olhando aqui, ô Gil, candidato estadual, eu vi o Ivan Nats aqui. Ivan Nats, que é aqui da nossa região.
1: De Blumenau, né?
0: É, de Blumenau. Já sumiu aqui, que eu fui procurar ver quantos porcento, já me perdi aqui aonde que está ele aqui. Mas ele estava com uma votação até expressiva aqui. Cadê o Ivan Nats aqui? Tá aqui. É 17.218 votos. É, mas é 41. Tá na 41ª posição. São 40 deputados?
1: 40.
0: É. Aí vão dizer, ele tá ainda no páreo. Napoleão tá na 40ª. É. Mas como não é por posição, é por número também que tem de representatividade em cada partido, pode. Nessa questão, esses candidatos que têm votos que chegam a essa posição serem eleitos. Mas claro que aqui ainda o cenário é muito baixo. Temos 52% de urnas e já tem uma apuração mais atual. Eu não sei por que aqui no meu aplicativo aqui não está aparecendo. Eu vi você falando uma atualização muito mais distante que essa daqui que eu coloquei aqui no nosso panorama. Já a gente vai atualizar e tentar ver se acha um outro aplicativo mais rápido que esse daqui, porque esse daqui tá lento. Vamos lá ver quantos por cento das urnas agora apuradas aqui em Santa Catarina. Continua 52,81%. É muito pouco ainda pra gente cravar. Esse panorama tava mais alto antes aqui.
1: O João, que chama a atenção aqui, com 64,81% das urnas apuradas no Brasil, Flávio Bolsonaro tem 49,58% e Lula tem 42,25%. Vai Bolsonaro abrindo aí uma vantagem até 64,81% dos votos apurados. Vamos ver aqui como é que vai se comportar daqui para frente, né, Jean? Essa eleição.
0: Por enquanto, com as pesquisas, não estão acertando, né? Mas isso não quer dizer nada, porque tem muitos votos para serem computados ainda.
1: E olha, os últimos dias foi um show de pesquisa, né? Toda hora vinha diferente, né?
0: Nunca vi tanto instituto, né?
1: É.
0: E tudo isso tem que ser homologado pelo TSE e é caro.
1: Não é
0: barato essas pesquisas, não.
1: É verdade.
0: Mas certamente, como a gente estava falando do fundo partidário, é utilizado muito para essa questão, né, Gil? Certamente os partidos, eles contratam essas empresas que são registradas no TSE e recebem, claro, esse valor alto para fazer essas pesquisas, que quando é a nível Brasil, todos os estados existe um número X de pessoas que são contatadas, né, que são entrevistadas por essas agências de pesquisas para fazer um panorama. Aí eles colocam quantos por cento é de si, 2 para mais, 3 para menos.
1: 2 a 3%.
0: É. Aí tem o erro que é tolerável que a pesquisa ela coloca. Às vezes acerta, às vezes erra.
1: É verdade. Vamos ver aqui a atualização para governador. Jorginho Melo está reeleito, né, Jean?
0: Sim.
1: 68,31%. Jorginho até agora 2.431.861 votos. O Gelson Merizio, 566.237 votos. O Gelson Merizio chegando em segundo e o João Rodrigues, que estava aparentemente saindo forte, início da disputa, enfraqueceu. E o Gelson Merizio ficou em segundo, viu, já?
0: E o próprio João Rodrigues, né? O programa eleitoral, a gente que trabalha, né, com o rádio e coisa, era um programa muito bem feito, né? Os locutores, a dinâmica do programa, um pouco de muitas denúncias, né? Mas, principalmente na TV também, o próprio Gelson Merizio também, não ele, mas a candidata a vice atacava muito o Jorginho Melo, também a gente via isso muito na própria propaganda eleitoral. Faltou um pouquinho mais de projetos, mas o programa também são muito curtos e eles querem difundir. O mais é o erro do candidato que está concorrendo, mas sim não as suas qualidades. Que quem pede as qualidades é o candidato que vai colocar o seu nome ao cargo, né? Principalmente o candidato à reeleição, né?
1: É verdade. Olha só, no Ceará, com 52,26%, Eumano de Freitas, do PT, tá na frente, né? prefeito, do Ciro Gomes, que é do PSDB, 47,46%, e o Eumano, 51,89%, lá no Ceará, com 66% das urnas apuradas. Já o Ciro Gomes, que do PDT migrou para o PSDB, partido que sempre foi muito forte, foi enfraquecendo com a saída do José Serra e também do Alckmin, né? Alckmin que foi para o PSB, né? E eu fui candidato a vice de Luiz Inácio Lula da Silva.
0: Eu acredito que ainda antes de terminar as apurações, o próprio governador, ele vai fazer uma entrevista coletiva para fazer o seu agradecimento, e a gente vai conseguir colocar ainda no ar, porque a Rede Notícia Caeta também está de plantão e pode trazer isso para as rádios afiliadas.
1: É verdade.
0: Ó, nós temos aqui, ó, deixa eu ver quem é que passou aqui para mim, a atualização. Deixa eu ver quem é.
1: Ó, senador Jean, senador em Santa Catarina, atualizado 93,14%. Carol Detone, 33,42%. Carol Detone com 2.503.424 votos, e o Carlos Bolsonaro, 1.886.716 votos. Carol Detone e Carlos Bolsonaro ficando com a eleição de Santa Catarina. Eu acho que não tem mais virado, né?
0: O Marlon lá do Gasparinho passou aqui para mim, ouvindo a programação, aquele abraço pro Marlon. Tem mais uma pessoa que passou aqui para mim, não tem o nome dela, mas às 19h14, já temos 19h30, o Ciro Quintino com 3.645 votos e Alex Burnier 5.420 votos.
1: O Alex aumentou, né?
0: Tá aí, um tirando voto do outro.
1: É aquele que você sempre falava, né?
0: Abraço pra Janaína Ostins, a filha da Catarina, tá ligadinha aí também. Ah, ela tá perguntando da votação do Ito de Souza, deputado federal.
1: O Ito? É. O Ito é de Blumenau, aquele de Blumenau?
0: Boa pergunta, eu não conheço ele, não.
1: Eu acho que é de Blumenau.
0: Ito de Souza.
1: Vamos olhar se encontra aí. Para deputados federais, a Júlia Zanatta, por enquanto se tornando a mais votada. Ela, 467.486 votos. Júlia Zanatta, é do PL, e a Ana Paula Lima, do PT, 166.981 votos. Ana Paula cresceu, viu, já? E o Pedro Xai, 146.072 votos. Então, primeiro a Júlia Zanatta, segunda Ana Paula Lima, terceiro Pedro Xai, também do PT. Aí, em quarto colocado, o Sargento Lima, com 109.742 votos, e o Jair Bolsonaro, que é o filho do Bolsonaro, 107.131 votos, e o Pezente, 106.772.
0: É o Pezente, que é da região do Alto Vale, né? É a reeleição dele, né?
1: E o Gilson Marques, que é de Pomerode, fazendo 106.439 votos. O Gilson Marques faz mais voto que a população de Pomerode, viu, Gê? Pomerode tem 43.
0: Olha só, né? E aí como é que a gente coloca se Gaspar tem tantos eleitores, né, Gil? O candidato ganha mais voto, ele que... É.
1: Gaspar tem mais eleitores que Pomerode tem de habitantes.
0: De habitantes.
1: É, mas ele é reeleito.
0: Ele é reeleito.
1: É verdade. Então, está...
0: O trabalho é diferenciado, né?
1: Ele...
0: Existe alguma mágica pro cara ganhar, assim.
1: Mas,
0: né?
1: Por enquanto, o Zé Trovão não tá fazendo a votação que ele fez na outra eleição dele, já.
0: Não.
1: O Zé Trovão, 84.129 votos para deputado federal. E a Daniela Reinert, que é ex-vice-governadora, 94.176. A Daniela, 94.176 votos. A Daniela, que é lá de Chapecó, né? Daniela Reinert foi vice do Carlos Moisés, né, Jean? O Júlio Garcia, candidato à reeleição, sim, fazendo 103.976 votos. Situação atual aí. Quero ver se eu consigo pegar os deputados estaduais aqui, Gê. E pula a tela, rapaz. Tem hora que dá uma travada nisso aqui. Muita informação, né, Gê?
0: São vários dados. Aqui é o Ito de Souza, eu não tenho aqui ainda. Não foi fornecido. A gente tem que olhar um por um para chegar até a votação dele. Uma hora eu encontro.
1: Tá chegando fácil nos estaduais, hein, Jean?
0: Não.
1: Eu clico e ele volta pro federal, viu? Clico e volta pros deputados. Olha aqui, ó. Bota no estadual. São 400 e quantos candidatos? 400 e...
0: 404.
1: É, então imagina só, não tá... Agora parece que agora tá aparecendo estaduais, apareceu aqui, gente. Consegui encontrar. Deputados estaduais, por enquanto a mais votada, Ana Campagnolo, 360.932 votos. A Luciane Carminati, lá de Chapecó, 118.902. O Sérgio Guimarães, em terceiro colocado, 77.920. O doutor Vicente Caro Preso, 76.625. Deixa eu encontrar aqui. Procurar os nossos candidatos aqui de Gaspar. São 34 páginas para a gente chegar. O Jean Volpato de Blumenau, Jean, fazendo 46.091 votos.
0: Bastante votos.
1: Quantos que o Nath tinha feito ali? Chegou a ver o Nath?
0: Não me lembro mais.
1: É 46.000, Ivan. Deixa eu ver se eu encontro o Ivan Nath aqui. Que era.
0: Estava na 41ª posição, Gil.
1: Pois é.
0: Junto lá com o Napoleão Bernardes.
1: O deputado Marcos Vieira, lá de Joinville, disse que seria candidato a governador pelo PSDB. Não foi candidato a deputado, fazendo 37.030 votos. O Jean Loureiro, ex-prefeito de Florianópolis, 36.003 votos. Deixa eu encontrar, rodar aqui para encontrar os nossos deputados. É por número de votação, viu, Jean? Que a gente encontra aqui mais fácil. Agora é que eu acabei descobrindo essa opção aqui no nosso o sistema de apuração. Deixa eu ver se eu encontro aqui. Janiso Bertoldi, Bernadette de Souza e Amara da Saúde. Deixa eu ver aqui.
0: O que dá de notar é que tem um congestionamento agora na internet, Gil. Todo mundo procurando o seu candidato e tudo mais. E tá difícil de atualizar. Tô atualizando aqui agora para presidente e tá tudo parado aqui.
1: Pois olha, rapaz. Deixa eu ver se eu encontro aqui os nossos candidatos aqui para ter uma visão melhor aqui também de Gaspar. Deixa eu ver aqui. São muitos candidatos, né, gente? Chama atenção também o número de professores candidatos a deputados, viu, Gê? Professor fulano de tal, professor tal, pessoal usando a profissão para aparecer como são conhecidos em suas regiões, né? Chegou a encontrar o vereador Dionísio aí e a Mara da Saúde?
0: Tinha encontrado naquela hora, mas agora já...
1: É, encontrei, agora não encontro mais também, rapaz.
0: Estão lá embaixo, né, Gil?
1: Não, mas... Pois, ó. Vamos ver se...
0: O isso, presidente não mudou muito o cenário, não, Gil. Tô aqui vendo, 65% das urnas apuradas, Flávio Bolsonaro 49,58% e Lula 42,25% dos votos e Augusto Cury 2,97% dos votos. Isso 65% das urnas apuradas até então.
1: Dionísio Bertoldi do PT aqui de Gaspar, 3.975 votos. Vereador Dionísio fazendo 3.975 votos até agora. Deixa eu procurar a vereadora Mara da Saúde, para ver quantos votos está fazendo a nossa querida Mara da Saúde. Mara da Saúde, vamos ver aqui. Tem que colocar o nome do candidato e também o partido, viu, Gê? Senão acaba...
0: Agora, o Lula venceu em 29 países do exterior, né? Flávio Bolsonaro liderou em 8, né, só?
1: Olha só. E eleições que até ontem já encerraram, já tinha acabado.
0: Sim, sim. Lá, os países têm um fuso horário diferente daqui, né?
1: É verdade. Procurando a Mara aqui, mas tem que procurar pelo partido e não aparece o PP, rapaz. Como isso? Não pode, isso não pode acontecer. Hoje é interessante, ó, na busca aqui, ó, tô olhando aqui pelos partidos, não tá dando aqui. Talvez tu encontra a Mara aí já. Não encontrei aqui pelo buscador, só pelo nome. E o partido dela não aparece, que é o PP, né? A impressão é que esqueceram de digitar aqui já.
0: Não, apareceu outra hora ali. Eu tinha passado a votação da Mara na outra lista, agora eu já fugi para outra lista aqui, já não tenho mais.
1: Interessante.
0: E tá chegando não sei se no celular é mais rápido, mas no computador tentando atualizar e não atualiza aqui.
1: A deputado federal, 93,84% dos votos apurados. Vamos procurar aqui então agora o Ciro Quintino. Agora vai dar certo. Gaspar merecia ter um deputado eleito, né, Jean? Pra dar aquela guinada, melhorada aí na, em tudo que a cidade precisa, tendo um representante. Aí travou, Jean. Travou o sistema.
0: É, travou.
1: Travou o sistema. Tô aqui com clique em lista completa, o nome do, do deputado, mas não teve jeito da gente encontrar aqui. Voltando ao governo do estado, Jorginho Melo, 68,67% dos votos, Gelson Merizio, 15,72%, e João Rodrigues, 13,57%. Cobertura das eleições gerais de 2026, acompanhando aqui pela Sentinela FM. Nosso muito obrigado a você que está ligado conosco nessa cobertura que começamos às 5 da tarde. Estamos procurando levar a informação precisa para você. Repetindo, para senador, Carol Detone, 33,43% dos votos, 2.522.316 votos, e Carlos Bolsonaro, 1.902.100 votos. Carlos Bolsonaro e o Espírito de Amin ficando de fora, já.
0: É, o Amin, tão experiente, muito elogiado no seu exercício como senador de Santa Catarina, sempre respondendo aos repórteres e fazendo embates, mas sempre com muita educação e com a sua política sempre muito afinada, né? Ele era rápido nas respostas quando os repórteres perguntavam alguma coisa para ele.
1: É verdade. Ficando fora, e acredito que deve ser a última eleição do Amin, né, Jean?
0: Acredito.
1: 78 anos, né, Jean?
0: Sim.
1: 78 anos. Dificilmente ele vai se direcionar para mais.
0: Mara da Saúde, Gil.
1: Contra
0: achei
1: Jean.
0: Aqui 3 mil votos aqui.
1: Menos com o Alex.
0: É. 3
1: menos
0: mil
1: com
0: votos.
1: Alex Bunier. E o Ciro? Encontrou o Ciro?
0: Vamos ver onde que tá o Ciro aqui. Mas aí já não é deputado estadual, né?
1: Não, o Ciro é federal. É
0: federal,
1: né?
0: Aí eu tenho que ir pra outra folhinha aqui.
1: Volta lá pra ver, já. Volta lá pra ver que eu tô tentando localizar aqui o Ciro Quintino. Deixa eu ver. Onde tá? Tô procurando pra saber a votação do Ciro Quintino. Os estaduais já confirmados, né?
0: Ciro tá com 3.066 votos.
1: É.
0: Deixa eu ver essa atualização, quando é que foi feita. Nós estamos 19:43, Gil. Tá muito antiga isso daqui.
1: É. O que que tá acontecendo já?
0: É, o sistema. O sistema travou aqui. Essas atualizações aqui estão. Já fui pro TSE também, também tá.
1: Que não poderia acontecer, né, já?
0: Não, mas é muitas informações de muitas. Você imagina as pessoas físicas, mais as imprensa toda, acontece, né? É um pool de muitos dados que chega a paralisar aqui.
1: Eu saí do computador e vim pro celular. A atualização última que deu, deixa eu ver se vai atualizar agora. 19:06 a última atualização.
0: Então, ó, 19:44 nós estamos.
1: É. A última atualização colocava Flávio Bolsonaro com 49,58% dos votos, 37.566.895 votos.
0: É o que eu tenho aqui, ó, no computador
1: Lula,
0: também.
1: E Lula, 32.007.853 votos.
0: Esse é o resultado oficial do TSE, Gil.
1: Falta muitos votos.
0: Muitos votos. Então, esse resultado aqui
1: muita,
0: tá.
1: Ainda não temos eleições definidas, não temos resultados, né, definidos, né? Conferir aqui quantos eleitores o Brasil tem na atualidade, né, Jean? São milhões, né? 158.745.463 pessoas votaram nessas eleições. Estavam aptos, né, a votar. A quantidade de eleitores cresceu 1,46% em relação a 2022.
0: 64% das urnas aqui é a mesma votação, 37.566.000. Acho que tem menos votos aqui nessa daqui que eu fui pegar. Também é do TSE, em outra página.
1: Pois olha, rapaz, tá demorado isso aí, né? Achei que seria mais rápido essa apuração, né? Essa apuração pra gente.
0: Eu vejo aqui em Santa Catarina, pelo menos quase uma boa parte dos municípios, ainda temos um município aqui que também está defasado, né? Pode ser que já esteja já Timbó Grande e ainda está aguardando os dados do TSE. Esse município Macieira também. E lá no extremo sul temos um município também com não apurado, Balneário Rincão. Ainda não foi mandado os dados para o TSE.
1: É, e não vão interferir no resultado.
0: Não,
1: município muito
0: não,
1: pequeno,
0: muito
1: né?
0: pequenos. São João do Sul também e Santa Rosa do Sul. São os municípios. E lá no extremo oeste também, Santa Terezinha do Progresso. Ah, não, já veio, já começou a ter dados também. Então, são mais esses do extremo sul mesmo que estão sem o total de votos apurados. Joinville, 96% dos votos apurados. Flávio Bolsonaro com 69% dos votos contra 20 do Lula. Então, uma extrema vantagem de Flávio Bolsonaro na cidade mais populosa de Santa Catarina e também no colégio eleitoral maior do estado.
1: É verdade.
0: Florianópolis, nesse momento, 100%, já acabou a apuração em Florianópolis. 48,63% dos votos para Flávio Bolsonaro e 40,83% dos votos para Lula. Se fosse por aqui, não ia ter segundo turno, Gil.
1: É?
0: 48 contra 40 e 3.
1: Nessa atualização aqui, a gente tem aqui nesse nosso site.
0: Blumenau, 100% dos votos.
1: Fechou, hein?
0: Fechou aí. Flávio Bolsonaro, 68,83% contra 20% de Lula. 20,85% de Lula.
1: Deu praticamente o que deu com Jair Bolsonaro e Lula na outra eleição, né, já?
0: Gaspar, 100% dos votos. Gaspar, já temos aqui a apuração total para presidente da República, Flávio Bolsonaro, 71,16% dos votos e Lula, 20,67% dos votos.
1: Informação atualizada, então, né?
0: E quando é 100% dos votos, isso quer dizer que todo o sistema já foi mandado para o TSE, Gil. Então, logo, logo a gente vai ter essa apuração final do nosso município também dos outros cargos.
1: É verdade. E o Flávio largou muito melhor que o Jair Bolsonaro, viu? Com o pai dele, viu?
0: É.
1: Largou muito melhor em comparação aos analistas avaliando aqui. Vamos ver agora o que vai se projetar a partir de agora, né? Esperando essa atualização eleitoral para informar você, ouvinte da Sentinela FM, que está nos acompanhando em Gaspar e toda a região. Muito obrigado pela sua audiência. Pessoas apreensivas esperando essa apuração, essa eleição que foi acirrada, né? Foi acirrada. Ainda temos.
0: Em São Paulo, Gil, só uma curiosidade, né? São Paulo, 90% dos votos. Flávio Bolsonaro, 52,17% contra 37,99% de Lula. O escritor Augusto Cury, com 3,58%. Renan Santos, 3,22% dos votos. E tivemos Ronaldo Caiado, com 2,32% dos votos lá no estado de São Paulo.
1: Ô, Jean, pelo que eu vejo, o Rio Grande do Sul aqui não vai dar segundo turno, viu? 97,40% apurado. Zuco do PL tem 58,01% e a Juliana Brizola tem 31,72%.
0: Então, mais um estado, a exemplo de Santa Catarina, que acaba as eleições nesse primeiro turno.
1: E o Sérgio Moro no Paraná, 50,18%.
0: Muito.
1: E o segundo colocado, 25,9%.
0: E falta o que ainda para ser apurado, Gil?
1: 99,17 tá eleito.
0: É.
1: Sérgio Moro tá eleito.
0: Mas raspando, né?
1: Mas primeiro turno.
0: Rio de Janeiro, que tinha uma expectativa também para uma boa votação para o Lula, mas Flávio Bolsonaro, 73,1% das urnas apuradas, com 53,38%, e Lula, 39,13%.
1: Olha só, Minas Gerais, 81,15% dos votos apurados. O Cleitinho Azevedo, do Republicanos, está sendo eleito também. 54, não, ainda falta. Nós outros só tem 26 já, não consegue. Esse Cleitinho Azevedo, lá em Minas Gerais, do Republicanos, está sendo eleito também governador do estado mineiro.
0: E falando em Minas Gerais ainda, a nível Brasil, né, governo federal, as pesquisas indicavam que ia ser uma campanha acirrada entre Lula e Flávio Bolsonaro. Não é muito diferente, não. 81% dos votos, 48,90% para Flávio Bolsonaro e 42,46% para o Lula. O escritor Augusto Cury com 3,46% e Renan Santos 12,14%. Agora impressiona, né, o Ronaldo Caiado atrás de Augusto Cury e Renan Santos, né? Um político tão conhecido a nível Brasil, né?
1: Já desgastou, né, Gil?
0: Desgastou, né? Agora é a política antiga,
1: vai,
0: né, Gil?
1: Vai ter que encerrar o discurso.
0: Mas se for política antiga, o Lula também é político antigo.
1: O Lula
0: antigo.
1: Bem mais velho, né,
0: então,
1: que ele.
0: Então não é muito isso, não. Houve alguma.
1: Mas são partidos diferentes e eleitores totalmente diferentes. Dá a impressão que o Ronaldo Caiado ficou pescando eleitores em vários estados. O Lula, uma eleição praticamente consolidada, talvez tenha perdido muito em alguns estados, mas o Ronaldo Caiado tentava oferecer o melhor e não conseguiu.
0: O pessoal foi olhar no Google, né?
1: Nós fomos, né? E tinha vários processos, né?
0: Se ele falou que não tinha nada, ele não procurou direito, né?
1: Hoje é lá na Bahia, 67,11%, Jerônimo Rodrigues do PT, 54% dos votos e ACM Neto, 45,46%. Da segundo turno será, Jean? 67% ainda apurado?
0: Ah, ainda é...
1: Só se tiver alguma cidade com muitos votos.
0: Agora,
1: né?
0: Falando em Bahia, nível Brasil, olha só a diferença. Aí você vê por que que tem um peso muito forte. Bahia, Lula, com 67% das urnas, como você colocou aí, 64,63% contra 29,51% de Flávio Bolsonaro.
1: É muita diferença, né?
0: É muita, muita diferença. Vê que 64 para 29.
1: É a diferença praticamente do Jorginho pro Jô Sumeriz de Santa Catarina, né, Jean?
0: Isso é que dá o peso da balança, né?
1: Vamos ver.
0: Minas Gerais também, ó, Lula, deixa eu só clicar aqui. Mudar de estado aqui, que não mudou ainda.
1: Não mudou já.
0: Não mudou aqui, se eu colocar aqui, ele vai pro município. Esse é o problema, eu tenho que clicar no estado para dar certo aqui. Senão ele clica, ó, ele encontra o município, aí dá errado a votação. Agora, Minas Gerais, 81% dos votos. Flávio Bolsonaro tá ganhando em Minas Gerais, 48,90% dos votos contra 42,46% dos votos de Lula.
1: É verdade. Então, Minas Gerais, que é um dos estados mais importantes também, né? Tem até aquela velha máxima, né? Quem ganha em Minas Gerais praticamente ganha eleição, né?
0: Foi colocado, até hoje não mudou isso.
1: É verdade.
0: Ainda existe essa prova aí de o tabu de mudar isso, de o presidente candidato ser eleito nesse estado e perder a eleição. Isso é difícil.
1: E agora? Como é que ficamos com essa atualização atrasada aqui, já? Imagina só que essa agonia está em toda a imprensa aguardando essa apuração para que seja atualizada, né, Jean?
0: O mapa que eu tenho aqui ainda tá meio atualizado, mas no geral, para presidente, o sistema parou, Gil, aqui. Desde aquela. Opa, voltou, mas é 64% dos votos, ainda é muito pouco. O que vai acontecer é São Paulo. São Paulo não tem segundo turno, Gil.
1: Não tem.
0: É Tarcísio de Freitas com 62,85% dos votos contra 36,22% e já tem 90% das urnas apuradas. Então, São Paulo também é mais um estado que não vai ter segundo turno. Rio de Janeiro tá tipo comparativo do Rio Grande do Sul. Ó, Douglas Ruas com 50,34% dos votos contra Eduardo Paes 41,57%. Só que tem muitas urnas ainda para serem apuradas. 73,48% das urnas foram apuradas, então ainda temos votos para serem apurados lá no Rio de Janeiro, que também é um grande colégio eleitoral.
1: É verdade. O Jean, só lembrando que o Espírito de Amin foi até candidato a presidente da República lá em 98, Jean.
0: Ah, não me lembro, mas foi sim.
1: É, pelo PPB, né? Que era o virou PP.
0: O antigo PP, né?
1: É, e é PP ainda novamente. É. Voltou a ser PP, né? É. Era PDS, virou PP, foi PPB e agora voltou a ser PP há muitos anos já também. Recordando aí, né? Essas informações.
0: É, atualização ainda sobre a nível Brasil, 64,88% dos votos. Então, não mudou mais nessa atualização. Agora demora um pouco mais também, né, Gil? Porque tem essa questão daqueles estados que nem o Amazonas.
1: Fuso horário,
0: que é aquela, não, as urnas horário. São muito longe. Então,
1: sim.
0: Essas mídias para chegarem.
1: Até urnas em aldeias indígenas.
0: Aldeias,
1: né?
0: Indígenas. O TSE trabalhou em muito para conseguir colocar. O exército também ajudou com embarcações. E aí existe toda essa logística que demora um pouco mais para. Nessas regiões, essas mídias chegarem para serem contabilizadas para o Tribunal Superior Eleitoral. Então, certamente isso também atrasa um pouco essa apuração.
1: Só chegam de barco, aqui chegam de moto, né, Gê?
0: É,
1: mais
0: aqui,
1: fácil, né?
0: Aqui é de moto, né?
1: Que é mais,
0: muito mais fácil.
1: É,
0: né?
1: Tinha até um motoboy que era inexperiente. Perguntei onde é que ele vinha, ou vem de Gaspar.
0: É, já é confirmado. É. Tarcísio de Freitas é, mais uma vez, governador de São Paulo, reeleito.
1: E aqui no estado, né, Jean? Jorginho Melo reeleito, chegando o PT em segundo, juntamente com o PSB, que é o representante do PT, mas Gelson Merizo fazendo praticamente a metade da votação que Décio Lima fez na outra eleição, Jean.
0: E mais uma vez mostrando que o Fernando Haddad não é bom de voto, né?
1: Não.
0: É.
1: Não.
0: Foi candidato à presidência da República, perdeu do Bolsonaro, né? Então. Ele não é muito bom de voto.
1: Já foi governador, né?
0: Também,
1: foi governador. Né? E aí já está quase passando, a não ser que na próxima, talvez, se o partido aceitar...
0: Como o próprio Partido dos Trabalhadores colocam, né? O Lula tem que ter um outro candidato forte, né?
1: Mas o Haddad não será, com
0: não
1: certeza,
0: é ele,
1: né?
0: Não.
1: Eles falam até em outros nomes, né? Mas aí, a partir de agora, os partidos começam a se organizar, né, gente? Todos os partidos, em todos os estados, a nível Brasil também, começam a fazer atualização e ver o que vai sendo mais viável para as próximas eleições, né? Os partidos mais fortes mostram aí que tem a maior força ainda no Brasil, né, gente?
0: Sim.
1: A divisão...
0: Agora, surpreender quantos partidos nós temos agora, né? Muito partido, né, Gil?
1: É chamado partidos nomíficos, né, já.
0: Mas eles ganham, né? Porque tem as verbas, como a gente falou, fundos partidários e coisa, claro que também vai pela representatividade no Congresso Nacional, mas sempre tem verba para eles também, né?
1: É verdade.
0: Aí tempo de rádio e TV aí também vale pela representatividade no Congresso, né? Por isso que o Partido Novo não conseguiu o Zema não foi no rádio e na TV, só como você falou, quando era convidado, mas nem assim as próprias TVs convidaram porque quiseram, porque não precisava.
1: E o Zema fazendo até agora só 220.598 votos. Pouco voto, viu, Jean?
0: É, o Zema foi uma surpresa negativa, né?
1: Um cara muito rico, empresário de sucesso, experiente.
0: E ele chegou, assim, o Gil, com uma força, parecia, né?
1: Ia ser o terceiro,
0: Pesquisas, principalmente segundo turno, colocava ele empatando com o Lula e tudo mais, então...
1: E o Augusto Cury dava a impressão que era um bonachão, um cara de bom papo, escritor e coisa e tal, este tá em terceiro colocado.
0: E não tinha tempo de rádio nenhum, né?
1: Não tinha.
0: É, pouquíssimo tempo.
1: Superando o Caiado, né?
0: É, o Caiado, que já tinha um bom tempo, não tinha um bom tempo, mas tinha algumas inserções maiores. Não, mas o Caiado tinha 3 inserções diárias, Gil, era muito pouco também, né?
1: Mas na TV eu vi ele várias vezes também.
0: Mas as exceções da TV e de rádio é tudo mesmo, é mesmo número.
1: Ô Jean, será que aquele debate que seria acalorado na Globo teve esse peso da balança, Jean?
0: Ah, teve.
1: O Lula disse que não ia, ele falou que o Flávio acabou não indo. Será que pesou isso, Jean?
0: Eu acredito que isso as pessoas queriam ouvir os dois, né? É, não um nem o outro, né?
1: Agora
0: dois,
1: tá no segundo turno, vai ter que ir.
0: Aí é aquela coisa, o Lula prometeu que segundo turno ele ia comparecer. Aí se o Flávio fugir da coisa aí, fica difícil, né?
1: As eleições passadas, o FHSO chegou aí em 94, não ir num debate e ganhar a eleição, né?
0: Mas o próprio Lula também deixou de ir no debate.
1: Não foi não, né?
0: Não foi.
1: Não me lembro, então.
0: Mas é sempre é mais fácil atirar pedra em quem está no governo, né?
1: Ah, com certeza. E o Lula, se fosse nesse debate, seria o alvo dos partidos aí.
0: Também,
1: de todos,
0: né?
1: Seria o principal alvo, não só do Bolsonaro, do Flávio Bolsonaro, mas também dos outros candidatos. Santa Catarina fechou, Jean? 93,84%. O que falta? Só os municípios pequenos, Jean?
0: Certamente aqueles municípios que eu até tinha comentado aí que estavam ainda demorando para chegar, mas... na minha apuração, 93, não tem também, é isso aí?
1: E
0: 3,84.
1: Isso mesmo, já.
0: Então estamos no mesmo canal aqui.
1: Também sincronismo aqui, né,
0: já. E Senado.
1: 64. Não, para governador, né, já.
0: Não, mas eu tô dizendo, Senado tá aí, né? Carlos Bolsonaro e Carol Detone,
1: os dois estão eleitos.
0: Estão eleitos, né? Dois PL.
1: E a nível Brasil, 64,81% apurado das eleições das urnas para presidente, né? Bolsonaro 49,58% e Lula 42,25%, Augusto Cury 2,97% e Ronaldo Caiado 2,34%. O Renan Santos 2,34%, ele é um jovem, né? Não, acho que não tem 40 anos ainda. E é um cara que fala bem, tem um oratório interessante, né? Milhares de seguidores. Talvez na próxima eleição consiga crescer um pouco mais, ou de repente ser um deputado estadual, federal, né, Jean?
0: Agora, o que impressiona, Gil, aqui nessa questão dos deputados federais, né? Que os votos brancos, se valesse alguma coisa, estaria na terceira posição, Gil. Não, terceira não, minto. Na segunda posição, na frente de Ana Paula Lima. A Ana Paula está com 133.042 votos e votos brancos 164.000. Olha só como o pessoal votou em branco, né?
1: Se alguém for candidato com o nome branco, capaz de ganhar voto.
0: E
1: né?
0: Nulos, 81.000. Também ficou, vamos colocar aqui, ó, na sétima posição, na frente do Sargento Lima. Tu vê como é que é a coisa, né?
1: É verdade, muita gente, né?
0: Agora mostra mais uma vez como é o nome forte de Jair Bolsonaro, né? Que o filho ficou até agora na sexta posição, né? Olha, muito voto, né? 83.000 votos, né?
1: O Fábio Bernardes, gente, tava caminhando aos 17h46 e ouvindo a sentinela. Ele e o seu cachorro guia, o cachorrão do Fábio Bernardes.
0: Ah, sim.
1: Eu só vi agora a mensagem, viu, Fábio? Eu tava lá no cartório eleitoral, não tava olhando as mensagens. Jean.
0: Ah, nós estava falando, Gil, sobre anulado sob júdice. Sabe quem é que está nessa situação? Ex-prefeito de Brusque.
1: Mesmo?
0: Paulo Essel.
1: Também está, hein?
0: Está ali, anulado sob júdice. E ele está sendo votado. Está com 7.609 votos. Então o pessoal votou mesmo assim para ele.
1: Uhum.
0: É uma situação que acontece também aqui em Santa Catarina.
1: Olha só. Jean, já conseguimos ligar para os nossos candidatos, será? Para alguém?
0: Podemos, né? Se você tem o contato.
1: Vamos aqui, eu vou te passar o contato lá. Primeiramente aqui, vamos aqui, ó. Só ligar direto, Jean, só o número aí. Vamos ligar primeiramente para o candidato Ciro Quintino, que é o atual presidente da Câmara, candidato a deputado federal, que a gente tem aí 93% das urnas apuradas, para conversarmos com o candidato Ciro Quintino, que é o atual presidente da Câmara de Vereadores de Gaspar. Está ocupado. Vamos para outro, Jean.
0: É porque muitas pessoas ligam para
1: Vamos achar outra aqui. Vamos falar então aqui com a candidata Bernadette de Souza. Aqui, Jean. A gente está ao vivo aqui, trocando figurinhas aqui no estúdio para levarmos a informação para você também. Ouviremos aqui o balanço que os candidatos irão fazer após essa votação é encerrada também em Santa Catarina. Já acabou a trilha. Ah, voltou.
0: Voltou.
1: Vamos ver que a candidata Bernadette de Souza também tem a falar sobre essa votação, que já está praticamente encerrada em Santa Catarina, a apuração, né, da votação. Não atendeu, Jean?
2: Não, nem tocou.
1: Não tocou? Será que tá fora de área? Coloca 9 a mais, Jean, de repente. Colocou 9 a mais? É. Vamos lá, vamos pra outra aqui, Jean. Vamos para outra, vamos ver se o pessoal está todo mundo na área. A gente tem que ligar para o telefone fixo, do telefone fixo. Vamos ver aqui, agora vamos ao outro candidato, Dionísio Bertoldi. Conseguimos falar aqui já. Falar com o candidato a deputado estadual, Dionísio Bertoldi, do PT. Foi vereador segundo mais votado aqui em Gaspar e agora também esteve disputando esse pleito estadual. Eleições 2026, se acompanha aqui pela Sentinela, apuração dos votos. Tá chamando, Jean? Vamos ver se vai atender. Vereador Dionísio Bertoldi, que estava também envolvido nesse processo eleitoral, colocou o nome à disposição. Vamos ver qual é o balanço que ele pode fazer dessa votação. Não atendeu, Jean? Vamos ver se o vereador Dionísio atende para a gente passar também.
2: Já o seu recado agora.
1: Vamos lá, gente. Dá o telefone para cá, vamos pegar outro. Aqui lá. Tá para mim, vai falando aí. Opa!
0: Eita, Gil!
1: Não derruba que esse custou caro.
0: É, esse saiu caro, né?
1: Não, daí você me dá outro, né?
0: Tenta ligar que aí eu jampeio aqui e já dá certo.
1: Vamos lá.
0: Ah, não, mas tem que colocar no gancho, senão não dá certo.
1: Vamos lá. Deixa eu pegar aqui agora. Vamos lá, Bernadette, tu ligou agora?
0: Liguei agora.
1: Agora.
0: Bernadette, o Ciro e o...
1: Vamos lá, o Alex Burnier, então, Alex Burnier vai nos atender. Vamos lá, o Alex Burnier, já tá tudo combinado para que eles possam nos atender. Vamos ligar aqui.
0: Tô vendo aqui, ó, então, em Santa Catarina, 93% dos votos apurados, Jorginho Melo com 68,67%, João Rodrigues, 13,58%, claro, Gelson Merizio com 15,7%. 72% ficou na segunda posição. Ainda estão faltando algumas urnas para serem apuradas em Santa Catarina.
1: É, Gê, na época que quase ninguém atende o telefone, às vezes por ligação fica difícil, né? Vamos ver se não temos contato com os candidatos aqui de Gaspar, né? Infelizmente queríamos fazer esse contraponto. Vamos tentar ligar aqui agora para outro candidato aqui, para vermos se conseguimos.
0: Um abraço aí a Jéssica Correia, que está ligadinha aqui. Aqui nós temos. Falando sobre essa questão que cidades com 20 mil habitantes faz deputado e Gaspar não, né? Um morador aqui reclamando, né? Sobre essa situação, faz parte, né? A gente explica tanto, né? Que isso, infelizmente, a gente da imprensa, nós não podemos incentivar você a votar para o candidato da cidade, porque existe a justiça eleitoral. Todo candidato tem direito a receber voto no município ou nos outros. Então, essa é a questão da isonomia, que nós do rádio respeitamos e muito. Mas, claro que, agora que a eleição acabou para esse cargo de deputado estadual como federal, a gente sabe que era importante, mas aí a culpa é do eleitor, né, Gil?
1: Poxa, é verdade. É. Conseguimos fazer ligação via WhatsApp aí, Jean? Conectar aí, tu consegue?
0: Só que ele não tem retorno com a gente.
1: Não tem.
0: Esse é o problema.
1: Daí não dá pra gente conversar, né?
0: E só se a pessoa tiver o rádio no lado.
1: Não vai ter. Tô tentando ligar pra deputada Ana Paula Lima, também não atende o telefone. Aliás, tá ocupado o telefone, né? Peguei o telefone da assessora para ligar. Vamos tentar mais uma vez aqui para vermos se conseguimos contato.
0: Essa nossa híbrida não consegue colocar o WhatsApp com retorno, infelizmente.
1: E aí, para falarmos aqui, tem que ouvir lá também, né, gente? Vamos ver se conseguimos contato via telefone. Tá ocupado. Imagina, a Paula Lima Blumenau tem 15 rádios. Se mais
0: com certeza,
1: ligaram,
0: tá recebendo várias ligações de outras emissoras também, né? Eu estava vendo aqui pela Caerte se já há uma manifestação do próprio governador de Santa Catarina, mas até agora não foi atualizado aqui nenhuma reportagem para hoje. A Caerte esteve trabalhando aí com as suas equipes de repórteres e também com as rádios associadas, trazendo entrevistas dos candidatos na hora da votação e também com a Justiça Eleitoral de Santa Catarina para fazer um balanço de tudo que aconteceu e também agora nesse fechamento.

0: as eleições a nível Brasil. Deixa eu ver aqui quantos por cento nós temos agora de urnas apuradas. 84,96%, já um número maior de urnas. 48,47% de urnas apuradas para Flávio Bolsonaro e 43,49% para Lula. 84,96% das urnas apuradas.
1: Vereador Dionísio Bertoldi em linha já. Alô, vereador. Boa noite, vereador.
2: Boa noite, meu amigo Gil. Tudo bem, querido?
1: Tudo bem, senhor candidato. Como é que foi a eleição?
2: Foi muito bem. Muito bem, graças a Deus, né? A gente fez um trabalho, né? Nesses 45 dias, visitamos casas, residências, visitamos empresas, e aqui eu quero agradecer a todos que abriram as portas, né? Para o candidato Dionísio, e quero dizer que foi uma campanha franciscana, sem dinheiro, e conseguimos um bom resultado, graças a Deus, tanto para o Dionísio e principalmente para a deputada federal Ana Paula Lima, que já está eleita para assumir a partir de 2027,
1: Gil. Senhora, o senhor consegue precisar para a gente o número de votos apurados até agora que o senhor fez?
2: Olha, eu estava olhando ali agora ali, em Gaspar, eu fiz 2.800 e alguma coisa de voto. No total, 4.008 votos no estado inteiro, né? Isso é uma campanha, você sabe muito bem, né, Gil? Uma campanha onde a gente não tem recurso, ela fica difícil, né? E aí nós fizemos dentro, como estamos acostumados aqui com o Partido dos Trabalhadores em Gaspar, e fizemos ela dentro da possibilidade que nós tínhamos para o nosso município e toda a região aqui do Alto Vale.
0: Ô Dionísio, você falando sobre essa campanha franciscana, e a gente tem, isso é a transparência, mostra os candidatos quanto eles recebem de fundo partidário. E a gente viu mesmo que para você não foi muito. Por que que isso acontece e um partido tem mais verba para um candidato ou outro?
2: Olha, Jean, isso tudo depende da presidência do partido estadual. Isso tudo depende da presidência nacional, e aí eles dividem sem consultar. E eu, né, fui o sorteado sem fundo, sem um centavo de fundo. Mas eu não estou preocupado, Jean. Eu só tenho que agradecer ao município gasparense por ter me recebido muito bem. Eu tenho que agradecer, sim, ao meu partido que me apoiou e me apoiou muito, Celso Zucchi, a Mariluce. Então, o importante, né? Claro que seria muito mais interessante, dentro do nosso projeto, o vereador Dionísio, o candidato Dionísio, ter se eleito, né? Porque ali, com certeza, Gaspar iria ter, né, o recursos, né? Mais de 56 milhões de recursos por ano. Mas se a população gasparense achar melhor que eleger ou votar para candidatos de fora, eu não tenho nada que reclamar, eu só tenho que agradecer, né? O meu nome eu coloquei à disposição. Se a população não quis, paciência, vamos para frente. Esse faz parte do jogo, né? É. E agora a população que votou nos candidatos de fora, ela tem que cobrar do pessoal de fora. Porque quando o vereador Dionísio, juntamente com a deputada Ana Paula e o presidente Lula, trouxeram mais de 30 milhões para Gaspar, se não tá bom, paciência, né? Cada um sabe o que faz. Então eu estou muito feliz e eu só que agradecer ao munícipe gasparense, agradecer a todas as pessoas que confiaram e dizer que a vida continua.
1: Ô vereador, o senhor fez uma votação até que expressiva aqui na região, inclusive. Como que o senhor explica a votação do Décio Lima ao Senado, fazendo só 10,24% dos votos, 795 mil votos, e a votação também do Gelson Meriz ficou abaixo da votação que o Décio fez na última eleição para o governo?
2: O que nós temos que ver é o seguinte, né? Que o Gelson Meriz, ele é do PSB. Né? O Décio ele fez porque era do PT, né? E aí, infelizmente, por mais que a gente tenta, não foi o nosso, né, o nosso objetivo aqui em Gaspar, e não foi o nosso problema de Gaspar, a população, ela acha que deveria ser 100%, né, a chapa do Partido dos Trabalhadores. E aí,

0: acaba então, né? Como o Merizio era do PSDB, acaba fingindo e diminuindo, né, essa porcentagem de voto quanto o Merizio hoje aqui. Se nós olharmos, o Lula também, né? Na última, há 4 horas atrás, ele fez 10 mil votos do Gaspar. E agora ele fez 8 mil votos do Gaspar. Acredito que para se fazer voto, a gente tem que não trazer nada para Gaspar, porque ali se faz voto, infelizmente.
1: Agora, o Dionísio, a gente nota também, talvez o Gerson Merizio não tinha identidade para pedir voto, enfim, até para o próprio presidente, por ser de outro partido.
0: Acontece o seguinte, já, quem foi para a rua foi o Dionísio, né? Foi o Partido dos Trabalhadores de Gaspar. Então o Gerson Merizio, ele não veio nenhuma vez para Gaspar. Talvez se tivesse vindo, ter feito uma reunião, né? Ter feito umas visitas, de repente até nós conseguiríamos mais. Mas eu digo para vocês que eu estou muito feliz. Eu estou muito feliz, eu sou uma pessoa bem tranquila, né? E eu faço o meu trabalho, fiz, vou continuar fazendo, né, para o nosso município, porque eu não olho para político, eu olho para o município gasparense. E aí, esse trabalho que nós temos que continuar fazendo.
1: Mas aí o senhor está colocando que o povo gasparense, ou até a população aqui da região, aprovou a Ana Paula Lima, a segunda mais votada, né?
0: Não.
1: Não?
0: Não, eu não lembro agora qual é o nome, mas tem uma deputada que foi mais votada.
1: Não, mas a segunda... Né?
0: Mas mesmo assim, eu estou muito feliz.
1: A Zanata foi a primeira, né?
0: Eu estou muito feliz porque a Ana Paula, ela aumentou a votação de 4 anos atrás. E a Ana Paula, né, recebeu uma votação expressiva, eu acho que está perto dos 200 mil, já está eleita, graças a Deus, e merece, merecidamente, porque é uma mulher, né, que trabalha muito, que trouxe muito para Gaspar, então, para Santa Catarina, e merece continuar sendo nossa representante lá em Brasília.
1: Ainda completando, ainda falando sobre a candidatura, porque as pesquisas indicavam que Décio Lima estava na segunda posição ao Senado. O que que reverteu essa votação, ô Dionísio?
0: Não entendi a pergunta, gente.
1: Porque existiam pesquisas que indicavam que o Décio Lima estava chegando na segunda posição ao Senado, né? Como são duas cadeiras, poderia ter sido eleito. E não aconteceu isso, foram dois candidatos do PL.
0: Alô?
2: Vereador Dionísio, o senhor está nos ouvindo?
0: Agora sim, mas com o Jean não.
1: Opa, é o mesmo microfone, né? O mesmo canal.
2: Repete, Jean, repete lá,
1: Jean. Está me ouvindo agora, Dionísio?
0: Mas está bem ruim a ligação, tá, Jean?
1: Vou aumentar o retorno aqui, melhorou agora?
0: Agora sim.
1: Ah, beleza,
0: agora
1: então.
0: Agora sim.
1: Não, seguinte, a própria pesquisa indicava que o Décio Lima estava na segunda posição ao Senado. E o que que reverteu essa votação para ele não conseguir uma cadeira no Senado?
0: Pois é uma coisa que não tem explicação, né? Se nós olhássemos as pesquisas ontem do Rio Grande do Sul, nós íamos ter os dois senadores e ia ter segundo turno em Rio Grande do Sul. E infelizmente as pesquisas falharam lá também. Então é uma coisa que a gente não consegue entender, é as pesquisas, né? Que ela coloca um número pra gente e quando as urnas abrem, infelizmente acontece ao contrário.
2: Vereador Dionísio, a deputada Ana Paula fez 196.629 votos. O senhor acredita que o bolsonarismo segue forte aqui em Gaspar e em toda Santa Catarina após essa eleição novamente?
0: Com certeza, com certeza. É o que eu falei no começo. Infelizmente, né, Gil? Pra gente fazer voto, infelizmente a gente não tem que fazer nada. Se a gente não faz nada, faz voto. E quando a gente faz bastante coisa, infelizmente a gente não é reconhecido. Mas eu não tenho nada contra, a gente coloca o nome e quem escolhe é a população. Agora vale a população que votou nessas pessoas e elas de fato cobrassem desses candidatos, desses deputados federais, deputados estaduais, para trazer sim recurso, né, para o nosso município, para toda Santa Catarina. Eu me sinto muito feliz mesmo, porque nós aumentamos de 2, eu acho, para 3 federal, né? Tá praticamente fechando, e nós aumentamos de 4 para 5, talvez até 6 deputados estaduais. Então isso é um ponto positivo e isso alega que o bolsonarismo não aumentou. Muito pelo contrário, nós conseguimos fazer mais deputados estaduais e mais deputados federais.
1: Agora, tudo leva a crer, o Dionísio, pelo que a gente vê aqui, 90% das urnas apuradas no país, 98,3% para o Flávio Bolsonaro e 43,99%.
2: Então, 48% Bolsonaro.
1: 48.
2: Ele falou 98.
1: Não, não. 90% das urnas apuradas. 48,3% para o Flávio Bolsonaro e 43,99% do Lula. Vamos ter segundo turno no país.
0: Com certeza, né? É, a gente já, já tinha praticamente certeza disso, né? A única diferença que acontece ali, que a gente achava que o Lula ia estar na frente, mas até o momento o Bolsonaro está na frente.
1: É, mas e existe agora, uma margem de erro. É, o
0: agora
1: Dionísio.
0: A partir de amanhã nós temos que sair na estrada e tirar essa diferença para o segundo turno, com certeza.
1: E de certa forma existia uma margem de erro de 4 para 5, então tá nessa margem quase, né? Agora com tá certeza. 44% Lula com 48% do Flávio Bolsonaro.
0: Tá em quanto por cento?
1: 44% para Lula e 48% para o Flávio Bolsonaro e 90,56% das urnas apuradas.
0: 90,5%. É, isso ainda vai abaixar um pouco, né?
1: Sim.
0: Com certeza a diferença vai ser um pouco menor. E vamos, a partir de amanhã, ter que sair na estrada e tirar essa diferença, meu amigo Jean.
1: E aí eu acredito que nesse nível Brasil as pesquisas estão acertando, né, o Dionísio?
0: Com certeza. Tá.
1: Deu empate técnico nas pesquisas.
0: É, o que eles falaram ontem, de certeza, aconteceu hoje.
1: É
0: com
1: verdade.
0: Certeza.
1: Dionísio, obrigado pela sua atenção.
0: Obrigado a você, Jean, obrigado a você, Gil, obrigado Sentinela, né, FM. Eu deixo mais uma vez aqui os meus agradecimentos a todas as pessoas que abriram suas portas, as empresas que abriram suas portas. Eu deixo o meu agradecimento à minha família, que me apoiou muito. Deixo agradecimento ao meu partido, os trabalhadores, que me apoiou muito. E é vida que segue. Vida que segue. E mais uma vez eu deixo bem claro que a população que escolheu o candidato de fora e ele se elegeu, a partir de amanhã ele vai ter que começar a cobrar para trazer recurso para o nosso município, como eu tenho feito até hoje e vou continuar fazendo até o final do meu mandato. Um abraço.
2: Outro. Vereador, grande abraço, obrigado pelas suas informações, por nos atender. Vereador Dionísio, dando aí seu parecer, ele que é o presidente do PT aqui em Gasparja, e aí a gente vê que essa eleição, né, foi disputada voto a voto, está sendo aqui para presidente, agora totalizando 48, 49, já ou não? Deixa eu ver se atualizou aqui. Vamos lá, para presidente.
1: É 90%.
2: 90,72%, né? Flávio Bolsonaro 48,01% e Lula 44,02%. 4% a diferença.
1: É a diferença, né?
2: Até agora, veremos aqui, eu estava observando aqui Bahia, Jean. Na Bahia, ainda faltam muitos votos lá na Bahia para serem apurados, né?
1: E Bahia é o reduto do Lula, pelo que a gente vê
2: e
1: aqui.
2: E Minas Gerais, já chegou a abrir aí?
1: Minas Gerais, eu tinha visto aqui, o Flávio Bolsonaro está na frente.
2: Está na frente?
1: Minas Gerais está na frente.
2: Na Bahia, o Lula que está na frente.
1: Lula está na frente.
2: São dois
1: Minas Gerais, ó, 87% dos votos, Flávio Bolsonaro com 48% e 42% Lula. Meio parecido com o Brasil, né?
2: Pois é,
1: só
2: bem.
1: Que o Lula tá com mais, a nível Brasil, 44. Mas o Flávio Bolsonaro tá com 48 lá em Minas Gerais.
2: É bem parecido,
1: é
2: né?
1: Bem parecido.
2: Bem parecido. A gente vai aguardando essa apuração final para ver.
1: Ó, Bahia, aí já a diferença é grande do Lula. 65 contra 29. 75% das urnas apuradas lá na Bahia.
2: É, falta
1: aí é uma lavada do Lula, né?
2: Falta bastante lá ainda, né, Jean? Vamos ver se isso vai se refletir. E o estado que o Lula nasceu, vamos ver aqui o estado que o Lula nasceu, Pernambuco, né, Jean? 86,39%.
1: Flávio Bolsonaro tá na... Deixa eu ver, não, isso aqui é outra coisa. Cliquei e não foi.
2: A governadora lá é do PSD, né, que tá se elegendo no primeiro turno. A Raquel Lira. Raquel Lira se elegendo em primeiro turno lá no estado do Pernambuco. É. A gente vai... Deixa eu ver aqui, tem hora que dá uma travada aqui, meu sistema já.
1: O
2: não...
1: meu foi para Piauí. Piauí, 89% dos votos. Lula com 70%, 24% Flávio Bolsonaro. Olha só a disparada de diferença. De 70 para 24 é muita coisa, né, Gil?
2: É bastante, né?
1: Piauí. Gil? Mas claro que não é um estado com muita população, né?
2: É verdade. Vamos ver aqui, voltando para Bahia. Bahia, 77% dos votos apurados. O Jerônimo Rodrigues, do PT, está se elegendo lá, pelo que eu vejo, está se encaminhando, diferença de 9% na frente do segundo colocado, talvez dê no primeiro turno na Bahia também, já, contra o ACM Neto, neto do ACM, né? Antônio Carlos Magalhães. Santa Catarina, falta muita coisa, gente, Santa Catarina ainda aí, pro teu sistema aí?
1: Deixa eu ver aqui, não tô com Santa Catarina aberto agora aqui, não.
2: É, agora diminuiu aqui, hein? Flávio Bolsonaro 47,99% dos votos e Lula 44,04%. Tá, diminuiu um pouquinho, né?
1: Aonde? Em Santa Catarina?
2: Não, nível Brasil.
1: A nível Brasil. Aqui, Brasil. Em Santa Catarina, 97% das urnas apuradas, Flávio Bolsonaro 66,65% dos votos e 25% para Lula.
2: Tem a impressão que o Bolsonaro fez mais, um pouquinho mais, né?
1: É.
2: É, 70, né? 70, tem que ver bem.
1: Não lembro quanto é que
2: não
1: foi.
2: Não lembro, teve que consultar. Mas aproximadamente a mesma votação, né? E a nível Brasil, faltam ainda 9% das urnas para serem apuradas. Quais serão os estados que estão faltando? A Bahia está faltando.
1: Tá.
2: Minas Gerais falta muito já ainda? Minas Gerais?
1: Cliquei aqui e não vi quanto tempo tem aqui de votação.
2: Minas Gerais.
1: O Paraná está com 99% dos votos.
2: O Moro
1: 59,93% para Flávio Bolsonaro, 31% para Lula. Aqui Flávio Bolsonaro também ganhou com uma vantagem expressiva.
2: É, em Minas Gerais, 87,98% dos votos apurados. Está dando o primeiro turno para o Cleitinho Azevedo do Republicano.
1: Eu já tenho aqui para Minas Gerais, só que o meu está 85% para governo. 89, pulou agora, 89%. Do nada foi para 89, quase 90%. Aí nós temos aqui Flávio Bolsonaro com 48,8% e Lula 43,93% dos votos.
2: Lá na Bahia, na Minas Gerais.
1: Minas,
2: né?
1: Gerais.
2: É. No Distrito Federal também, sempre geralmente é uma balança bem importante, né, Jé? E lá no Distrito Federal. O Nicolas Ferreira, deputado federal, né? O mais votado, general, o Nicolas Ferreira. Aquele...
1: Mas ele é o rei da internet, né? É. Da rede social, influencer e tudo mais.
2: É, né? Se comunica a juventude aí, é, né?
1: Bahia, 72% dos votos, né? Aí também a larga vantagem do Lula, eu já coloquei aqui, né?
2: Então, 78,23, Jean, é isso?
1: Não, o meu está 75 ainda na
2: aqui
1: Bahia.
2: Aqui atualizou, 78,23% na Bahia, né? Aí a tendência é o Lula fazer mais, é claro, porque o governador lá está se elegendo em primeiro turno, né, Jean?
1: E ele é apoiado pelo Lula?
2: Ele é PT, né?
1: Ah, ele é PT.
2: É do PT. Lá o PT e União Brasil. União Brasil chega em segundo com a ACM Neto. Falta pouco tempo, vamos ver se já tá demorada essa eleição, né?
1: É, olha, acho que na última foi mais rápida.
2: Tem a impressão que essas horas já tava em casa, viu, já?
1: É. Não, mas também deu uma pane em Santa Catarina, não foi tudo apurado no mesmo dia. Houve no final ali e depois é que veio tudo. Por causa de alguns municípios acontece isso, aí demora. O TSE também deu uma parada, porque tudo tem que ir pro TSE para depois voltar para os TRS. E aí sim é homologado, né? Existe esse processo da eleição.
2: É verdade.
1: Mas estamos aí, quase no finalmente, e tudo indica já segundo turno a nível Brasil, né? Só Santa Catarina, Rio Grande do Sul também não vai ter, né? Santa Catarina e Paraná também não.
2: Já, né? 3,5% por também. Enquanto, 3,5% a diferença.
1: É, né? Baixando cada vez mais, né?
2: Baixou. O Bolsonaro abriu uma larga vantagem, de repente foi encolhendo, cresceu de novo e agora baixou novamente. O Flávio Bolsonaro tem 52.048.912 votos, 47,95% dos votos, e Lula 47.852.308 votos. É muita gente, né, Jean?
1: É, Minas Gerais, 88% dos votos apurados. Cleitinho Azevedo é eleito já em Minas Gerais, 55,21% contra Patrus Ananias, 26,18% dos votos.
2: De que partido é o Cleitinho?
1: O Cleitinho não tenho aqui. Deixa eu clicar aqui para saber que partido que ele é. Republicano.
2: Fala isso, tá? Republicano.
1: É, Minas Gerais. E o Patrício Ananias é do PT.
2: É, a eleição também foi disputada lá, né?
1: Foi.
2: Ó, 91%, 91,52% dos votos apurados. Né? Ah, falta muito voto, Gê, ainda, né? 91% tem muita...
1: É muita votação ainda, né? É, a nível Brasil é muita coisa.
2: Já tá dando aqui praticamente... É. Não dá nem 3,5% da diferença ainda entre os dois.
1: Se a gente colocar assim, pode até, de acordo com a votação, o Lula sair na frente ainda.
2: É, será?
1: É, pode acontecer.
2: Tem os estados-chave aí.
1: Tem
2: muitos. Então ainda... Na outra eleição virou, né? Outra
1: virou
2: eleição,
1: também, Bolsonaro foi no saiu. Final.
2: Bolsonaro saiu na frente.
1: E foi no final também.
2: Mas o Flávio saiu melhor agora, né?
1: É.
2: O Flávio saiu com mais votação. Né?
1: Mas quando a gente vê esse mapa aqui do Nordeste tudo vermelho, Gil, será que todos esses votos já foram contabilizados? Não, não foram.
2: Pois já, vamos tentar ligar pra Bernadette aqui, ó. Tá aqui pra mim que eu ligo aqui, fica mais fácil.
1: Beleza.
2: Tá aqui esse número aqui, vai falando aí que eu vou ligar pra Bernadette aqui.
1: Enquanto isso a gente vai vendo aqui, ó. Atualizando os dados aqui, a apuração aqui de outros estados, deixa eu ver aqui, além de Minas Gerais, Bahia, Rio Grande do Sul, como o Gil já colocou, Zuco, 99% dos votos, 58 contra 31 da Juliana Brizola. Paraná, Sérgio Moro é eleito, né? Mas bem apertado, com 50,13% dos votos contra 25,34 do Sandro Alex. O Requião Filho, 23,47% dos votos. Mas está aqui com a apuração de 99,72%. Então, Sérgio Moro, tudo indica, é já o governador do estado do Paraná. Ele que foi também senador do estado do Paraná e agora está colocando o nome. Ele tinha mais 4 anos de senado, né? Mas ele optou para ser governador do Paraná. Então, Sérgio Moro, agora tudo indica que vai ser, falta aí muito pouco ainda de votação, mas também é 50,13013, é muito pouco também, né, Gil?
2: É verdade.
1: Pode dar uma, a gente não sabe quantos votos ainda tem, mas se dá 49,99 tem segundo turno. E tá 50,13. Esse 13 não é muitos votos, né? Então pois pode dar uma reviravolta aqui no final e ele não ser eleito. Mas deixa eu ver aqui, ó. 27.068 de 27.142. Então ele já é. Aqui não tem mais como ele conseguir perder essa eleição, Gil.
2: O Moro?
1: É, o Sérgio Moro.
2: Ah, sim, já está eleito, né, Gil?
1: Foram 27.068 votos apurados. Faltam menos de 142 votos. Então não tem, menos que isso.
2: Então, a Bernadette, eu acho que tá fora de vê a minha mensagem no WhatsApp, mas não consegue atender o telefone já.
1: Pois
2: tentar mais uma vez aqui, vamos ver se conseguimos. Deixa eu ver se consigo falar com a Bernadette de Souza, que é candidata a Gasparense pelo Partido Novo, a deputada estadual. Tentar falar com o Ciro também depois, né?
1: O Ciro não atendeu ainda também, né?
2: Não atendeu.
1: Alô, Ciro!
2: Nem o Alex, né? Bernadette tá dando culpado agora o telefone. Vamos ver se ela vai me ligar. Pedi pra ela ligar nesse número aí.
1: Sim,
2: já. Ela visualizou.
1: Vamos ver se ela consegue fazer esse contato, que aí a gente já coloca ao vivo pra falar com a gente.
2: Ela visualizou lá. Vereador Ciro Quintino também, se alguém estiver próximo ao Ciro, estiver nos ouvindo, espera pro vereador dar um oi pra gente aqui, pra gente falar com ele.
1: Lá em Pernambuco, a Raquel Lira, 53,4% contra João Campos, 44,40%. 88,21% as urnas apuradas. Então, tudo indica que vai ter, então, não vai ter segundo turno. Raquel Lira tá aí com 53,8%, claro, tem ainda alguns votos ainda para serem contabilizados, mas tudo indica que não vai ter segundo turno lá em Pernambuco, região do Nordeste do Brasil.
2: Vamos tentar o vereador Ciro agora, se ele vai nos atender. para ter também. Tá chamando o Ciro aqui, vamos ver se ele atende. Ciro vai atender. Alô, vereadora Ciro, atende o telefone.
1: 8:36.
2: Vamos conversar aqui, bota o Ciro no ar aí. Teu lá, Jean.
1: Vamos lá, Jean Piamo aqui, vamos falar com o Ciro.
2: Alô, vereadora Ciro, boa noite.
3: Boa noite, Gil, bom dia, boa noite, amigos da Rádio Sentinela do Vale.
2: Vereador Ciro, qual que é o balanço que o senhor faz da sua votação nessa eleição que aconteceu nesse domingo?
3: Bom, Gil, nós esperávamos uma votação mais expressiva, nós esperávamos primeiramente que Gaspar acreditasse em Gaspar. Infelizmente, a gente viu novamente que Gaspar prefere votar para candidatos de outra região. Mas vamos continuar a partir da manhã procurando o vereador para resolver o problema do buraco, para resolver o problema do asfalto. Infelizmente agora não é mais conosco, né? Esperamos que essas pessoas de fora que fizeram o voto aqui e foram bem votadas comecem a representar a cidade, comecem a frequentar a festa de igreja, comecem a dar os brindes necessários, porque pelo que nós vimos, a cidade infelizmente não quer os candidatos daqui. A gente fica triste. Mas ao mesmo tempo saímos vitoriosos porque tivemos coragem de participar, colocar o nosso nome à disposição e deixar o nome de Gaspar em evidência para Brasília saber que Gaspar existe, que tem moradores. Infelizmente a cidade não quis isso, então continuamos pedindo esmola para deputados de fora, mas isso é normal, vamos em frente. Quem sabe no futuro bem próximo tudo isso muda.
1: Agora, Ciro, você já nas campanhas mesmo, quando você ia nessas falas que você colocava até na rede social, a gente percebia que você temia muito para que isso acontecesse. E aconteceu, né? Voto sempre para pessoas que não são daqui.
3: Exatamente. E não desmerecendo,
1: sim,
3: eu sempre gosto de frisar, não desmerecendo os candidatos de outras regiões. Eles estão corretos. Errado estamos nós, que não votamos na nossa cidade. Uma cidade com quase 60 mil votos, Ilhota aqui no lado tem mais de 20 mil votos, já chega a 80 mil votos. Infelizmente, a nossa região, por enquanto, não quer um representante. E nós temos que respeitar, é a democracia. O nosso mandato como vereador continua até dia 1º, de janeiro de 2029. Vamos continuar com o nosso mandato, indo a Brasília, tentando trazer recursos necessários para ajudar a nossa comunidade, a nossa gente. Nós queríamos que fosse ao contrário, que nós tivéssemos recursos para destinar para a pavimentação lá da região do Arraial do Ouro, para a região lá da Mário Bidusco, lá do Olho Grande. Infelizmente, a comunidade não entendeu desse jeito, preferiu ainda os deputados de fora, e a gente vai respeitar e vamos ficar no aguardo para que essas pessoas que fizeram votos aqui no nosso município, traga os recursos necessários para ajudar a nossa cidade, a nossa gente. Não cabe mais a mim. A mim cabe representar, cobrar, mas o recurso para as pavimentações não é mais comigo, e sim com os deputados de outra região.
2: O vereador, e qual que é a sua avaliação para a votação de João Rodrigues, que chega na terceira colocação? Como que o senhor avalia essa coligação do MDB com o PSD?
3: A coligação que a gente varia, a direita tinha praticamente dois candidatos. Então a direita escolheu um candidato, que nesse momento era o Jorginho, né? Para nossa concepção e para minha opinião, o Jorginho e João Rodrigues brigam pelos mesmos votos. E a comunidade votou no governador Jorginho, que acabou sendo o governador que fez um bom mandato, e é claro, acabou escolhendo a continuidade do Jorginho, nós respeitamos. A direita tinha dois candidatos, a esquerda tinha um único candidato, e claro que a direita toda votou no governador Jorginho, que é o atual governador e também vem fazendo bom trabalho.
1: E o Carlos Chiodini, né, que era o deputado federal, né, e foi junto com o João Rodrigues, né? O que que foi essa junção? Por que que aconteceu, Ciro?
3: Como é que é, Jean? Só um momentinho que eu não entendi a pergunta.
1: João Rodrigues e o Carlos Chiodini, que você sempre tem esse carinho muito grande pelo Carlos Chiodini, foi o vice. Por que que houve essa junção? O MDB estava junto com o Jorginho Melo. Por que que houve essa separação?
3: O MDB estava com o Jorginho. Até final do ano a coligação estava feita, era o Jorginho na cabeça, o MDB daria o vice. O Esperidião Amin continuaria na vaga do Senado, mas infelizmente no começo desse ano com a vinda do Carlos Bolsonaro para Santa Catarina, ele tomou uma vaga do Senado e foi feita uma nova reformulação política, e acabando indo o MDB e o próprio PT do Espírito Amin ao lado de João Rodrigues. Mas isso são coisas da política e nós temos que respeitar, né? O voto é democrático, a população tem o direito de escolher aquilo que ela acha melhor no momento, e nós aqui estamos respeitando, como sempre respeitamos, os votos que são dados na urna. O nosso trabalho continua a partir de amanhã, retornamos à Câmara dos Vereadores como presidente da Câmara até final do ano, e até o mandato, ainda tem mais de 2 anos de mandato, até dia 1º de janeiro de 2029, mas nós queríamos mais, nós queríamos ser o detentor para trazer o recurso para a cidade, e agora temos que continuar pedindo o recurso para os demais deputados, e a gente espera que esses deputados que fizeram grande votação aqui na cidade, que realmente continuam ajudando a cidade de Gaspar.
1: E essa experiência dessas visitas como candidato a deputado federal, como é que foi?
3: A experiência foi muito boa, né? Visitamos várias cidades, 14 municípios da nossa região, nós visitamos as lideranças principalmente do nosso partido, e levamos a mensagem que a nossa região do Vale do Itajaí precisava de mais um representante. Nós deixamos de arrecadar para a nossa região, quando elegemos mais um deputado federal, 150 milhões de reais. Então, a comunidade achou que nesse momento não é interessante 150 milhões de reais para pavimentação, construção de creche, e nós temos que respeitar. Então, ficamos aí mais 4 anos à mercê de deputados de outra região, de outra cidade.
2: Vereador Ciro, muito obrigado pelas suas informações e parabéns pela sua votação.
3: Sempre à disposição.
1: Aí então a participação do vereador e presidente do Legislativo Gasparense, Ciro André Quintino, que foi candidato a deputado federal aqui pelo nosso município e região.
2: Vamos ligar agora para a candidata Bernadette de Souza, para vermos aí também o seu balanço sobre essa votação nesse domingo. Bernadette que está nos aguardando para dar esse parecer à audiência da Sentinela FM. Chamou lá.
1: Vamos lá então.
2: Vamos ver se conseguimos falar com a candidata Bernadette.
1: Por enquanto, só chamando, Gil.
2: Só chamando. Alô, Bernadette, atende aí, Bernadette. Me ajuda, Bernadette.
1: Vamos lá. 20 horas e 43 minutos. Estamos aqui no aguardo. Não voltou mais a tocar.
2: Então tá, gente. Desliga, eu pedi pra ela ligar pra gente.
1: Vamos lá. Vê se ela consegue ligar e a gente restabelece o contato. Brasil, 92% dos votos apurados. 47,83% dos votos para Flávio Bolsonaro, 44,22% para Luiz Inácio Lula da Silva.
2: Tô dando o número errado aqui. Tá ligando naquele que não atende, aquele abençoado. Vamos ver aqui.
1: Tem que ser. Esse daqui, o Gil, é o 2220.
2: O que atende ou o que não atende?
1: O que atende.
2: Não, o que atende.
1: O que atende é esse daqui, o 3332-2220.
2: Então, mandei certo. Deixa eu tentar mais uma vez aqui, já. Vamos tentar, daí o Alex Bourneiro também nos deu um parecer, vamos ver se conseguimos falar com a Bernadette de Souza. Foi a sua primeira eleição, né, Jean?
1: Primeira eleição.
2: Como candidata a deputada, foi candidata a vice-prefeita com o...
1: O Dionei.
2: Não é Dionei, é o oficial da justiça, o
1: Ednei.
2: Não tá dando ligação.
1: Não, tá.
2: Não tem como. Vamos tentar o Alex Bourneiro aqui para fecharmos essa nossa série de entrevistas. Análise aqui final para vermos se conseguimos.
1: Já está Sérgio Moro matematicamente eleito governador do Paraná. Está aqui então já. Eduardo Riedel é eleito governador do Mato Grosso do Sul, primeiro turno.
2: Final de eleição assim congestiona os telefones, né, Jean? Vamos ver aqui mais uma vez o Alex. E para presidente, atualizou de novo, Jean?
1: A atualização continua a mesma ali, tá nos 92% dos votos.
2: Já?
1: 92,93. Continua a mesma diferença aqui, em torno de 3% pró Flávio Bolsonaro.
2: 47,81, né?
1: É isso aí. 47,81 contra 44,24.
2: Tentei ligar para Bernadette, pro Alex Bonilho, também para a deputada Ana Paula Lima, mas infelizmente a gente não consegue essa ligação, né? Sabe que todos os órgãos de imprensa, especialmente as rádios, né, da região, rádios muito atuando, nossas as rádios co-irmãs acabam ligando e aí o pessoal fica sem essa possibilidade.
1: Pavanato e Nicolas superam 2 milhões de votos para deputado federal. É, o Pavanato eu já ouvi falar, mas o Nicolas é mais conhecido, mas 2 milhões é muito voto, né? Só o Tiririca para essa votação.
2: Para deputado federal, né?
1: É. E o Tiririca é candidato de novo, né?
2: Isso ele já.
1: Não sei, não vi ali.
2: Vamos ver se a Bernadette atende. Não, não tem como. Não tem como. Vamos desistir. Não tem como entrar em conta.
1: Espírito Santo tem segundo turno.
2: É.
1: Pasolini, do Republicanos, e Ferraço, do MDB. Vão disputar o segundo turno lá no Espírito Santo.
2: Já faltando 7% das urnas para serem apuradas a nível Brasil.
1: Daniel Vilela, do MDB, é reeleito governador de Goiás. Rafael Fonteles, do PT, é reeleito governador do Piauí. Ah, o Eduardo Riedel, do PP, é reeleito governador do Mato Grosso do Sul. Tem muita reeleição aqui, né, Gil? É exemplo aqui de Santa Catarina, né? Com o Jorginho Melo. O Fábio Mitideri, do PSD, é reeleito governador de Sergipe. Mais um governador reeleito. Lucas Ribeiro, do PP, é reeleito governador da Paraíba. Então, esses governadores que são reeleitos, é na mesma época que o governador, né? Eles foram eleitos e o Lula também foi eleito. Então, esses, certo, são governadores também pró-Lula, a maioria, né?
2: É exemplo da Bahia, o Ceará também, né? Já o Ceará, o Ciro Gomes, que era PDT, foi pro PSDB, está perdendo a eleição para Eumano de Freitas.
1: Aqui não houve reeleição. O Arthur Henrique, do PL, é eleito no primeiro turno lá em Roraima, onde que também o Flávio Bolsonaro está na frente.
2: Em Roraima, né?
1: É, aqui, ó, Otaviano Pivetta, do Republicanos, é reeleito governador em Mato Grosso. Mato Grosso tem reeleição também. Professora Dorinha, do União, e Vicentinho Júnior, do PSDB, vão ao segundo turno em Tocantins. Temos segundo turno em Tocantins.
2: E no Maranhão, o PSD que está se elegendo, né? Eduardo Braide, lá no Maranhão. Gente.
1: Maranhão, é. E aqui, Rondônia, Marcos Rogério, do PL, é eleito. É eleito, então não houve reeleição. Esse, pela primeira vez, Marcos Rogério, do PL, lá em Rondônia. E aqui também, agora já chegando o Jorginho Melo, mais uma vez, é governador reeleito em Santa Catarina. Temos aqui no Distrito Federal, segundo turno, Celina Leão, do PP, e Leandro Graz, do PT. Vão para segundo turno lá no Distrito Federal.
2: Eu quero conferir aqui a votação do deputado Ismael e também do João Paulo Cranubing em Blumenau, que são candidatos a deputados federais, viu, Jean? É aqui 99,02% das urnas apuradas. Vamos conferir aqui os deputados federais para encontrarmos aqui na lista completa de Santa Catarina.
1: Michele Bolsonaro e Bia Kicis, do PL, são eleitas senadoras pelo Distrito Federal.
2: A Michele chega forte, depois daquela briga toda que deu com a família, ela mostrou que tem independência política.
1: Tem.
2: E vai seguir aí.
1: Família Bolsonaro, todas empregadas, tirando ainda o Flávio, né?
2: É verdade.
1: Todos são. Então, foram eleitos.
2: Será que aquele que está nos Estados Unidos volta agora já?
1: Esse é o Eduardo, né? Eduardo Bolsonaro.
2: Não, ele está enrolado com a justiça, né? Ele não consegue ficar por lá, né? Por enquanto, pelo menos, né? Mas na política tudo pode ser contestado, assim como todo mundo tem direito à defesa, né?
1: Sim, gente? E a gente vê que existe uma coisa de ministros, a gente sempre sabe que um fala uma coisa, outro fala outra, e assim vai, né?
2: É verdade. Tentando achar aqui a eleição dos deputados federais, Jean. Agora aqui, achei aqui, vamos ver aqui. Não, senadores federais. Deixa eu ver aqui se eu encontro o deputado Ismael. Não ficou entre os mais votados aqui, Jean.
1: Não?
2: E nem Ismael, nem. Ó, os mais votados federais. Júlia Zanatta, 554.556 votos.
1: Votos, né?
2: Mais de 500.000.
1: É.
2: Ana Paula Lima, 198.906.
1: Não falei que era a segunda, ó.
2: Cresceu cerca de 30 mil votos, viu?
1: É.
2: E aí o Pedro Uxai, que é professor, 163 mil votos, 416. E o que é o terceiro, o quarto colocado é o Jair Bolsonaro. 129.528 votos. Com votos aqui em Gaspar, inclusive. O Pezente fez 123 mil. Deixa eu ver se eu encontro aqui. O Ismael e o João Paulo Clano Bing. Cadê o Ismael dos Santos aqui já? Não tá aparecendo aqui. Achei aqui. Ismael dos Santos, 74.019 votos. Será que é eleito, Jean, pelo PL? Não, né?
1: Não.
2: Não entra. Fica fora. Ficou, não, não ficou fora. Está lá embaixo.
1: É.
2: Sem chance. Ismael não se reelege.
1: Não se reelege.
2: Ismael é que faz votos em todas as cidades do estado devido à igreja que ele
1: mas
2: é
1: tem
2: membro.
1: Que dar uma olhada, Gil, porque essa votação grande da Zanata, isso traz mais vagas para o partido.
2: Pois é,
1: tem que ver, é o número, isso, por isso que é o coeficiente eleitoral.
2: E aquela Giovânia de Sagem, lá do sul do estado, que é do Republicanos, que pegou a vaga da Ana Paula Lima naquela eleição anterior,
1: sim,
2: por causa de três votos, né? Dois ou três. Ela fez 73 mil votos, não fez nem a metade que a Ana Paula fez agora, vai entender, né?
1: Vai entender.
2: Né? O João Paulo Clano Bing, o Raimundo Colombo, Jean. Pouco a votação.
1: É.
2: 53.931 votos.
1: Para um ex-governador, ex-senador, né?
2: Já ficou no esquecimento do eleitor, né, Jean? Deixa eu ver se eu encontro aqui.
1: É um candidato das antigas, né? Podemos dizer assim.
2: É, homem forte, do dinheiro, fazendeiro, ex-prefeito de Lages.
1: Fala bonita também,
2: é,
1: né?
2: É, fala...
1: tem uma voz bonita, fala bem.
2: Dicção, né?
1: É.
2: Encontrei com ele em Blumenau.
1: E a gente pode dizer, a gente da imprensa, eu pelo menos tive duas oportunidades de entrevistar ele como governador e ele foi muito acessível.
2: Também entrevistei, né,
1: Jean? Aí eu lembro, claro que foi numa época de pandemia, mas você teve uma dificuldade muito grande de entrevistar o governador que foi candidato, não sei se vai ganhar.
2: O Carlos Moisés.
1: Carlos Moisés.
2: Ele era um cara gente boa, mas
1: sim,
2: assim, mas
1: a assessoria dificultava.
2: Assessoria dificultava,
1: né?
2: Às vezes dava até algum bate-papo.
1: Eu lembro que a assessoria do Raimundo Colombo fazia questão de dizer, olha, você é repórter de que rádio? Ah, vamos fazer antes do governador, que ele já tem uma outra agenda, fazer a entrevista antes. Então, era bem acessível, isso era muito importante.
2: Já a informação aqui, a Maria Regina de Souza Soares, é a atual vice-prefeita de Blumenau, fez somente 10.825 votos.
1: É muito pouco, né?
2: Para quem é vice-prefeito em Blumenau, votação bem baixa. Eu não encontrei o João Paulo Clanubing aqui, Jean. Sabe que foi menos que a Maria Regina?
1: É, tinha muitas bandeirinhas aqui, né?
2: É, tinha também, né? É. O Jean Kuman, Jean, tu chegou a ver a votação dele aí para deputado estadual?
1: De quem?
2: Jean Kuman.
1: Não. Pois é, o Jean Kuman
2: que já foi deputado, né? Foi reeleito até.
1: Veio aqui na festa de São Pedro.
2: É verdade.
1: Estava aqui. Ficou um pouco afastado, é verdade. Ele voltou agora ao cenário da política, ficou acho uns 8 anos fora da política.
2: Ele teve problema do pai dele,
1: também,
2: assim ele falou, né?
1: É,
2: a gente não sabe da intimidade.
1: Mais do lado particular, né? Ele falou também e ficou afastado da política por um tempo. Isso também desgasta, porque as pessoas começam a não falar do político e esquecem dele, né?
2: É verdade, estou tentando encontrar o João Paulo Clanubing, que já foi deputado federal reeleito, foi prefeito de Blumenau reeleito, mas não estou encontrando a votação dele também, que Blumenau sempre tem ao menos 2 deputados federais e 3 estaduais. Tem o Marcos da Rosa ainda, né, Jean? Mas consegue dar uma olhadinha nos estaduais aí, Jean?
1: Vou
2: me ajudar
1: lá,
2: aqui.
1: Voltar aqui, né?
2: Então, fechando aqui, o Alex Burnier, candidato a deputado federal de Gaspar, fez 7.904 votos. Cresceu o Alex, viu? Mais que vereador, viu, Jean? Bem mais. 7.904 votos, o Alex Burnier. Vamos voltar mais uma página aqui, para vermos se eu encontro quem eu tô procurando aqui, Jean. O Egídio Bickhauser, de Blumenau, Bickhauser, 13.734 votos. E aí, tem muita gente, tinha muita gente concorrendo, né? Que acaba dificultando, às vezes, a votação do próprio vizinho de cidade, né? Deixa eu ver aqui, não tô encontrando mais.
1: Eu acho que também não era João Paulo Kleinubing, era só João Paulo, né?
2: Mas ia achar aqui, né? Como João Paulo, né? Agora virou a minha página aqui de novo, né? Tô Estou com dificuldade de acessar toda a página aqui da dos candidatos.
1: Há mais um candidato que eu encontrei aqui subjúdice. Gabriel Oliveira. É outro candidato aqui de Santa Catarina, deputado estadual. Anulado por subjúdice. Gabriel Oliveira.
2: Eu não conheço. É um desconhecido, né, Jean? É um desconhecido. Não conheço.
1: Olha, a Paulinha. Será que é a Paulinha aí de Itajaí?
2: É a Paulinha.
1: É, 222 votos, é muito pouco, né? Do Republicanos, ela? Ela não era do PDT?
2: Não mudou, será, já?
1: É, essa que é a coisa.
2: Aí o Gilson Marques, já, 116.982 votos. Deputado lá de Pomerode, né? O Zé Milton, que é o apoiado pelo vereador Melato, que de Gaspar, 92.535 votos. O Zé Trovão, Jean, 89.566. Eu acho que diminuiu o Zé Trovão, viu? Pelo PL.
1: Não me lembro quanto é que ele recebeu, mas ele era mais forte na época. É.
2: Ao Ismael, Jean. Ismael, 74.389. Tá fazendo votação, eu creio que abaixo da última votação, por enquanto, né? E o Colombo cravou 54.000, né?
1: Encontrei um João Paulo, mas esse é do PT, não é o mesmo.
2: Não, é mesmo, tem que ser João Paulo Canabim, como ele é conhecido. É,
1: com certeza, o nome
2: achei
1: do pai.
2: Achei aqui, né? Já achei. 41.842 votos.
1: É não, bastante voto, mas...
2: Não, para federal não
1: sei. Federal não... Não.
2: Pelo PL ainda, acho que não, né, já. Não entra. Não. Aí tem o Fernando Cordeiro aqui, que é do PL também, fez 48.222. É, o João Paulo.
1: Ô Gil, mas o Napoleão Bernardes, 25.699 votos, é pouco, né?
2: Estadual não entra também, né? Pelo PL, né? Não, o Napoleão é PSD, né? PSD?
1: Napoleão é PSD.
2: PSD, o Napoleão é nosso colega de rádio, sim, né? O Alzeirão de Blumenau. A Ângela Minja, só 35.213 votos. Não entra também.
1: Não entra também.
2: Não, Ângela Minja vai ficando de fora. O João Paulo, 41.842, mais um...
1: É, eu ainda, ó, só para você ver, Gil, essa lista aqui que está sendo colocada ainda é de acordo com a votação. Logo, quando ser 99%, quando ser 100%, aí o TRE vai ajustar com o coeficiente eleitoral. Aí a gente vai ver uma mudança aqui nesse quadro de primeiro, segundo, terceiro, até a 40ª posição. Aí vai ser de fato os candidatos na votação que eles têm e que eles representam o partido, porque isso vai mudar muito. Vai ter candidato que vai ter ganhado mais votos que o outro, mas vai ficar de fora.
2: Hoje eu observo aqui a leitura da Ângela Min, foi candidata a governadora, foi prefeita de Florianópolis. Sim. E 35.000 votos é baixa votação. Mostra que o Espírito de Amin perdeu voto e a sua esposa também perdeu muitos votos no estado, né, Jean?
1: Mas também eu analiso que também essa influência das pessoas mais novas que não conhecem, né, o Gil? Já é uma geração mais antiga. Nós somos daquele tempo que lembramos desses candidatos, trabalhamos também no meio do rádio, então é mais fácil de lembrar. Mas tem pessoas que não são desse lado do cenário da política.
2: Por nossos filhos não conhecem.
1: Não conhece.
2: Ele conhece esse TikTok, esses caras do Instagram.
1: Esses novos, é verdade.
2: Novos, e assim, é o que eu sempre digo, o mundo mudou.
1: Mudou.
2: E infelizmente, às vezes a gente resiste a segurar o que a gente é nostálgico, né? Mas aí muda-se tudo. Então, só para confirmar, senadores eleitos, Carol Detone, do PL, e Carlos Bolsonaro, do PL. O Amin fica em terceira vaga não entra, são dois eleitos. Carol fez 33,47% até agora, e o Carlos Bolsonaro, 25,36%. O Carlos Bolsonaro, que eu vi que hoje ele votou
1: hoje
2: em São José, já.
1: 97,84% das urnas apuradas no Brasil.
2: Uhum.
1: Flávio Bolsonaro, 47,33%. Contra 44,78%. Tem segundo turno, já é confirmado, já.
2: Menos de 3,5%.
1: É. Então, as pesquisas não deram a vitória para o Flávio Bolsonaro nas pesquisas. Era Lula na frente.
2: Tinha uma que jogava o Flávio Bolsonaro em primeiro no primeiro no turno. No primeiro turno
1: no
2: também.
1: Primeiro também.
2: Teve uma pesquisa.
1: Então
2: que...
1: vamos ver que pesquisa que é essa daí. Que
2: eu vi
1: essa
2: na CNN,
1: né?
2: E vi na Globo News.
1: É,
2: né?
1: Então.
2: Né?
1: Porque aqui, ó, 98% dos votos.
2: O Lula agora pulou para 44,81 e o Flávio Bolsonaro 47,33.
1: É essa aqui que eu tenho também. Então, já é confirmado. Não tem. É, primeiro turno só, tem segundo turno também, agora então.